0: Boa noite.
1: Boa noite para você que nos acompanha em todo o país.
0: Quinta-feira, 25 de junho de 2026.
1: Vamos ao destaque do dia: soberania no campo.
0: O governo do Brasil anuncia a retomada das obras da unidade de fertilizantes nitrogenados 3, na cidade de Três Lagoas, em Mato Grosso do Sul.
1: Serão investidos mais de 5 bilhões de reais com o apoio do novo PAC. E a nova fábrica terá capacidade de produzir 16% da demanda nacional por ureia.
0: O presidente Lula destaca que a produção de fertilizantes garante a blindagem do país em relação à subida de preços internacionais.
2: Preços absurdos de fertilizantes que poderiam ser produzidos no Brasil, que aumenta a cada guerra que alguém quer dar no outro lá fora, e o pobre brasileiro paga o preço dessa guerra.
1: E ainda em Mato Grosso do Sul, o presidente entrega a titulação de terras para 1.390 famílias assentadas da reforma agrária.
0: Elas produzem leite, grãos, frutas e hortaliças e criam pequenos animais.
1: Com a titulação, produtores poderão acessar políticas públicas de crédito e assistência rural.
0: E você vai ouvir também oportunidades de negócios para empresários brasileiros.
1: Com a entrada em vigor de novas tarifas na União Europeia por causa do acordo com o Mercosul, o governo do Brasil quer aumentar exportações, inclusive de pequenas e médias empresas.
0: E nós conversaremos sobre isso com o Laudemir Miller, presidente da Apex Brasil, a agência brasileira de promoção de exportações.
1: Hoje, na apresentação da Voz do Brasil, Mariana Jungmann e Luciano Seixas.
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1: Três aeroportos de Mato Grosso do Sul estão agora mais modernos, com capacidade ampliada e com mais conforto para os passageiros.
0: O presidente Lula esteve hoje em uma série de eventos no estado e participou agora há pouco da entrega da primeira fase das obras do aeroporto de Ponta Porã e também dos terminais de Campo Grande e Corumbá.
1: A repórter Graziele Bezerra está com a gente aqui no estúdio e tem mais informações sobre isso. Boa noite, Graziele.
3: Boa noite para você também, Luciano. Boa noite para Mariana e boa noite para o ouvinte da Voz do Brasil. Esses terminais de Campo Grande, Corumbá e Ponta Porã foram modernizados e ampliados com recursos do novo PAC. Essas obras estão no pacote de investimentos de 4 bilhões e meio de reais que a concessionária Aena está fazendo em 11 terminais, inclusive em aeroportos também de São Paulo, Minas Gerais e Pará. O ministro de Portos e Aeroportos, Tomé Franca, explicou que esses investimentos fazem parte do projeto Ampliar, que busca modernizar e também equipar aeroportos regionais.
4: Esse é o nosso desafio, é o desafio da infraestrutura aeroportuária do Brasil. A gente conseguiu fazer a requalificação dos grandes aeroportos e a gente tinha um grande desafio, que era investir e requalificar os aeroportos regionais, porque o presidente Lula entende que o transporte aéreo não é apenas para a elite, não é para uma parte da população, mas é para todos os brasileiros.
3: Bom, em Ponta Porã, que é a cidade que faz fronteira aí com o Paraguai, o terminal aeroportuário ficou 5 vezes maior. A capacidade anual saltou de 30 mil para 130 mil passageiros. O aeroporto também ganhou novos espaços comerciais, teve aí ampliação do estacionamento e mais posições para aeronaves comerciais. Na capital, Campo Grande, o aeroporto agora está preparado para receber voos internacionais com 3 pontes de embarque, novos equipamentos de inspeção, sala de embarque aí com 7 portões. A capacidade de atendimento saltou de 950 mil para 2 milhões e 600 mil passageiros por ano. E em Corumbá, cidade que dá acesso ao Pantanal, o aeroporto conta agora com novos espaços de embarque, check-in, inspeção de passageiros e estacionamento também. Além de aumentar a capilaridade logística e impulsionar o desenvolvimento da economia sul-mato-grossense, esses novos terminais também vão reforçar a infraestrutura para atender moradores, turistas, empresários e produtores que dependem, né, do transporte aéreo diariamente. Mariana, Luciano.
0: Obrigada, Graziele Bezerra, pelas suas informações ao vivo aqui na Voz do Brasil.
1: E ainda em Mato Grosso do Sul, mais cedo, o presidente anunciou a retomada de uma fábrica de fertilizantes, que vai contribuir para a segurança alimentar e o fortalecimento da produção agrícola no Brasil.
0: A obra vai contar com 5 bilhões de reais do novo PAC e vai gerar cerca de 8 mil empregos.
5: Os fertilizantes ricos em nitrogênio são essenciais para o rápido crescimento de plantações. Por isso, costumam ser usados para aumentar a produtividade de lavouras de soja, milho e feijão, por exemplo, para reduzir a dependência de outros países e garantir que esse produto continue fortalecendo a produção interna, o governo do Brasil anunciou a retomada das obras da unidade de fertilizantes nitrogenados 3, na cidade de Três Lagoas, no Mato Grosso do Sul. Serão investidos mais de 5 bilhões de reais com apoio do novo PAC. A ministra da Casa Civil, Miriam Belchior, destaca o potencial de obras como essa para o desenvolvimento do país.
6: Gera emprego, gera crescimento no país, é bom para todo mundo. Reúne o setor público, reúne o setor privado, as nossas estatais.
5: A retomada da construção da fábrica, que estava paralisada desde 2015, deve gerar cerca de 8 mil empregos diretos e indiretos. As operações estão previstas para começar em 2029. O empreendimento será da Petrobras, que assinou contratos com as empresas responsáveis pela conclusão da obra. De acordo com a presidente da estatal, Magda Jambriar, a localização da fábrica é estratégica.
7: Isso é fertilizante para Mato Grosso, Mato Grosso do Sul, Goiás, Paraná, São Paulo, região que concentra nada mais, nada menos do que 40% da demanda brasileira de ureia.
5: A ureia é um dos principais fertilizantes nitrogenados utilizados pelos agricultores. Quando entrar em operação, a fábrica terá capacidade para produzir o equivalente a 16% da demanda nacional. Para o presidente Lula, a retomada da obra representa um passo importante para fortalecer a produção de fertilizantes à base de nitrogênio nacional e impacta diretamente no preço dos alimentos.
2: Você tem quase que 85% da estrutura de uma obra como essa, de repente para e fica 12 anos parada. E o Brasil pagando preços absurdos de fertilizantes que poderiam ser produzidos no Brasil, que aumenta a cada guerra que alguém quer dar no outro lá fora. E o pobre brasileiro que vai comprar uma fruta, que vai comprar uma comida, paga o preço dessa guerra.
5: Quando a unidade de Três Lagoas entrar em operação, junto a outras três unidades comandadas pela Petrobras, a estatal projeta atender cerca de 35% do mercado nacional de ureia até 2029. Antes da retomada das fábricas, 100% da ureia consumida no país era importada. Reportagem Márcia Fernandes.
1: E também em Ponta Porã, o presidente Lula entregou hoje mais de 1.300 títulos de terra para assentados da reforma agrária.
0: A ação faz parte do programa Terra da Gente, que visa agilizar a destinação de terras no país.
8: A segurança do título da terra chegou para 1.390 famílias do assentamento Itamaraty, em Mato Grosso do Sul. A entrega dos documentos aos produtores em um dos maiores assentamentos da reforma agrária do país foi feita pelo presidente Lula. O representante da Cooperativa dos Agricultores Familiares do assentamento Itamaraty, Ataíde Zambrushi, destacou os impactos para a comunidade.
9: Nós necessitamos desse título para as cooperativas poder crescer, recursos financeiros, água indústria, para produzir alimento para esse Brasil. É dar de comer para a nossa agricultura, para os nossos alunos na escola, para a nossa Conab. Esse título representa muita coisa para nós.
8: Com mais de 50 mil hectares, o assentamento abriga cerca de 2.800 famílias, que produzem leite, grãos, frutas e hortaliças, e que também criam pequenos animais. Com o título definitivo da terra, os assentados passam a ter estabilidade para produzir e acessar políticas públicas, como crédito e assistência técnica rural. O presidente Lula destacou o esforço do governo para fazer desapropriações que levam à reforma agrária.
2: E está ficando cada vez mais caro. Não pensa que é barato, não, porque é caro. Desapropriar uma fazenda aqui nesse estado é muito caro. Não pense que é fácil fazer. Tudo é uma guerra contra a lei. Tudo é uma guerra contra o manual. Porque o manual é quase tudo para criar dificuldade. É como se a gente estivesse subindo uma escada. A gente cansa, mas a gente não pode desanimar. A gente cansa, mas a gente não pode desanimar.
8: Também foi entregue o título de propriedade à comunidade quilombola Picadinha, localizada em Dourados. Foi assinado ainda acordo para a destinação de mais 72 mil hectares no estado para a reforma agrária. A medida deve resultar na criação de 33 novos assentamentos para quase 5.800 famílias. Foram entregues ainda 42 unidades habitacionais em outros 10 assentamentos sul-mato-grossenses, em um investimento de R$4 milhões. Reportagem Luana Karen.
1: E o presidente Lula também comentou hoje assuntos internacionais.

0: Ana Caracas a avaliarem as medidas de assistência que o Brasil possa tomar para ajudar os atingidos. Ainda ontem à noite, o Itamaraty divulgou nota declarando que não há brasileiros registrados entre as vítimas até o momento. Em evento nesta quinta-feira, em Mato Grosso do Sul, o presidente Lula disse que já conversou com a presidente da Venezuela, Delcy Rodrigues.
1: Nós fizemos uma reunião com vários ministros agora. Eu falei com a presidenta Delcy da Venezuela de manhã do carro para perguntar para ela o que ela precisava que a gente fizesse. E nós estamos reunidos, vários ministros, para a gente mandar tudo o que for necessário mandar para a Venezuela. Água, bombeiro, defesa civil, comida, remédio.
0: E pela mesma rede social, o presidente parabenizou o povo colombiano pelo processo democrático e soberano que elegeu Abelardo de la Espriella nas eleições do último domingo. Lula destacou a amizade entre Brasil e Colômbia e disse que ela é fundamental para a superação de desafios comuns, como a preservação da Amazônia, o enfrentamento da pobreza e o combate ao crime organizado. Reportagem Thaísa Vitória.
2: E agora há pouco, o presidente Lula divulgou em uma rede social que vai enviar na manhã dessa sexta-feira uma missão humanitária de busca e resgate urbano na Venezuela.
3: O Brasil vai enviar um avião KC-390 da Força Aérea Brasileira que vai sair de Guarulhos com 36 bombeiros, técnicos da Defesa Civil Nacional, da Agência Nacional de Telecomunicações e 9 toneladas de equipamentos para socorro às vítimas.
2: No sábado, o Brasil vai enviar equipamentos para montagem de um hospital de campanha, purificadores de água com painel solar, medicamentos e material médico para cirurgias.
3: Lula afirmou também que segue acompanhando o trabalho de resgate e que o Brasil vai prestar todo o apoio necessário ao povo venezuelano.
2: Benefícios tarifários do acordo de livre comércio entre Mercosul e União Europeia começaram a vigorar no mês passado.
3: Com eles, inúmeras oportunidades de negócio se abrem para empresas brasileiras no continente europeu, inclusive para as pequenas e médias.
2: E o governo do Brasil quer levar aos empresários mais conhecimento sobre essas oportunidades. Por isso, amanhã vai lançar uma plataforma voltada para eles.
3: Quem nos conta os detalhes sobre isso é o presidente da Agência Brasileira de Promoção das Exportações, a Apex Brasil, Laudemir Miller, que fala conosco ao vivo de São Paulo agora. Boa noite, presidente.
4: Boa noite.
3: Presidente, amanhã o senhor vai participar junto com o vice-presidente Geraldo Alckmin e o ministro do Desenvolvimento, Indústria, Comércio e Serviços, Márcio Elias Rosa, de um encontro com empresários, para apresentar a eles as oportunidades de negócios que podem surgir a partir da entrada em vigor do acordo de livre comércio entre o Mercosul e a União Europeia, né? Que oportunidades são essas?
4: Olha, são oportunidades trilionárias. É, o acordo Mercosul-União Europeia está trazendo um dos maiores, está formando os maiores blocos do mundo, maiores blocos econômicos. E para vocês terem uma ideia, a Europa, ela traz de fora do bloco, ela importa 3 trilhões de dólares. E o acordo, ele vai abranger mais de 9 mil produtos, sendo que desses 5 mil produtos já estão com tarifa zero. E o que, que significa na prática? Significa que, por exemplo, hoje, né, antes do acordo, para a gente exportar um mel para a Europa, o produtor brasileiro pagava 17% de tarifa, de imposto. Para exportar uva, tinha que pagar 11%, 12%. Para exportar máquina, tinha que pagar imposto também. E com o acordo, essas tarifas vão reduzir e nós temos 5 mil produtos que essa tarifa já é zero. Então, isso vai melhorar muito os negócios do Brasil e vai dar acesso a um mercado de 3 trilhões de dólares.
2: E vocês vão apresentar também, né, presidente, ferramentas para que esses empresários possam aproveitar melhor essas oportunidades. Uma delas é uma plataforma desenvolvida pela Apex Brasil sobre produtos brasileiros aptos a disputar esse espaço no mercado europeu, não é isso? Fala mais para a gente sobre essa plataforma, como é que ela vai funcionar?
4: É isso mesmo, Mariana. É porque o que a gente quer é que cada empresário ele possa ter a exata noção de qual que é a situação do seu produto. Ou seja, eu estou produzindo aqui o meu produto, ele, afinal de contas, a tarifa caiu ou não, quanto que é, quão qual é o benefício que eu vou ter nesse acordo, né? Então, essa ferramenta, ela vai estar disponível, é uma ferramenta que pode ser usada no computador, pode ser usada no celular, e cada

0: um vai poder saber exatamente a sua situação, o produto que ele tem, o quanto que ele está sendo beneficiado. Mas saber qual é a oportunidade, né? É só o primeiro passo. O que a gente quer mesmo é que esse empresário possa transformar essa oportunidade em negócio. E por isso que a Apex Brasil, junto com vários parceiros, nós já planejamos, a gente tem uma programação de nos próximos 12 meses, até julho do ano que vem, nós vamos fazer 150 eventos de negócios só para o mercado europeu, onde a gente pretende aí beneficiar em torno de 2.600 empresas para que o empresário conheça a oportunidade que tem, mas principalmente em conhecendo essa oportunidade, possa encontrar compradores europeus e aí sim exportar e fazer negócio.
1: Bom, e essa plataforma pode também estimular as pequenas e médias empresas brasileiras a entrarem nesse novo mercado trilionário, né, que o senhor falou. O estímulo às exportações de empresas de pequeno porte é uma das metas da Apex para os próximos anos, não é isso?
0: Exato, Luciano. Isso é muito importante. É que todo mundo que tá ouvindo a Voz do Brasil, os nossos empresários, as nossas cooperativas, os nossos produtores rurais, acreditem que a exportação é possível para todo mundo. É possível para os médios e também é possível para os pequenos. O que precisa fazer? Tem que se preparar, tem que entender o mercado e nisso a Apex Brasil pode ajudar muito. Com ferramentas de inteligência de mercado, planos de negócios e principalmente participar das nossas feiras, das nossas rodadas de negócios, tanto no exterior como no Brasil, quando a gente traz compradores internacionais ao Brasil. Então, essa é uma grande mensagem, que é uma grande oportunidade para todos, pequenos e médios também têm essa oportunidade. Se prepararem, contando com o nosso apoio, a gente tem uma segurança muito boa de que também essa oportunidade vai ser viável e se transformar em negócio para eles.
2: Agora, o senhor mencionou anteriormente alguns itens que vão estar beneficiados aí pelo acordo, mel, por exemplo. A Apex já mapeou, né, o que vai ter essa redução tarifária para exportação para a Europa. Esses itens, eles coincidem com aqueles que vão ter aumento de tarifas imposto pelos Estados Unidos, né, no, na última taxação? Ou seja, a minha pergunta é: as oportunidades na Europa, elas podem ajudar a reduzir o impacto dessa taxação norte-americana?
0: Sim, elas podem sim, né? Estados Unidos continua sendo um mercado muito importante. A gente continua promovendo as empresas e os produtos brasileiros nos Estados Unidos, mas a Europa é uma grande oportunidade que se abre também para os exportadores brasileiros. E para vocês terem uma ideia, a exportação do Brasil para os Estados Unidos, se a gente comparar janeiro a maio do ano passado com janeiro a maio deste ano, houve uma redução de em torno de 2 bilhões de dólares da nossa exportação. Só que ao mesmo tempo que nós caímos a nossa exportação para os Estados Unidos, o Brasil aumentou a exportação para a Europa. Nós exportamos a mais 1 bilhão e meio para a Europa. Nós exportamos 8 bilhões a mais para a China e exportamos, por exemplo, para a Índia, quase 2 bilhões de dólares a mais também. Então, embora tenha caído a exportação para os Estados Unidos, o Brasil bateu recorde de exportação esse ano, se a gente pegar janeiro a maio, onde nós tivemos 12 bilhões de dólares a mais. E interessante, Luciano, é que das 2.000 empresas que estão com a Apex Brasil, que a gente trabalha, que a gente apoia e exportam para os Estados Unidos, nós tivemos 72% dessas empresas, elas diversificaram o mercado. Elas continuam exportando para os Estados Unidos, mas passaram também a exportar para outros mercados.
1: Presidente, nós temos apenas um minutinho a
0: Inclusive para a
1: mais.
0: diversificação.
1: Atualmente, o comércio entre Brasil e União Europeia movimenta cerca de 100 bilhões de dólares por ano. Você já tem uma estimativa de quanto esse fluxo pode crescer com a entrada em vigor, né, desse acordo?
0: Olha, Luciano, nós fizemos um estudo pegando só 540 43 produtos, que são aqueles que a gente tá priorizando, só esses 543 produtos, na estimativa da Apex Brasil, no nosso estudo, que são os nossos produtos prioritários, eles podem render ao Brasil no curto prazo, nos próximos 12 meses, um incremento de exportação de até US$1 bilhão. E aí, basta também colocar que a gente tem não só esses 543, mas a gente tem milhares de outros produtos também com oportunidade, de modo que eu acho que a gente está com uma expectativa muito positiva de ter um crescimento aí de pelo menos US$1 bilhão nos próximos meses para a Europa.
2: Muito bem, nós conversamos com Laudemir Miller, presidente da Apex Brasil, a Agência Brasileira de Promoção de Exportações. Muito obrigada pela sua entrevista aqui à Voz do Brasil, presidente.
0: Obrigado, Mariana. Boa noite a todos.
1: Garantir acesso à educação, lazer e proteção para crianças e adolescentes é um dever do Estado e de toda a sociedade, como estabelece a Constituição Federal.
2: Mas essa realidade ainda é distante para mais de 1.600.000 jovens de todo o país submetidos ao trabalho precoce.
1: Para mudar esse cenário, o Ministério do Trabalho e Emprego lançou o novo Plano Nacional de Erradicação do Trabalho Infantil.
2: Com metas válidas até 2035, a iniciativa quer fortalecer a rede de fiscalização e assistência social em todo o Brasil.
3: Brincar, estudar e se desenvolver, direitos que ainda estão longe da realidade de milhões de crianças e adolescentes brasileiros. Segundo o IBGE, em 2024, o país registrou cerca de 1.650.000 crianças e adolescentes entre 5 e 17 anos em situação de trabalho infantil. O Nordeste concentra o maior número de casos, com 506.000 crianças e adolescentes nessa condição, seguido pelas regiões Sudeste, Norte, Sul e Centro-Oeste. Entre as principais causas estão a desigualdade social, a baixa renda familiar e a evasão escolar. No Brasil, qualquer trabalho é proibido para menores de 14 anos. Dos 14 aos 16 anos, só é permitido na condição de jovem aprendiz. Para enfrentar esse problema, o Ministério do Trabalho e Emprego lançou o Plano Nacional de Prevenção e Erradicação do Trabalho Infantil e Proteção a Adolescentes no Trabalho, com vigência até 2035. Uma conquista coletiva, destacou Roberto Guimarães, Coordenador Nacional de Erradicação do Trabalho Infantil.
4: Esta quarta edição representa avanços significativos e confere maior estabilidade, continuidade e capacidade de planejamento de longo prazo.
3: O documento reúne metas, indicadores e estratégias para fortalecer a proteção de crianças e adolescentes em todo o país. A proposta foi construída de forma coletiva, com participação do governo, trabalhadores, empregadores, sistema de justiça, sociedade civil e organismos internacionais. Para o ministro do Trabalho e Emprego, Luiz Marinho, cabe à sociedade monitorar, fiscalizar as metas do plano e combater o trabalho infantil.
5: Esse é o compromisso deste quarto plano. O compromisso de todos e todas, para que nós possamos sonhar e trabalhar para realizar esse sonho, para um dia sermos declarados trabalho infantil erradicado.
3: Para adolescente de Sergipe, Ellen Hipólito, representante do comitê que debateu o novo plano, lugar de criança não é no trabalho, é na escola, no brincar e na oportunidade de sonhar com um futuro melhor.
6: É por isso que esse plano, ele é muito mais do que um documento. Ele representa a construção de oportunidades e para que crianças e adolescentes eles possam realmente estar na escola e sonhar, que é o que a gente sempre quer na nossa infância.
3: Com duração de 10 anos, o novo plano vai orientar as políticas públicas de combate ao trabalho infantil em todo o país. A meta é fortalecer a rede de proteção e garantir que crianças e adolescentes tenham acesso à educação, ao lazer e ao desenvolvimento pleno de seus projetos de vida. Reportagem Pablo Mundim.
1: Essas foram as notícias do Governo do Brasil.
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2: Fique agora com as notícias do Poder Judiciário e do Congresso Nacional. Boa noite.
1: Boa noite para você. Até amanhã.

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1: Você vai ouvir agora notícias do Poder Judiciário.
2: STF começa a julgar ações que questionam a exclusão de pessoas com autismo da isenção de impostos na compra de veículos.
3: STJ valida uso da ferramenta conhecida como teimosinha em execuções fiscais.
2: TSE lança manual do eleitor.
3: Boa noite, eu sou Marcela Luiza.
2: E eu sou Walter Lima.
3: O Supremo Tribunal Federal começou a analisar dispositivos da regulamentação da reforma tributária que restringiram a isenção de impostos na compra de veículos por pessoas com deficiência.
2: A discussão envolve as regras de isenção do imposto sobre bens e serviços e da contribuição sobre bens e serviços instituídos pela reforma tributária.
3: Pela nova legislação, pessoas com deficiência têm direito à alíquota zerada na compra de veículos, mas o benefício foi restrito ao excluir situações que demandam suporte à mobilidade, como o autismo de nível 1. Na sessão de hoje, o plenário escutou as partes do processo. Depois, o julgamento foi suspenso e será retomado em uma outra data ainda a ser definida. A reiteração automática de ordens de bloqueio via Cisbajude pela chamada teimosinha é medida legítima para efetivar a execução, cabendo ao executado demonstrar causas impeditivas do gravame.
2: Essa tese do STJ deve ser seguida pelos tribunais de todo o país. Fátima Uchoa.
4: A teimosinha permite a repetição automática das ordens de bloqueio de dinheiro nas contas bancárias do devedor sem necessidade de nova decisão judicial. Para o relator na primeira sessão do STJ, ministro Sérgio Coquina, essa ferramenta contribui para a efetividade da execução, a duração razoável do processo e a eficiência da prestação jurisdicional, além de contribuir para impedir o esvaziamento de contas pelo devedor e aumentar as chances de localização de ativos financeiros para satisfazer o crédito. Ainda segundo o ministro, o risco de a teimosinha alcançar valores protegidos por lei é controlado pelos meios legais de impugnação e pelo dever do juiz de cancelar indisponibilidades irregulares ou excessivas.
3: TSE lança manual do eleitor, um guia que reúne as principais orientações para quem vai participar das eleições 2026.
2: O anúncio foi feito pelo presidente do TSE, ministro Cássio Nunes Marques, durante sessão desta quinta-feira. Estevão Furtado.
5: Além das versões impressa e digital do manual, a iniciativa também prevê vídeos explicativos no canal da Justiça Eleitoral no YouTube, um site exclusivo e conteúdos nas redes sociais do tribunal. Entre as orientações estão a obrigatoriedade de apresentar um documento oficial com foto para votar e a proibição do uso de celular na cabine de votação, medida que garante o sigilo do voto. O presidente também destacou o lançamento do programa Seu Voto Importa, que amplia ações de inclusão e acessibilidade nas eleições e busca incentivar especialmente a participação de jovens de 16 e 17 anos no processo eleitoral.
3: Estatal é condenada a indenizar analista de RH ameaçada com canivete.
2: A trabalhadora deve receber R$12.000 por danos morais. Marja Lacerda.
6: A analista trabalhava em uma empresa que prestava serviços para a Celesc Distribuição em Blumenau, Santa Catarina. Quando a empresa foi vendida, o salário dos empregados passou a atrasar. Um deles, num ato de desespero, fez a analista refém, ameaçando de morte. Para os ministros do TST, a Celesc, como empresa contratante, também é responsável por descumprir as normas de segurança no trabalho, permitindo que a trabalhadora terceirizada fosse exposta à situação de risco.
3: Justiça Federal atende a pedidos do MPF e determina consolidação de terra indígena no Pará.
2: Entes governamentais foram condenados a pagar mais de R$2 milhões por danos morais coletivos por omissão histórica. Vanessa Pereira.
7: A sentença reconheceu a validade do decreto estadual publicado em 1945, que garante o direito do território ao povo indígena Amanaié, no Pará. Além do pagamento de indenização por danos morais coletivos e por omissão histórica, o governo do Pará, o Instituto de Terras do Pará, a União e a FUNAI deverão fazer estudos técnicos e realizar a retirada de ocupantes irregulares da área.
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3: Uma boa noite.
2: E até amanhã.

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1: Eu sou Paula Groba.
2: E eu sou Humberto Pinheiro.
1: E estes são os destaques de hoje do Jornal do Senado, que começa agora.
2: Próximo presidente da República enfrentará desafio de ajuste fiscal, aponta relatório da IFE.
1: Discussão no STF sobre controle de gastos públicos repercute no Senado.
2: Nova lei amplia atendimento no SUS para pessoas com dor crônica.
1: Boa noite.
2: Boa noite.
1: Existem dores que duram meses ou até anos, afetam milhões de brasileiros e podem comprometer o trabalho, o sono e a qualidade de vida.
2: Para ampliar o atendimento a esses pacientes, uma nova lei garante assistência integral pelo SUS e cria o Dia Nacional de Conscientização e Enfrentamento da Dor Crônica. A repórter Marcela Cunha tem os detalhes.
3: As pessoas que convivem com dor crônica agora têm direito a atendimento integral pelo SUS. O texto prevê acompanhamento na rede pública e determina que o paciente seja informado sobre os riscos e possíveis efeitos adversos dos tratamentos. Segundo a Sociedade Brasileira de Estudos da Dor, a condição atinge cerca de 60 milhões de pessoas no Brasil. Para o senador Dr. Irã, do Progressistas de Roraima, a medida corrige uma lacuna no acesso a tratamento.
4: Um tema tão importante que é negligenciado pelo nosso Sistema Único de Saúde, que tem um tripé pétreo da universalidade, da equidade e da integralidade, que é o nosso SUS. Ao fazer a defesa desse projeto, você beneficia essas pessoas para que elas tenham acesso amplo e rápido ao nosso sistema de saúde, pessoas com dor crônica, e eu me incluo aqui, e assim é com muitas pessoas.
3: A nova lei também cria o Dia Nacional de Conscientização e Enfrentamento da Dor Crônica em 5 de julho. A data será representada pela cor verde e deve estimular campanhas sobre prevenção, diagnóstico, opções de tratamento e combate ao preconceito contra quem vive com dor constante. Para a senadora doutora Eudócia, do PSDB de Alagoas, a criação de uma data nacional tem um papel estratégico na ampliação da conscientização e na mobilização de profissionais e gestores em torno do tema.
5: A iniciativa confere visibilidade a uma condição que afeta milhões de brasileiros e que muitas vezes permanece invisível no debate público. A dor crônica compromete a qualidade de vida, limita a autonomia e interfere nas relações sociais, familiares e profissionais, configurando um importante desafio para o sistema de saúde e para a sociedade.
3: O projeto teve origem na Câmara dos Deputados e foi aprovado pelo Senado em maio, sob relatoria do senador Flávio Arnes, do PSB do Paraná. A regulamentação pelo Executivo deverá detalhar como esse acompanhamento será oferecido no SUS.
1: E o senador astronauta Marcos Pontes, do PL de São Paulo, defendeu que a avaliação para o exercício da atividade médica seja realizada pelo Conselho Federal de Medicina e não pelo Ministério da Educação, como prevê a medida provisória editada pelo governo federal. A proposta torna obrigatória a aprovação de um exame nacional para exercer a profissão. O texto já está em vigor, mas ainda precisa ser analisado pelo Congresso Nacional.
2: Segundo o parlamentar, a certificação dos profissionais deve ficar sob responsabilidade da entidade que representa a categoria, de forma semelhante ao que ocorre com a Ordem dos Advogados do Brasil. Já o MEC caberia avaliar a formação dos estudantes, além de fiscalizar a qualidade dos cursos de graduação. Para Marcos Pontes, é necessário separar as funções de formação e fiscalização. Ele afirma que o órgão responsável pelo ensino não deve ser o mesmo encarregado de atestar a proficiência dos futuros médicos.
6: A função do Conselho Federal de Medicina é a avaliação dos profissionais. Assim como é feito na advocacia, você tem os cursos de formação de advogados e depois você tem a OAB para que o profissional possa ser certificado pelos seus pares para poder exercer essa profissão. Da mesma forma da medicina.
1: O Supremo Tribunal Federal vai analisar uma proposta de súmula vinculante que pode impedir a criação de despesas públicas ou a concessão de benefícios sem a indicação do impacto no orçamento e da fonte de recursos para custeá-los.
2: O tema repercutiu no Senado. Os detalhes com o repórter Alexandre Campos.
7: Na opinião do senador Eduardo Girão, do Novo do Ceará, o Brasil não precisa escolher entre irresponsabilidade fiscal e ativismo judicial. O caminho correto, na visão dele, é cumprir a Constituição instituição, respeitar a lei de responsabilidade fiscal e preservar o papel de cada poder. Já o senador Oriovisto Guimarães, do PSDB do Paraná, classificou de oportuna a proposta de súmula vinculante.
8: Vem no momento em que o país está ampliando gastos, desrespeitando a lei de responsabilidade fiscal, e é preciso que aqueles que querem que essa lei seja cumprida recorram ao Supremo e que o Supremo tenha um instrumento dessa súmula vinculante para facilitar os julgamentos e para que realmente a lei de responsabilidade fiscal seja respeitada.
7: Para Marcos Pestana, diretor executivo da Instituição Fiscal Independente, órgão vinculado ao Senado, que tem como uma de suas atribuições mensurar o impacto fiscal, especialmente os decorrentes de decisões dos poderes da República, a iniciativa é redundante. Ele explicou que a Constituição e a Lei de Responsabilidade Fiscal já exigem que qualquer gasto extra proposto venha acompanhado de medida compensatória, como corte de despesa ou aumento de tributos.
1: E quem assumir a presidência da República no próximo ano terá pela frente um grande desafio: equilibrar as contas públicas.
2: Um relatório da Instituição Fiscal Independente alerta que, sem medidas de ajuste, a dívida do governo pode alcançar um nível recorde na próxima década. A reportagem é de Douglas Castilho.
9: Segundo a entidade, a instabilidade em alguns dos maiores produtores de petróleo do mundo pressiona a inflação e prejudica o poder de compra das famílias, o que deve levar o Banco Central a manter uma política de juros altos por mais tempo. Assim, o relatório prevê que a inflação feche o ano em 5%, resultado acima do teto da meta, e que a taxa Selic diminua apenas 0,25 ponto percentual. O diretor da IFE, Alexandre Andrade, explicou como todo esse processo acontece na prática, dando o exemplo do diesel.
10: O diesel mais alto vai afetar fretes, custo de transporte de mercadorias, e isso tudo é repassado para os preços finais dos produtos. Então, a depender dos desdobramentos do conflito, isso tende a ser muito ruim para os índices de inflação.
9: Apesar desse aspecto negativo, o Brasil pode se beneficiar em outro ponto, ao menos no curto prazo. Como grande produtor de petróleo, o país aumenta o preço da venda, ganha dividendos pagos pela Petrobras e ainda melhora a arrecadação de tributos, cumprindo a meta fiscal no ano. Mas o relatório reforçou a preocupação com o aumento constante da dívida pública, que, segundo o documento, pode chegar a níveis insustentáveis em 2036.
1: O senador Isalci Lucas, do PL do Distrito Federal, destacou a instalação da Frente Parlamentar Mista de Defesa dos Feirantes. Segundo o parlamentar, a iniciativa busca fortalecer a atividade das feiras livres e valorizar os trabalhadores do setor.
2: Isalci defendeu ainda projeto de autoria da senadora Leila Barros, do PDT do Distrito Federal, que propõe a criação de regras para garantir que os feirantes que trabalham há pelo menos 5 anos na mesma feira não precisem se submeter à licitação e tenham o direito de transferir o ponto para familiares.
11: Eles estão passando por um momento difícil porque o governo não tem a sensibilidade, está querendo licitar todos os boxes das feiras. Quer dizer, os grandes empresários que têm grana vão lá e vão ganhar a licitação.
1: E o fim da escala 6x1 terá sessão de debate temático no Senado. A sessão será no dia 1º de julho. O objetivo é discutir os impactos sociais, econômicos e produtivos da redução da jornada de trabalho.
2: A PEC, aprovada pela Câmara, reduz a carga semanal de 44 para 40 horas, garante 2 dias de descanso e prevê uma implementação gradual ao longo de 14 meses. Repórter Lana Dias.
12: Devem participar do debate especialistas, representantes do governo, do setor produtivo e dos trabalhadores. O presidente do Senado, Davi Alcolumbre, também confirmou a presença da Frente Nacional de Prefeitas e Prefeitos. O senador Randolfe Rodrigues, do PT do Amapá, diz ter expectativa de votar o texto antes do recesso parlamentar.
13: Então nós temos até 17 de julho para votar o fim da 6x1 e a instituição da escala 5x2. Eu estou confiante que antes de entrarmos em recesso, nós apreciaremos.
12: Mas o senador Oriovisto Guimarães, do PSDB do Paraná, disse que a proposta não deveria ser votada em período próximo às eleições.
14: E votar essas coisas em período pré-eleitoral é uma loucura. A escala 6x1 é a maior de todas as bombas fiscais que nós podemos aprovar.
12: A proposta de emenda à Constituição, que acaba com a escala 6x1, já foi aprovada na Câmara dos Deputados.
2: Com edição de Paula Groba e trabalhos técnicos de João Lira, o Jornal do Senado fica por aqui. Acompanhe agora as notícias da Câmara dos Deputados. Boa noite.
1: Boa noite e até amanhã.
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16: Avança projeto que amplia a promoção de eventos do esporte feminino.
17: Propostas ampliam suporte para mulheres grávidas e mães que estudam.
18: Câmara prioriza emissão de documento a vítima de violência doméstica.
19: Parlamentares aprovam novo símbolo para identificação da pessoa idosa.
20: Boa noite. Os deputados aprovaram um projeto que estabelece um novo símbolo nacional para identificar pessoas idosas. O texto pode seguir agora para o Senado, como informa a repórter Sofia Peçanha.
21: A Comissão de Constituição e Justiça da Câmara aprovou o projeto que institui um novo símbolo nacional de identificação da pessoa idosa. Hoje, o símbolo mais conhecido é o desenho de uma pessoa curvada com bengala. Pelo projeto, essa imagem será substituída por um novo símbolo. Uma pessoa em pé, acompanhada da inscrição 60+. O texto altera o Estatuto da Pessoa Idosa e a Lei de Atendimento Prioritário, para determinar que um novo símbolo seja utilizado em assentos preferenciais no transporte coletivo, vagas de estacionamento, filas e caixas prioritários, além de demais sinalizações destinadas ao atendimento preferencial da população idosa. Na justificativa do projeto, o autor, o deputado Gabriel Nunes, do PSD da Bahia, argumentou que o símbolo atual passa uma imagem negativa e estereotipada do envelhecimento, associando a pessoa idosa à fragilidade e à limitação física. A relatora do projeto na Comissão de Constituição e Justiça, a deputada Maria do Rosário, do PT do Rio Grande do Sul, afirmou que o país vive uma mudança no perfil da população.
22: Nós estamos cada vez mais velhos, mas nós queremos a longevidade com qualidade de vida. As próprias palavras que a gente usa, parece que a gente fala sobre o mundo produtivo quando não estamos aposentados. E quando estamos aposentados, falamos em inativo.
21: O projeto não muda direitos nem cria novos benefícios para a população idosa. Apenas altera a identificação visual. Essa padronização do símbolo, segundo a Maria do Rosário, também ajuda no reconhecimento dos direitos da pessoa idosa em diferentes ambientes.
22: Esses símbolos unificados no plano nacional contribuem também para que, independente do letramento da pessoa, a gente olhe para uma vaga de estacionamento, para um espaço, para uma fila e faça cumprir as demais leis, seja na saúde, seja no estacionamento, como eu falei, seja em todas as áreas. Então, eu creio que criar esse símbolo hoje faz uma diferença para um Brasil que quer assegurar dignidade, direitos e respeito, sobretudo, à pessoa idosa.
21: Alguns estados já utilizam o símbolo sugerido em suas regiões, mas agora o projeto institui a imagem como símbolo oficial em todo o país. Aprovado pelas comissões da Câmara, o projeto seguirá para o Senado. Da Rádio Câmara de Brasília, Sofia Peçanha.
15: Segurança Pública.
16: Adilson Barroso, do PL de São Paulo, apresentou projeto que cria um sistema de alerta por aplicativo para avisar vítimas de violência doméstica sobre a aproximação de agressores monitorados por tornozeleira eletrônica.
20: Adilson Barroso ressalta que a ferramenta permite chamar o serviço de emergência com envio da localização em tempo real, registrando as violações como elemento de prova. Ele acrescenta que, segundo o projeto, o poder público poderá fornecer celular às vítimas atendidas.
15: Votação.
16: A Câmara dos Deputados aprovou prioridade na emissão de documentos para mulheres vítimas de violência doméstica. A repórter Júlia Lopes conta como deve funcionar.
23: Mulheres vítimas de violência doméstica que tiverem seus documentos destruídos ou roubados pelo agressor poderão ter atendimento prioritário para emissão de novos documentos. A medida está prevista no projeto de lei do deputado Duda Ramos, do Podemos de Roraima, aprovado pela Comissão de Constituição e Justiça da Câmara dos Deputados. A proposta altera a Lei Maria da Penha e também poderá beneficiar os dependentes da vítima. A mudança busca fortalecer a proteção e a autonomia das mulheres ao reconhecer a importância da documentação pessoal para garantir independência e acesso a direitos. O texto prevê atendimento prioritário em órgãos de identificação civil, cartórios e demais entidades responsáveis pela emissão de documentos com medidas de segurança e proteção da privacidade das vítimas. A regra vale para todos os documentos pessoais da mulher e de seus dependentes. O relator da proposta, deputado Diego Garcia, do União do Paraná, destacou que o projeto prevê mecanismos de proteção e sigilo durante todo o processo.
0: A comprovação será feita presencialmente por meio do boletim de ocorrência ou outro documento equivalente que comprove a situação de violência doméstica. E um ponto muito importante, o projeto também garante que todo esse processo seja feito com segurança e sigilo, protegendo a vítima e evitando qualquer risco adicional à sua integridade.
23: O texto aprovado também altera o Código Penal. Assim, a retenção, subtração ou destruição de documentos da mulher ou de seus dependentes será classificada como violência psicológica contra a mulher. O projeto que garante prioridade na emissão de novos documentos para vítimas de violência doméstica segue agora para análise no Senado. Da Rádio Câmara de Brasília, Júlia Lopes.
15: Direitos Humanos.
18: O projeto que obriga pais agressivos a participar de um programa de prevenção de violência pode seguir para o Senado. A repórter Paula Bittar tem os detalhes da proposta.
3: A Comissão de Constituição e Justiça da Câmara aprovou um projeto que obriga pais ou responsáveis que tenham praticado violência contra criança ou adolescente a participar de programas de prevenção desse tipo de agressão. A relatora na CCJ, a deputada Laura Carneiro, do PSD do Rio de Janeiro, disse que o texto se harmoniza com a Constituição Federal, que assegura às crianças com prioridade a proteção integral e o resguardo contra toda forma de negligência, violência, crueldade e opressão. O texto aprovado modifica o Estatuto da Criança e do Adolescente para estabelecer que, uma vez verificada a hipótese de violência física, sexual, psicológica, negligência ou abandono, a autoridade judicial poderá determinar, além do afastamento do agressor da moradia, seu ingresso em programas de prevenção de violência contra crianças ou adolescentes. O autor do projeto, o deputado José Medeiros, do PL de Mato Grosso, disse que a proposta caminha no sentido de trabalhar a saúde mental desses agentes.
4: Um projeto muito importante, porque trata, inclusive, sobre saúde mental. Nós temos vários casos, por exemplo, de violência doméstica em casa com crianças e que chega ao óbito. Esse projeto, ele amplia a atuação do juiz. Ele dá instrumentos para que o juiz possa, não só a questão da pena ali, que ele tem que se ater a isso, mas também demandar um tratamento para a saúde mental do pai ou da mãe que tiver envolvido em casos de violência contra crianças.
3: A proposta que obriga pais ou responsáveis que tenham praticado violência contra criança ou adolescente a participar de programas de prevenção desse tipo de agressão já pode seguir para análise do Senado, a menos que haja recurso para votação antes pelo plenário da Câmara. Da Rádio Câmara de Brasília, Paula Bittar.
15: Justiça.
16: A Câmara aprovou a proibição de candidatura ao Conselho Tutelar de pessoas condenadas por crimes graves. A repórter Fabielle Pires nos conta quais são os casos.
5: A Câmara dos Deputados aprovou uma proposta que proíbe a candidatura ao cargo de Conselheiro Tutelar de pessoas condenadas por crimes graves. Atualmente, para ser integrante de Conselho Tutelar, os candidatos devem ter reconhecida idoneidade moral. Mas a lei não lista critérios para esse requisito. Por isso, a deputada Ana Paula Lima, do Partido dos Trabalhadores de Santa Catarina, apresentou a mudança para impedir que condenados por crimes graves não possam concorrer. O Conselho Tutelar é um órgão de fiscalização que busca garantir que crianças e adolescentes tenham seus direitos respeitados. Os membros são eleitos em cada município a cada 4 anos. A relatora da proposta, deputada Laura Carneiro, do PSD do Rio de Janeiro, que foi secretária de Assistência Social, defendeu a importância dos conselheiros tutelares na proteção de crianças e adolescentes que estão em situação de vulnerabilidade. Ela julga que não pode ser conselheiro tutelar qualquer pessoa.
24: Não pode ser conselheiro tutelar aquele que comete um crime. Né? Mesmo que ele tenha cumprido a sua pena, ele tem, sob a sua tutela, aquele delito que foi cometido na sua história.
5: O texto final aprovado foi elaborado pela relatora. Laura Carneiro definiu os crimes graves como aqueles previstos em algumas leis de combate à violência, como a Lei de Crimes Hediondos, crimes violentos previstos na Lei Maria da Penha, além de crimes de injúria contra criança e adolescente, racismo e de improbidade administrativa. O projeto que proíbe a candidatura ao cargo de conselheiro tutelar de pessoas condenadas por crimes graves foi aprovado por todas as comissões e segue agora para análise do Senado. Da Rádio Câmara de Brasília, Fabielle Pires.
15: Economia.
18: Dimas Gadelha, do PT do Rio de Janeiro, apoia o projeto que proíbe a exploração, a oferta e a publicidade de apostas de cota fixa. A proposta revoga a legislação que regulamenta as bets e prevê o bloqueio de plataformas, aplicativos e transações financeiras ligadas à atividade.
16: Dimas Gadelha alerta para o aumento do endividamento das famílias e para os prejuízos à saúde mental associados às apostas online. Segundo ele, a ideia é conter os impactos sociais e econômicos dessa atividade, prevendo inclusive punições para quem facilitar o acesso a plataformas proibidas.
15: Relações Exteriores.
18: Comissão aprova revogação de confisco de bens de alemães, japoneses e italianos por causa da Segunda Guerra Mundial. A repórter Maria Neves contextualiza a proposta.
6: A Comissão de Relações Exteriores da Câmara aprovou o projeto do deputado Kim Kataguiri, destinado a revogar um decreto de 1942, que tinha por objetivo confiscar bens de alemães, japoneses e italianos. Durante a Segunda Guerra Mundial, de 1939 a 1945, Japão e Itália se alinharam ao governo alemão de Adolf Hitler e formaram o chamado Eixo. No Brasil, o presidente da época era Getúlio Vargas, que ao final do conflito se alinhou aos adversários do Eixo, grupo chamado de Aliança e formado por França, Inglaterra, Estados Unidos e a antiga União Soviética. Foi nesse contexto da guerra que o governo brasileiro editou o decreto agora revogado. Kim Kataguiri ressalta que japoneses, alemães e italianos não tinham nenhuma influência ou participação nas decisões políticas e militares tomadas pelos governos de seus países durante a guerra. Para o deputado, manter o decreto em vigor não faz nenhum sentido e afronta os princípios de justiça e igualdade. Relator do texto, o deputado Luiz Felipe de Orleans e Bragança, do PL de São Paulo, afirma que a norma já era injusta em 1942. Ele ressalta que os imigrantes alemães, japoneses e italianos e seus descendentes jamais deveriam ter sido punidos pelas ações dos governos do Eixo. Hoje, na opinião do parlamentar, o decreto contraria o Estado Democrático de Direito.
7: Na diplomacia, os gestos são muito importantes. Esperamos que a revogação de norma tão cruel sirva como gesto de amizade em face de países tão caros à política externa brasileira e às relações internacionais do país.
6: Ainda em 1946, um decreto do então presidente Eurico Gaspar Dutra devolveu bens e direitos dos cidadãos italianos. As propriedades confiscadas de alemães e japoneses foram restituídas ao longo dos anos. Apesar disso, o decreto de 1942 nunca foi revogado. A última propriedade tomada pelo governo brasileiro na época era uma escola japonesa localizada em Santos, no litoral de São Paulo. Em 2018, o prédio foi devolvido à Associação Japonesa de Santos como parte das comemorações dos 110 anos da imigração japonesa para o Brasil. Os bens não reclamados foram incorporados ao patrimônio da União. O projeto que revoga decreto de Getúlio Vargas que confiscava bens de alemães, japoneses e italianos ainda será analisado pela Comissão de Constituição e Justiça. Da Rádio Câmara de Brasília, Maria Neves.
15: Educação.
16: Propostas ampliam a rede de apoio para grávidas e mães que estudam. A reportagem é de José Carlos Oliveira.
8: As comissões da Câmara dos Deputados analisam 5 projetos de lei que ampliam o apoio a estudantes grávidas em período pós-parto ou que estejam amamentando. A intenção é criar condições nas escolas e universidades para que elas possam se manter nos cursos normalmente. A relatora, a deputada Cris Tonietto, do PL do Rio de Janeiro, apresentou o texto consolidado das propostas nas comissões da Mulher e de Previdência e Assistência Social.
9: A gente sabe que tem um momento que é muito sagrado para a mulher, que é justamente a maternidade. Agora, também também não é justo que uma mulher, justamente por estar grávida, por estar passando pelo período depois, no caso, puerpério, parto, que ela tenha ali algum tipo de cerceamento dos seus direitos, né? E principalmente esse vínculo materno-infantil. O projeto, ele promove um acolhimento, ele viabiliza a oportunidade para que a mulher possa ter o seu direito à educação assegurado.
8: O texto altera a Lei de Diretrizes e Bases da Educação Nacional para garantir adaptações necessárias nas instituições de ensino. A lei que regula os exercícios escolares em casa também ganha novas regras específicas para essas estudantes, sobretudo em relação a acompanhamento pedagógico e material didático. Cristo Nieto cita outros benefícios.
9: Às vezes a flexibilização de prazos administrativos, para que ela possa entregar eventualmente a monografia com um tempo um pouquinho mais dilatado, porque é uma questão de direito. Então, no ambiente acadêmico, a gente precisa de oferta mesmo, de espaços que possa a mulher amamentar o seu bebê, que ela possa, de repente, trocar uma fralda do bebê, se ela tiver que, por alguma razão, levar esse bebê, eventualmente, questões de acesso remoto para esta mulher, para que ela tenha a possibilidade de não deixar e não negligenciar, em hipótese alguma, a sua vocação primária, que é justamente a maternidade, mas também sem sacrificar, de alguma forma, os seus sonhos, os seus projetos.
8: De acordo com o texto, os mesmos direitos serão garantidos às estudantes que adotarem uma criança ou receberem guarda judicial para adoção. Nesses casos, o prazo do benefício é limitado a 120 dias, o mesmo da licença maternidade. A proposta ainda vai passar pela análise das comissões de educação e de Constituição e Justiça. Da Rádio Câmara de Brasília, José Carlos Oliveira.
15: Saúde.
18: O projeto de Florentino Neto, do PT do Piauí, garante que laudos, exames e relatórios médicos emitidos por profissionais da rede privada sejam aceitos pelo SUS. De acordo com o texto, os documentos poderão ser usados para encaminhamentos, regulação de consultas e continuidade de tratamentos na rede pública.
16: Florentino Neto acredita que a medida evita a repetição de consultas e exames já realizados. Segundo o deputado, o objetivo é reduzir a burocracia e acelerar o acesso dos pacientes a diagnósticos e a atendimentos especializados.
15: Esporte.
18: Projeto que busca ampliar a promoção de grandes eventos de esporte feminino avança na Câmara. A repórter Silvia Munhato tem os detalhes.
10: A Comissão de Esporte da Câmara aprovou o projeto para obrigar as entidades esportivas responsáveis pela organização de grandes eventos a adotar medidas de promoção do esporte feminino. A ideia é melhorar a visibilidade institucional, o acesso a estruturas esportivas adequadas e o desenvolvimento de categorias de base e formação profissional feminina. A proposta original da deputada enfermeira Rejane, do PCdoB do Rio de Janeiro, tratava do fortalecimento do futebol feminino com várias medidas para garantir a igualdade de gênero. A relatora, deputada Nélia Aquino, do Podemos de Minas Gerais, alterou a proposta, retirando alguns pontos que, segundo ela, já constam da Lei Geral do Esporte, e aproveitou para ampliar o alvo da proposta para todos os grandes eventos esportivos, não apenas o futebol. A deputada enfermeira Rejane apoiou as mudanças.
11: Quanto mais a gente consiga aprimorar uma proposta legislativa para valorizar, né, as mulheres, e eu tenho muita luta também com mulheres negras, com a população LGBT. Enfim, eu acho que a gente tem que ir à frente. Não dá para retroceder.
10: O projeto, que trata da promoção da participação feminina em grandes eventos esportivos, será analisado agora pelas comissões de Defesa dos Direitos da Mulher, de Finanças e Tributação e de Constituição e Justiça. Da Rádio Câmara de Brasília, Silvia Minhato.
16: O projeto reconhece as seleções brasileiras masculina e feminina de futebol como manifestação da cultura nacional e símbolo da identidade brasileira. Autor da proposta, Hélio Lopes, do PL do Rio de Janeiro, destaca o papel histórico das equipes na formação da memória e do sentimento de pertencimento dos brasileiros.
18: O texto ressalta tanto a trajetória da seleção masculina quanto a contribuição da seleção feminina para a valorização do futebol. Segundo Hélio Lopes, as duas equipes ajudam a projetar a imagem do Brasil no exterior e reforçam uma referência esportiva e cultural.
16: Termina agora o Jornal Câmara dos Deputados, produzido pela Rádio Câmara, com trabalhos técnicos de Wellington.
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1: Olá, tudo bem? Começando mais uma edição do Em Campo RBN. A vitória sobre a Escócia não foi especial apenas para a seleção brasileira. O goleiro Alisson também alcançou uma marca importante na história das Copas do Mundo. Titular do triunfo de 3-0, camisa 1, chegou a 12 partidas disputada em mundiais e igualou a marca a Júlio César, se tornando o terceiro goleiro com mais jogos pela seleção brasileira em Copas. Presente nas edições de 2018, 2022 e agora em 2026, Alisson vem construindo uma trajetória de destaque com a camisa amarela. Em 12 partidas de Copa, ele ajudou o Brasil a sair sem sofrer gols em 7 oportunidades, demonstrando a solidez defensiva da equipe quando está em campo. Caso siga como titular do mata-mata, poderá ultrapassar nomes lendários como Gilmar e Emerson Leão, que disputaram 14 jogos cada um com Copas do Mundo. No topo da lista está Taffarel, com 18 partidas, recorde que permanece intacto desde a campanha do vice-campeonato mundial em 1998. Eu sou Renato Santos e este foi o Em Campo RBN. Eu volto a qualquer momento com outras informações da Copa do Mundo 2026.
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1: Não tem jeito, meu compadre. Vambora. Ela vacilou comigo, nós estamos aí, né? Tudo certo.

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1: Olá, tudo bem? Começando mais uma edição do Em Campo RBN. A seleção brasileira encerrou a fase de grupos da Copa do Mundo em alta. Após a vitória por 3-0 sobre a Escócia, o técnico Carlo Ancelotti comemorou a evolução da equipe, mas fez questão de pedir cautela aos torcedores brasileiros. Questionado sobre a empolgação da torcida para a sequência do Mundial, o treinador respondeu com bom humor: calma, muita calma. Apesar da brincadeira, Ancelotti destacou que o Brasil mostrou crescimento e evolução em relação à estreia, com menos erros, mais intensidade e maior eficiência no ataque. O técnico também rasgou elogios a Vini Júnior, que marcou 2 gols na partida e vem sendo um dos principais destaques da nossa seleção. Segundo Ancelotti, o atacante está entre os melhores jogadores do mundo e vive um momento especial com a camisa brasileira. Agora, o Brasil aguarda a definição do Grupo F para conhecer o seu adversário nos 16 avos de final. Eu sou Renato Santos e este foi o Em Campo RBN. Eu volto a qualquer momento com outras informações da Copa do Mundo 2026.
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tão bom poder realizar os nossos sonhos, não é mesmo, irmã? E se você realizou pelo menos um sonho da sua vida, pode ter certeza que tem uma grande mulher por trás disso.

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dia, meu amigo, bom dia, minha amiga, tudo bem com vocês? Tudo certo? Muito prazer, eu sou Renato Santos, já estou chegando com o nosso Mais Brasil, nessa manhã gostosa, manhã abençoada, e eu já peço para Deus abençoar sua vida, sua família, sua casa, o seu trabalho, e que nos dê um programa abençoado a partir de agora. A gente fica juntos até 6 horas da manhã, tocando muita música, o melhor do modão, aquele sertanejo que faz você voltar no passado e recordar momentos inesquecíveis. Portanto, aumente o volume que o nosso Mais Brasil

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1: Olá, tudo bem? Começando mais uma edição do Em Campo RBN. A seleção brasileira teve sua melhor atuação até agora na Copa do Mundo e venceu a Escócia por 3-0, garantindo a liderança do Grupo C com 7 pontos. Após uma estreia abaixo das expectativas contra o Marrocos e uma vitória sem brilho diante do Haiti, a equipe de Carlo Ancelotti finalmente convenceu dentro de campo. O grande destaque

0: segundo tempo e participou dos minutos finais da partida. Com a classificação garantida e a confiança renovada, o Brasil agora aguarda a definição do próximo adversário para iniciar a fase de mata-mata em busca do tão sonhado hexacampeonato. Eu sou Renato Santos e este foi o Em Campo RBN. Eu volto a qualquer momento com outras informações da Copa do Mundo 2026.
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RBN, a rádio que faz parte da minha vida, e bom dia pra você que tá acordando agora, despertando ao som da 94,3. Que coisa boa, né? Fazer a companhia pra você e ter a sua companhia também. Que coisa maravilhosa. E a sua manhã fica muito mais alegre aqui na 94,3, a rádio RBN e o nosso Mais Brasil. Vai chegando mais um grande sucesso pra começar a tua manhã com o pé direito. Bom dia!

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E esse é o nosso Mais Brasil, com o melhor da música sertaneja até as 6 horas da manhã. E bom dia para você que já tomou seu café da manhã. Bom dia para você que tá preparando agora o seu café. Quem sabe ordenando gado, né? Meu amigo agricultor, meu amigo do campo, minha amiga trabalhadora que tá agora na nossa companhia. Que coisa boa, que coisa maravilhosa. Eu fico muito feliz em saber que tem tanta gente querida que gosta e que ouve a Rádio RBN. Ótimo dia pra você, excelente manhã, tá bom? Tá chegando mais um grande sucesso pra gente curtir aqui no nosso Mais Brasil.

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Mais Brasil tá abrindo mais uma hora de muito sucesso e eu fico muito feliz em saber que você tá aí do outro lado, acompanhando a nossa programação, colocando em alto e bom som a nossa rádio RBN, despertando seu amigo aí do lado, quem sabe da casa vizinha. Que coisa boa, né? Bom dia pra você, excelente manhã. Vamos de música, tá chegando agora esse grande sucesso aqui no nosso Mais Brasil.

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0: 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E que coisa maravilhosa saber que você tá aí do outro lado, sempre nos acompanhando, me fazendo companhia nessa manhã abençoada, manhã gostosa. Por que que é gostosa? Porque eu estou aqui tocando música boa, fazendo sua manhã mais alegre, e você tá aí do outro lado me dando carinho da audiência, e eu fico muito feliz, tá bom? Vamos de música.

0: 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A gente vai fechando mais um bloco, mas daqui a pouco eu já trago mais um grande sucesso para vocês que estão aí do outro lado acompanhando o nosso programa. É só um tempinho de tomar o café e eu já volto trazendo sucesso aqui no nosso Mais Brasil. 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
0: 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Bom dia, meu amigo. Bom dia, minha amiga. Tudo bem por aí? Tá tudo certo? Tudo bacana? Que coisa boa, né? A nossa manhã, sempre juntinhos. Todos os dias, de segunda a sexta-feira, eu te faço companhia aqui no nosso Mais Brasil com o melhor da música sertaneja, aquela moda de viola que faz você voltar no passado, relembrar momentos da infância, da sua juventude. Que coisa boa, né? A gente vai tocando música boa por aqui, tá bom? Vamos com um grande sucesso? Olha só essa música que tá chegando agora. Aumente o volume.

0: Nosso Mais Brasil vai ficando por aqui. E eu quero agradecer o seu carinho, sua audiência. Que coisa boa, né? Tá chegando aí o Rony e também a Gisela Marodim com o Portal RBN. A gente se encontra meio-dia com o nosso plantão do meio-dia, com Rony Oliveira e também a Tariana. E logo depois, o nosso show da tarde. Excelente manhã. Continue na programação 94.3, a rádio que faz parte da sua vida.
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0: Deus abençoe você e toda a sua família. Que alegria estar aqui com você, começando mais um programa Eu Seguirei. Eu tenho certeza de que Deus vai falar muito ao seu coração através deste programa. Olha, se você pode, eu já quero convidar você a pegar a sua Bíblia, porque hoje nós vamos meditar a palavra de Deus. A palavra de Deus é o nosso alimento, a palavra de Deus que é o nosso sustento. Eu tenho certeza que essa palavra vai mover seu coração. Olha, aqui você vai ouvir a palavra de Deus, aqui você vai poder cantar. São minutos que ficaremos juntos, onde você vai fazer uma experiência com Deus. Lembrando que tudo que você ouvir aqui, depois fica registrado no meu canal do YouTube, Frei Gilson / Som do Monte, no meu Instagram, no meu Facebook, todos com o mesmo nome, Frei Gilson / Som do Monte, para que você possa também compartilhar essa palavra com os seus amigos, tá bom? Então, vamos escutar a palavra de Deus.
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1: Quando você está sujo, o que que você faz? Você toma um banho, né? Se o teu corpo está sujo, você toma um banho. Você se lava, você se purifica, você se limpa. Se suas mãos estão sujas, você lava suas mãos. Para nós é muito fácil lavar, limpar o nosso exterior. Mas e a tua alma? Quem é que pode limpar a sua alma? E eu digo para você que só Deus pode limpar e purificar o teu coração. Só Deus pode limpar e purificar a sua alma. E eu quero dizer a você que Deus quer fazer isto. Então, meu irmão, preste atenção no que eu vou lhe dizer agora. Pode acontecer que uma pessoa seja linda por fora. Jesus mesmo falou isso, né? Sepulcros caiados. Vós sois bonitos por fora, formosos por fora, mas por dentro, podridão. Sepulcro caiado. Por fora, formosos. Por dentro, são podres. Então, meu irmão, pode acontecer que por fora você está lindo, cheiroso, formoso, mas por dentro está podre. Por dentro está cheirando mal. Por dentro não está nada bom. Pode acontecer. E o que faz a sua alma cheirar mal é pecado. O pecado faz sua alma cheirar mal. O pecado faz a sua alma, em alguns casos, até morrer, perder o estado da graça de Deus. Vamos meditar sobre isso? Em nome do Pai, do Filho e do Espírito Santo. Amém. Mateus capítulo 8, versículo de 1 a 4. Tendo Jesus descido do monte, numerosas multidões o seguiam. Eis que um leproso se aproximou e se ajoelhou diante dele, dizendo: Senhor, se queres, tu tens o poder de me purificar. Jesus estendeu a mão, tocou nele e disse: Eu quero, fica limpo. No mesmo instante, o homem ficou curado da lepra. Então Jesus lhe disse: Olha, não digas nada a ninguém, mas vai, mostra-te ao sacerdote, faz a oferta que Moisés ordenou, para servir de testemunho para eles. Palavra da salvação. São João Crisóstomo, sobre esse texto, diz assim: O Senhor não se contentou em dizer eu quero ser curado, mas estendeu a sua mão e tocou o leproso. Jesus poderia só ter dito eu quero ser curado e ele ficaria curado. Mas veja que no Evangelho diz que Jesus não só disse, mas tocou. Isso é muito digno de consideração. Porque além de limpar o leproso com o seu querer e sua palavra, acrescenta também o contato de sua mão. Por quê? Porque além de purificar pelo poder da sua palavra, e só o poder da sua palavra era capaz de purificar aquele homem, por que que Jesus quer tocá-lo? Segundo meu parecer, São João Crisóstomo, não é por outro motivo, senão porque quis mostrar também aqui que ele não estava sob a lei, mas acima da lei. E que doravante para os puros, todas as coisas são puras. Olha que bonito. Para São João Crisóstomo, Jesus tocando aquele homem, Jesus estava mostrando que ele não está sob a lei, mas ele está acima da lei. Porque a lei dizia que não podia tocar em leproso. Olha que interessante. A lei dizia que não podia tocar em leproso. Porque você tocando em leproso, você se contaminava. Jesus está acima da lei. Ele toca o leproso para dizer: eu estou acima da lei, eu toco o leproso. Para dizer: não, não é ele que vai me... ele não vai me contaminar, mas sou eu que vou purificá-lo. Então Jesus tocando o leproso não é contaminado pelo leproso, mas Jesus tocando o leproso purifica o leproso. O Senhor dá a entender que não cura como servo, mas como Senhor. E não havia nada de inconveniente em tocar o leproso, porque não foi a mão que se manchou com a lepra, mas o corpo do leproso é que ficou limpo com o contato da sua mão divina. Essa mão de Jesus precisa também me tocar. Sabe, irmão e irmã, agora eu falo com você que é católico. Nós católicos temos uma graça gigante, uma graça imensa, que é comungar Cristo. Você que é católico, nós acreditamos que a hóstia consagrada, isto é o meu corpo, isto é o meu sangue. Portanto, quando nós comungamos, é o próprio corpo e sangue de Cristo que nos toca. Então, assim como a mão de Cristo tocou esse leproso e purificou esse leproso, nós precisamos acreditar que o corpo de Cristo, quando nos toca, nós também somos purificados. Sim, isso acontece com a Eucaristia. Isso acontece na Eucaristia. É tão verdade que eu estou falando que o Catecismo da Igreja Católica ensina que na missa os pecados veniais, eles são perdoados. Olha que bonito isso. Pecados veniais são perdoados na hora da missa. Se você está arrependido, se você pede perdão, Deus perdoa os pecados veniais na missa. Há uma purificação acontecendo ali. Abra a sua Bíblia em Salmo 50, versículo 9. Aspergi-me com um ramo de sopa e ficarei puro. Lavai-me e me tornarei mais branco do que a neve. Deus quer purificar você. Deus quer purificar o meu coração. Deus quer nos curar. A pergunta é se eu quero ser curado. Esse leproso, ele queria ser curado. Abra sua Bíblia em 2 Coríntios, capítulo 7, versículo 1. Depositários de tais promessas, caríssimos, purifiquemo-nos de toda a imundice da carne e do espírito, realizando plenamente nossa santificação no temor de Deus. Esse versículo é muito importante. Purificar toda a minha vida, de toda a imundice da carne e do espírito. Eu preciso ser curado do meu pecado. Só Jesus pode fazer isto. Lembre-se, você também que é católico, que a confissão é o lugar onde nós curamos, pedimos para Jesus curar o nosso pecado. Eucaristia e confissão devem andar sempre na nossa vida. Eu quero ser curado. Eu quero ser curado. Em nome do Pai, do Filho e do Espírito Santo. Amém.
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0: Programa de hoje está bom demais. E eu quero lembrar você, se você quiser ouvir mais pregações, mais meditação da palavra, basta você me acompanhar no meu canal do YouTube, Frei Gilson / Som do Monte, no meu Instagram, no meu Facebook, no meu TikTok. E lá você vai encontrar muito mais palavra de Deus para você.
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0: E nós vamos terminar este programa rezando. Eu quero clamar agora por você, quero clamar pela sua família. Senhor Deus, libera agora o teu Espírito Santo sobre cada pessoa que acompanha este programa. Vem, Espírito Santo, enche todos os que estão acompanhando este programa agora. Libera, Senhor, para esta pessoa o que ela mais precisa, para o corpo e para a alma. Libera, Senhor, curas e libertações em nome de Jesus para esta pessoa que assiste, que acompanha, que escuta e para toda a sua família. Eu clamo a tua poderosa bênção. Visita agora com bênção de proteção. A bênção que só o Senhor pode dar. Abençoe-vos o Deus Todo-Poderoso, Pai e Filho e Espírito Santo. Amém.
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0: Olá, bom dia pra você, são 6:07 agora, 6:07, bom dia. Já estamos de volta com o Portal UFBN, manhã de sexta-feira. Ainda fria, ainda gelada, não tão fria como ontem, nem como quarta-feira, né? A temperatura está em 8.1 aqui na Vila Nova, 8 graus e 1 décimo. Já tivemos neste horário temperaturas de 7, 5.8, que foi o caso de ontem, né? De 6.6 graus na quarta-feira de manhã e hoje já estamos com 8.1 graus. A temperatura está oscilando entre 7 e 9 graus aqui na Vila Nova, aqui em Jaraguá do Sul. Sejam bem-vindos ao Portal UFBN, muito obrigado pela sua audiência. Estamos no ar a partir de agora e vamos juntos até às 8 horas da manhã. O nosso compromisso com a notícia, o nosso compromisso com a informação, com a sua participação através do nosso WhatsApp, que é o 8837-5377, e a sua participação também através do nosso YouTube. Já estamos também no YouTube e você pode deixar lá o seu recado, a sua participação, o seu comentário, o seu ponto de vista. A sua participação sempre como prioridade por aqui. Lembrando que estamos no rádio, em 94,3 FM, estamos também no aplicativo, estamos no YouTube. Sejam bem-vindos. Chegamos ao dia 26 de junho de 2026, é sexta-feira. Temperatura de 8 graus e 1 décimo, temos lua crescente, estamos no outono brasileiro. Vamos falar de polícia, de trânsito, vamos falar de polêmica, de política, de opinião e muito mais. Sejam bem-vindos ao Portal RBN.
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0: Agora são 6:09, daqui a pouco vamos falar da Copa do Mundo, está definido o nosso adversário na próxima fase, segunda-feira, 14:00, Brasil e Japão. Tem outros confrontos também já definidos, né? Os classificados, os primeiros colocados, os segundos colocados e também os melhores terceiros, os 8 melhores terceiros. Quase todo mundo se classificou, né? Para a terceira fase, para a segunda fase da Copa do Mundo. Tava fácil demais essa primeira fase da Copa do Mundo para todo mundo. 6:10. Vamos aos destaques e as principais notícias nas últimas horas pelo estado, pelo Brasil e também pelo mundo. Algumas das principais manchetes. Eleições 2026. Lula e Flávio Bolsonaro, a sombra do Carlos Master e a guerra da inteligência artificial. É o cenário eleitoral a 100 dias do primeiro turno. Mortes sobem para 235 na Venezuela. Itamaraty confirma 2 brasileiros entre as vítimas. Mulher de jogador é achada morta em meio aos escombros. A filha foi resgatada. Festival de Parintins começa hoje com 3 noites de disputa entre bois. Vereador de São Paulo foi condenado à morte pelo PCC, mas foi perdoado, diz o Ministério Público. Brasil cria protocolo para voltar a exportar carne bovina para a União Europeia. Mais de 185 mil servidores de Santa Catarina vão receber metade do 13º em julho. Cidades amanhecem abaixo de 8 graus negativos em Campos Brancos de Geada, mais uma vez em Santa Catarina. França e Noruega, Espanha versus Uruguai, os grandes confrontos da sexta-feira. Fim de semana vai começar com frio e chuva pelo país. Rio Grande do Sul, mais tatuado do Brasil, abandona curso de teologia por problemas de saúde. Em Santa Catarina, bebês nascem no mesmo instante e recebem o mesmo nome no hospital. Em Goiás, a viúva de policial diz que vício em betes destruiu a família e relembra a morte do marido. Advogado que concordou com a condenação do próprio cliente em Santa Catarina encontrado morto. São os principais destaques das últimas horas pelo estado, pelo Brasil e também pelo mundo. Os números do mercado financeiro ontem, o índice Bovespa da Bolsa de São Paulo fechou em alta de 0,87%, fechou a 171.990 pontos. As moedas estrangeiras, o dólar comercial fechou em queda de 0,47%, fechou a R$ 5,17. Já o euro, com queda de 0,29%, fechou a R$ 5,88.
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0: Vamos aos destaques do esporte e nos destaques do esporte, especialmente a Copa do Mundo, né? Copa do Mundo com seus grandes destaques aí com relação principalmente aos jogos de ontem e aos jogos de hoje também. Ontem nós tivemos mais alguns times classificados, algumas surpresas, né? Principalmente a derrota dos Estados Unidos para a Turquia 3-2. O Japão empatou com a Suécia em 1-1 e com este resultado vai ser o nosso adversário na segunda-feira. A Tunísia perdeu para a Holanda por 3-1. O Curaçao perdeu para a Costa do Marfim por 2-0 e o Equador venceu a Alemanha por 2-1. Para mim não foi surpresa. Eu já tinha visto a Alemanha jogar, meteu aquela goleada no Curaçao, mas o Curaçao é um time coitado, já, da seleção do Curaçao. É um time muito fraco, né? Um time muito frágil, população de 150 mil habitantes, enfim. Então a Alemanha acabou aplicando uma goleada de 7-1. O Equador tem uma das melhores gerações do futebol equatoriano, né? Foi surpresa aquele empate do Equador com o Curaçao. E o Equador ontem venceu a Alemanha depois de colocar a Alemanha na roda, né? A Alemanha tentou depois empatar no final, mas o jogo todo praticamente foi dominado pelo Equador. E o Equador, com justiça, acabou vencendo a Alemanha por 2-1, com gol do Angulo e com gol do Plata do Flamengo, né? 2-1 para o Equador, resultado de ontem. Para hoje, sexta-feira, os grandes destaques são a seleção do Uruguai contra a Espanha, um jogo que vale classificação para a seleção do Uruguai. Nós temos também Cabo Verde contra a Arábia Saudita. Outro grande confronto hoje é o confronto da Noruega contra a França. E o Senegal enfrenta o Iraque. Daqui a pouco eu falo dos confrontos já definidos para a próxima fase da Copa do Mundo. Tem confrontos importantes definidos, entre eles Brasil contra o Japão. Segunda-feira, às 14h. Vários times classificados e apenas 4 times vão se despedir da Copa do Mundo nesta primeira fase.
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3: Bom dia. Segue com tempo seco durante a sequência dessas próximas horas, temperaturas que permanecem mais confortáveis, ou seja, é um amanhecer gelado, temperatura mínima baixa, mas durante o período da tarde a temperatura já é bem mais agradável, com valores próximos aí dos 16 a 18 graus. E a maior parte do dia segue relativamente aproveitável. Durante o fim de semana, vai seguindo com alternância entre sol e céu nublado. Tem chance para ter algumas pancadas passageiras bem mal distribuídas durante o final do dia à noite deste sábado. E no domingo, nublado com chance de chuva. São chuvas passageiras mal distribuídas também. Em momentos, alguma pancada, em momentos o tempo melhora. Então, o domingo já tem algumas instabilidades que começam a influenciar sobre parte da região como um todo. O início da próxima

0: 5.8, 5.6, 5.7 aqui na Vila Nova, né? E tivemos ainda na quarta-feira 6.2, 6.3 nesse horário. Hoje as temperaturas já estão oscilando entre 7 e 9 graus mais ou menos. O mapa mostra ali temperaturas ainda negativas na região da Serra, com menos 6 na região de Urupema, Urubici, São Joaquim, aquela região com menos 3, menos 5, menos 4, muitas temperaturas negativas ainda. Tem menos 2 também ali em Imbiã, na região do meio oeste, né? Na região ali de Fraiburgo, de Videira, Ponte Alta do Norte, Frei Rogério, temperaturas de menos 2 e menos 3. Oeste do estado já tem temperaturas mais altas, né? Entre 4 e 8 graus, tem uma temperatura aqui marcando 0 lá em Maravilha. Nós estamos com temperaturas baixas também na região ali do Planalto Norte, né? Na região aqui não tão baixas agora, mas a região aqui a partir de São Bento do Sul, nós temos temperaturas aí de 7, de 6, de 5, de 4 graus. Não está tão frio assim. E lá no sul do estado, na região lá de Criciúma, temperaturas de 4, 5 e 6 graus também. Lages tem 3 graus agora. São as principais temperaturas pelo estado afora. A capital, Florianópolis, está com a temperatura de 10.2 graus. Ainda frio? Nem tanto. Como já disse o Peter no começo da semana, as temperaturas baixas ou o frio intenso perderia força já a partir de sexta-feira e possivelmente já teríamos algumas condições de instabilidade e chuva no fim de semana.
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0: Bom dia para você que está no YouTube conosco, sejam bem-vindos. Pessoal do YouTube, não esqueça de deixar o seu like, a sua curtida, é só o que a gente pede para você que está no YouTube aí. Então deixa lá o seu like, a sua curtida, né? Sinalzinho de positivo pra gente. Ativa lá o sininho para você receber as notificações. Se inscreve no canal para poder participar, deixar seu comentário, seu bom dia lá também. E se possível, compartilhe a nossa live. Sejam bem-vindos. Você sabe aqui que você participa sempre com liberdade de expressão, né? Você manda o seu recado, participa, deixa a sua opinião, deixa o seu comentário. Essa é a única rádio que não ouve os seus comentários antes. Coloca todo mundo no ar. É claro que a gente corta também no ar se a pessoa, porventura, extrapolar, né, o seu direito de liberdade de expressão. Mas fique à vontade, comente sobre política, sobre esporte, sobre a seleção brasileira, sobre a Copa do Mundo, sobre os problemas do seu bairro, a falta de vaga na creche, a falta de iluminação pública, a rua com precariedade, o mato tomando conta das vias e muito mais. A sua participação é sempre importante para a gente aqui. 6:19. O Dário Bussi já participa desde cedo, mandando um bom dia, desejo para todos uma manhã de paz, cheia de amor, de luz e de bênçãos. Valeu, Dário. José Alcione Pereira, mandando um café pra gente aqui, bom dia, sextou, boa sexta-feira. O Rony Cabelo, que a luz divina abençoe cada instante do seu dia, enchendo de paz, esperança e alegria. Boa sexta-feira, valeu, um abraço, bom dia. O Lori lá do Sul Brasil, mandando um bom dia pra todos, mandando mensagem aqui também, né? Tá todo mundo otimista hoje, que hoje você escolha a fé, confie em Deus e vá além dos seus limites. Rogério Afonso, bom dia, sextou, tamo junto. Bom dia pra Helena, um abençoado dia pra todos, valeu Helena, bairro Cherneves, sempre na audiência, né? Bom dia, muito obrigado pela audiência. Bom dia pro Luiz, que tá chegando aqui, bom dia, um abraço, muito obrigado pela audiência. O Leomar Souza também já tá chegando, mandando foto do dia, começando, fala Leomar Souza.
2: Bom dia, meu amigo. Bom dia. Tudo bem, Neymar Figueiredo? O que tu achou lá do Plata e do outro lá, o Valência? A única coisa que o Valência fez foi um chute em gol lá que deu lá, que o goleiro defendeu.
0: O Valência é muito ruim,
2: mas,
0: né?
2: O outro, o Plata lá, segundo tempo, detonaram lá. O técnico trocou bastante jogador e quadro. Deu sufoco na Alemanha. Vamos ver o Brasil agora, segunda-feira, pegar os olhinhos, fim fechado lá. Valeu, então não escuta aí, amigão. Um abraço.
0: Valeu, tchau. Valeu, valeu. Foi um baita jogo do Equador com a Alemanha, né? Como eu disse, o Equador mandou no jogo. Plata jogou muito bem, né? Jogador do Flamengo. Já o Valencia, que o Internacional mandou embora lá pro México, é muito ruim, né? Se o Equador tivesse um outro centroavante um pouco melhor, poderia ter feito mais gols na Alemanha ontem. E nos outros jogos também, contra o Curaçao, o Valencia também perdeu um monte de gols, né? Bom dia pro Paulo Botti, que tá por aqui mandando um abraço para todos, bom dia, obrigado pela audiência. A Vanita mandando também um café pra gente aqui, um grande abraço, bom dia. Roseli Segundo, bom dia, ótima sexta-feira, sextou. Alceu tá por aqui também mandando um bom dia pra gente, um grande abraço, muito obrigado pela audiência. Pessoal que está no YouTube desde cedo, bom dia Francisco Codonho. Bom dia, abençoada sexta-feira para todos. Ao seu Chus, bom dia, tá chegando o fim de semana. A Roseli Segundo também está aqui no YouTube. Pessoal do YouTube, muito obrigado.

0: Muito obrigado pela sua companhia. Estamos no rádio, a nossa grande audiência, né? Todos os dias, a maior audiência da cidade no rádio, em 94,3 FM. Estamos no carro, estamos em casa, estamos no aplicativo, estamos também no YouTube com imagens, né? Pessoal que vai participando. Alô, Dorley! Grande abraço pra ti também, já tá na entrega aí desde cedo, né? Caminhoneiros, preteiros, entregadores, motoristas de aplicativos, taxistas, caminhoneiros, um grande abraço, bom dia, muito obrigado pela audiência. 6h22, falando em motoristas de aplicativo, fala Paraíba.
1: Fala, Rony Oliveira, bom dia pra você, bom dia aos ouvintes, como é que tá? Tudo certo?
0: Tudo certo.
1: Rony Oliveira, eu estava passando ontem na praça e vi que ontem tinha umas máquinas trabalhando na praça, arrebentaram tudo, arrebentando ali o asfalto novo que fizeram na praça ali, né? Na parte do estacionamento. Aí ficou a pergunta: cadê os senhores vereadores? Alguém vai questionar sobre isso? Porque foi gastou aquele dinheiro inteiro ali para recapar toda a praça, né? Recapear ali. E aí a gente fica pensando, né? Porque tem lugar com mais necessidade de fazer isso do que é propriamente dito a praça ali, ao meu ver. Essa é a minha opinião. Porém, não.
0: Ué? Sumiu aqui o Paraíba?
1: Foi feito tudo isso ali pra ficar bonito e agora já estão estragando de volta. Cadê o planejamento? Não existe planejamento? Mas não, é dinheiro público, então vamos tocar o terror, né? Mais ou menos isso funciona. E aproveitando o embalo, naquela rua que passa do lado do PEV do Samai, lá na Vila Lenz, tem uma cratera lá, eu já reclamei pela terceira vez. Tá meia pista lá novamente, porque os caras vão lá, faz meia boca o trabalho e logo arrebenta de novo, né? E acho que, se não me engano, ali tinha um córrego que passava ali. Não sei o que é que acontece, que vão lá, faz o trabalho, dali 4, 5 meses já tá todo estourado novamente. É dinheiro público jogado fora, né? Ninguém vê isso? Abraço, bom dia.
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0: Deixa eu aproveitar, antes da informação da polícia, para dar um complemento nessa informação aqui, inclusive, que o Paraíba trouxe. Muita gente indignada ontem de manhã, muita gente revoltada. Eu estou mostrando imagens, inclusive, ali no YouTube, dessa obra que o Paraíba falou ali em frente à Praça Ângelo Piazeira. Olha só, ontem, durante o dia todo, parece que antes de ontem também, o pessoal está cortando de novo ali todo o asfalto novo que foi feito, e não foi pouco dinheiro investido ali, pessoal da prefeitura, não foi pouco dinheiro. Será que ninguém viu que faltava uma tubulação ali? Será que não tem engenheiro na prefeitura que fiscaliza? Será que não tem engenheiro da empresa terceirizada que fiscaliza? Ou seja, fizeram o asfalto todo novo e naquela parte que você está vendo no YouTube ali, aquela parte do estacionamento na praça, ficava completamente alagada. Você estacionava o carro, saía do carro, metia o pé dentro de uma poça d'água ali. Ou seja, a água ia até a tua canela, mais ou menos. Ou seja, serviço mal feito. Serviço mal feito, mal fiscalizado. Cadê a fiscalização, como disse o Paraíba, dos vereadores? Que fazem sessões relâmpagos de 10 minutos, 1 minuto, 12 minutos, 13 minutos. Quando a gente conta a leitura da Bíblia e a chamada, né? A confirmação das presenças, porque senão dá menos tempo. Agora, alguém tem que realmente chamar atenção disso aí. Foi um serviço muito mal feito. É claro que eu conversei ontem já com o secretário Moretti, conversei ontem também com o próprio diretor de trânsito, Marieto. Não é culpa deles, mas alguém da prefeitura deveria fiscalizar. Segundo eles, não vai ter gasto público aí. Parece que a empresa vai arcar com essas consequências, porque fez um serviço mal feito. Então a situação é lamentável, né? Não dá para continuar desse jeito. Uma cidade com o nosso potencial, a gente que gosta de se gabar, que somos tão fiscalizadores, né? Que fizemos serviço com tanta qualidade, de repente você faz um serviço todo um asfalto, a cidade fica uma semana inteira com o trânsito trancado, depois mais 2 dias para fazer a pintura, e agora vai o pessoal lá arrancar tudo de novo o asfalto para fazer uma tubulação ali. Esqueceram de fazer uma tubulação porque alguém fez um serviço mal feito e ficou ali um asfalto que parecia um buraco ali naquela parte do estacionamento e fica se enchendo de água. Agora vão cavar tudo de novo para fazer uma valeta, eu acho. Para instalar uma tubulação, enfim. Algo impressionante. Mas enfim, A gente, como imprensa, como jornalista e como fiscalizadores e como população, temos que apontar esse tipo de problema, sim, por mais que as pessoas às vezes torçam o nariz, fiquem indignadas, revoltadas, mas para nós não importa, pode ficar com o nariz torcido, com a cara torcida, enfim, indignadas, revoltadas, nós temos que mostrar isso aí para que não aconteça mais. Isso aí é dinheiro público, né? É serviço mal feito que vai ter que ser refeito, e aí é caos, é problema, é uma série de situações. Uma outra questão também que as pessoas reclamaram ontem foi um serviço de recapeamento, uma manutenção aqui na Walter Marquardt, e que deixou um trânsito caótico durante toda a tarde, porque a empresa terceirizada resolveu fazer um tapa-buracos, um recapeamento no horário de pico, no horário de movimento. Em plena luz do dia, no meio da tarde, no horário de movimento. Tinha fila ali do Comprão até lá na Barra do Rio Cerro, mais ou menos, em função de uma limpeza na pista. Não era um serviço emergencial. Quando se trata de um serviço emergencial, quando se trata de um serviço lá do Samai, estourou a tubulação, tá jorrando água, é água que tá indo pro ralo, aí sim o Samai tem que ir lá parar o trânsito e consertar. E a gente compreende. Agora, quando é serviço de manutenção, de reparo, para tapar buraco ou para fazer qualquer outra coisinha, faz durante a noite, faz no fim de semana, faz no sábado, faz domingo de manhã ou algo nesse sentido, como já acontecia antigamente, para justamente não provocar esse caos no trânsito. O nosso trânsito já é um caos, já é caótico, já é problemático sem nenhuma obra. Agora imagine fazer obra de tapa-buraco, de recapeamento ou de manutenção ou de conservação durante o horário de pico, aí não dá. Mas enfim, fica esse desabafo aí dos motoristas e de muita gente que ligou ontem. Estou falando aqui em nome de muita gente que ligou ontem reclamando dessa obra na Praça Ângelo Piazeira e reclamando de uma obra que foi feita em plena luz do dia, no horário do pico, no horário de movimento na Walter Marquardt. E parece que não era um serviço emergencial, não era um serviço de urgência e que poderia ter sido feito em outro horário com menos movimento, especialmente aos fins de semana. 6:28, esse é o nosso portal RBN com informação, com serviço e com notícia. Vamos falar da polícia? Bem rapidamente aqui da polícia, do setor de segurança pública. Nós tivemos ontem um registro aqui na Polícia Militar de violência doméstica. De acordo com as informações da Polícia Militar, o caso aconteceu na rua Carlos Frederico Hampton, no bairro Santa Luzia. Um senhor, um rapaz de 23 anos, foi preso ontem à noite, ou na noite de ontem, em função justamente de agressão contra a própria avó, de 70 anos, numa residência aqui em Jaraguá do Sul. Segundo a PM, o autor teve um surto de agressividade, puxou os cabelos da idosa, desferiu socos e chutes e empurrou a idosa de 70 anos no chão. Os gritos de socorro mobilizaram os vizinhos, que conseguiram retirar a idosa da casa e chamaram a Polícia Militar. A vítima apresentava lesões aparentes compatíveis com as agressões. O autor estava alterado, agressivo, foi preso em flagrante e precisou ser algemado para garantir a segurança da equipe e também dos envolvidos. Após o exame de corpo de delito, eles foram encaminhados à delegacia de polícia para os procedimentos cabíveis. Caso registrado pela Polícia Militar durante a noite de ontem. 6:30 agora.
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0: Agora são 6:33, 6:33. Bom dia pra você, muito obrigado pela audiência, muito obrigado pela companhia, pessoal que vai participando e mandando o seu recado pra gente, né? O Rony Cabelo já mandou fotos pra gente aqui desde cedo, né? Tá começando o dia aqui em Jaraguá do Sul, tá comentando lá o Rony Cabelo. É isso aí, né? O dia tá começando com o céu parcialmente encoberto, né? Com alguma umidade, enfim, com o céu encoberto, tem aí alguma instabilidade se aproximando possivelmente, mas a imagem lá do dia começando já está lá no nosso YouTube, né? O Rony Cabelo mandou foto, o próprio Leomar já mandou foto também. São as imagens de um dia começando que você já acompanha lá no nosso YouTube. Agora são 6:33. O ouvinte participa, manda o seu recado, manda o seu bom dia e participa aqui com prioridade. Nós tivemos nesta semana o Dia Mundial de Prevenção de Quedas. O SAMU atendeu 1.400 casos por mês em Santa Catarina de quedas dentro de casa. Nós já fizemos uma reportagem sobre esse assunto aqui com o comandante dos bombeiros aqui de Jaraguá do Sul, né? Ontem, só ontem, teve 4 ou 5 casos de quedas de nível de pessoas idosas que caem dentro de casa. São acidentes frequentes, rotineiros e que não raramente acabam ferindo gravemente os idosos, com fratura de fêmur, fratura de bacia. Isso porque a partir de uma certa idade os ossos naturalmente vão ficando mais frágeis, né? Osteoporose, essas coisas todas. E em função disso, qualquer queda de um idoso dentro de casa pode se transformar num ferimento gravíssimo, numa fratura de fêmur, fratura de braço, fratura de perna, fratura de bacia. E o idoso que já tem uma dificuldade de deslocamento, de locomoção, com uma bacia fraturada, com um braço ou perna fraturada, fica mais difícil aí no seu cuidado. Então, se você é filho, se você é neto, se você é cuidador, preste muita atenção com todas as coisas que você tem dentro de casa e que dificultam, às vezes, o deslocamento idoso. É tapete, é cadeira, é algum tipo de objeto que fica espalhado, né, pela casa, vaso de flores, essas coisas todas. Tudo isso tem que ser retirado para facilitar o deslocamento e evitar quedas dentro de casa. E quem tem mais notícias sobre este assunto é a repórter ou o repórter Cadu Reis, da Rede de Notícias da Caerte. O SAMU atendeu 1.400 casos de quedas de idosos por mês dentro das suas próprias casas em Santa Catarina. Esta é a média. A informação com a reportagem.
1: O Dia Mundial de Prevenção de Quedas, criado pela Organização Mundial da Saúde e integrante do calendário do Ministério da Saúde, é celebrado nesta quarta-feira, 24 de junho. A data tem como objetivo promover um alerta sobre o tema, cujo risco evolui com o avançar da idade das pessoas. Em Santa Catarina, o Serviço de Atendimento Móvel de Urgência, SAMU, registrou mais de 7.300 casos nos 5 primeiros meses deste ano, uma média mensal de quase 1.500 ocorrências do tipo atendidas. A coordenadora médica interina da macro-região sul do SAMU-FAES, doutora Mariane Ribeiro Cardoso, analisa os riscos envolvidos.
2: As consequências da queda vai depender muito do tipo de lesão que ela ocasionou, né? Podem ser lesões leves, mas também podem envolver lesões graves, como fraturas expostas, sangramentos importantes, trauma crânioencefálico com perda de consciência, e tudo isso demanda bastante do serviço de emergência. Mas eu acredito que mesmo aquelas quedas leves, elas incapacitam de forma temporária, às vezes, por exemplo, o paciente nas suas atividades laborais. E já aquelas mais graves, elas acabam tendo uma incapacidade permanente, às vezes, da vítima, né, do paciente. Se a gente for considerar os idosos, por exemplo, aumenta muito o índice de morbi e mortalidade dos pacientes quando se tornam extremo de idade. Em caso de presenciar alguma queda, a principal orientação que a gente dá é não retirar a vítima do local, não tentar movimentá-la, fazer contato com o 92, permanecer calmo.
1: Conforme a Organização Mundial da Saúde, cerca de 28% dos idosos sofrem ao menos uma queda por ano. A coordenadora médica interina da macro-região sul do SAMU-FAES, doutora Mariane Ribeiro Cardoso, ressalta.
2: Quanto maior o extremo de idade, mais grave as quedas e maior a frequência. Então, a gente investir nessa prevenção de quedas acaba sendo uma redução na sobrecarga do sistema, na demanda dos atendimentos de urgência e emergência. Então, as medidas de prevenção seriam, primeiramente, uso adequado dos medicamentos, ida regular ao médico, medicações conforme orientação médica, evitar escadas, subir em escada ou para pegar o objeto ou para limpar objetos que estejam no alto, atividade física onde permita uma boa movimentação desse idoso no domicílio, evitar tapetes dentro de casa o máximo possível e, se caso ainda houver a necessidade, que eles estejam bem fixos no chão, porque pode ser um meio para tropeços.
1: O SAMU de Santa Catarina atendeu mais de 17.700 casos de quedas em 2025, número 11% maior do que o registrado no ano anterior. De Florianópolis, da Rede de Notícias Acaerte, Cadu Reis.
0: Agora são 6h38. Ontem nós tivemos o relatório dos bombeiros, falando apenas de ocorrências de quedas de nível, né? Nós tivemos ontem uma queda de nível, ontem na rua José Piccoli, no bairro Estrada Nova. Uma pessoa acabou sendo conduzida para o pronto-socorro do Hospital São José. Nós tivemos também ontem uma queda de altura. Aqui já foi um acidente de trabalho, né? Acima de 2 metros, Três Rios do Norte, ontem de manhã. Nós tivemos também um outro registro de queda de nível. O senhor de 80 anos acabou caindo dentro da sua própria casa. Foi no Três Rios do Norte, aqui em Jaraguá do Sul, ontem perto do meio-dia, foi conduzido para o Hospital São José. O outro registro de queda de nível ontem, deixa eu dar uma olhada aqui, queda de nível, um senhor de 75 anos, mais uma pessoa idosa, no Baipendi, ali na rua Ema Rumpelbartel, no Baipendi, ontem, 3 da tarde, um idoso de 75 anos acabou caindo dentro de casa, foi conduzido para o Hospital São José. Uma outra queda de nível, um senhor de 82 anos. Estamos falando de um senhor de 80, um de 75, e agora esse de 82 anos que caiu lá na rua Maria Alves de Sales, na Barra do Rio Seu, também caiu dentro de casa, com luxação no tornozelo, um senhor de 82 anos que acabou sendo conduzido para o pronto-socorro do Hospital São José. Somente ontem, de tarde, os bombeiros de Jaraguá do Sul atenderam 3 quedas de nível, ou seja, 3 pessoas idosas de 80, de 75 e de 82 anos que caíram dentro de casa. E que justamente é por isso, isso só em Jaraguá do Sul numa tarde, né? É por isso que o SAMU no estado inteiro atende 1.400 quedas de nível por mês em Santa Catarina. E a gente fala só do SAMU, não fala dos bombeiros. O número deve ser muito maior. Ou seja, ocorrências frequentes, rotineiras, que podem ser evitadas, especialmente com os idosos, que são mais frágeis e que acabam fraturando ossos e se lesionando gravemente em função justamente desta situação. Então fica o alerta mais uma vez aos familiares para os cuidados que são necessários nesse sentido. 6h40.
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0: Daqui a pouco eu falo dos acidentes de ontem, também os registros dos bombeiros, né? A movimentação de ontem para hoje, as ocorrências que foram registradas. Agora são 6h40, o ouvinte participa aqui com prioridade, mandando o seu bom dia pra gente. Fala, Vani.
4: Bom dia, Toninho.
0: Bom dia.
4: Em primeiro lugar, o povo da Vila Lente agradece para quem tá fazendo a obra, né? Um reclama, outro agradece. É, a vida é assim, né? Aqui na Vila Lente, na rua do Lux ali, que era aquela rua de pedra, arrancaram tudo, voltando asfalto. Parabéns. Fosse toda a rua assim, é bom, que quando chove é liso, a pessoa pode cair, escarrega o pneu, assim vai, né? Mas parabéns para quem tá fazendo a obra aí, tá bom? O povo da Vila Lente agradece.
0: Valeu! Fala, Vanderlei!
5: Bom dia, Rony.
0: Bom dia.
5: Renato, não sei se tá ali, a Gisela Marotinha. Para vocês todos, bom dia. Bom, eu trabalho na prefeitura, né?
0: Sim.
5: Eles podiam, né, Rony, que dar o dia inteiro, né? Para nós, né? Já que vão dar de tarde, porque não dá um ponto facultativo de manhã já também, né?
0: Tá querendo demais,
5: né? Não, só vai trabalhar terça-feira. Nós vamos pegar, Rony, o Japão. Arigatô, arigatá. Eu só quero ver. Se nós ganhar do Japão, eu tenho certeza, Rony, que nós vamos ser campeão. Nós vamos ser o Hexa.
0: Dali, Brasil!
5: Estão mudando tudo, o trânsito de volta aí, Rony.
0: É, o pessoal tá modificando. Não, acho que não estão mudando, né? Mas estão fazendo uma recuperação do asfalto, só que estão fazendo em horário de pico de movimento, aí o pessoal fica indignado, revoltado com isso, né? O Vanderlei, que é ponto facultativo o dia inteiro na prefeitura, pra assistir o jogo do Brasil, que é às 2 da tarde, Vanderlei. Tá até parecendo que você vai jogar, né? Precisa se concentrar pro jogo, precisa estar preparado pro jogo, é isso? Vanderlei, que é folga o dia todo na segunda-feira. Bom, a prefeitura já anunciou já anunciou que vai ser só segunda de tarde, viu, Vanderlei?
5: Precisa se concentrar, né, Rony?
0: Tá bom. O pessoal da prefeitura quer se concentrar pro jogo já folgar na segunda-feira, ou seja, para hoje, volta só na terça-feira. Nada disso, Vanderlei. Vamos trabalhar segunda-feira de manhã como todo ser humano, todo ser mortal, né? Todos os mortais aí. Quem mais está por aqui? O pessoal que vai participando e mandando o seu recado, o seu bom dia. Fala, Fábio Júnior.
6: Olá, muito bom dia, Rony, Gisela e ouvinte Jair do Portal. Olha, Rony, estamos na casa dos 7 graus e acredito, né, que ontem nós tivemos um dos dias mais frios dos últimos dias aí, com certeza, viu, Rony? Deixa aqui um grande abraço também especial pro Jair Borba, também pro Paraíba, pro Jair Fogo Alto e também pro Leomar aí da Figueira.
7: Bom dia, bom dia. Excelente sexta-feira, tudo de bom pra vocês aí. Eu queria saber aí, Rony, se tu não sabe se, sendo que o jogo do Brasil vai ser às 2 horas, segunda-feira, se os bancos vão abrir mais cedo, cara.
0: Os bancos vão fechar ao meio-dia, na segunda-feira. Daqui a pouco nós vamos trazer os detalhes completos aí sobre isso. Bom dia, sobre o Cláudio Luiz. Vão fechar ao meio-dia, né? Vão atender um pouco mais cedo e vão fechar ao meio-dia. Fala, Benício.
8: Bom dia, Rony. Bom dia, ouvintes. Madrugada bonita, ainda um escurinho aqui na Praia do Ervino, mas já na estrada. Vamos trabalhar, terminar a semana legal. Um abraço a todos. É o Benício aqui do Ervino.
0: Valeu, Benício. Vando, bom dia, ótima sexta-feira, bom fim de semana, tamo junto, na melhor, na RBN. Valeu, abraço, bom dia. O Fabiano tá perguntando aqui, mas o problema deste reparo na praça não é por conta da empresa que fez o serviço? Não significa que alguém fiscalizou e não pagou pela obra mal feita? Não entendi a pergunta aqui. Não sei se é pergunta ou se é comentário. A gente até pede que os ouvintes façam seus comentários. Não façam perguntas, né? A ideia aqui é o ouvinte comentar, dar a sua opinião. Se acha positivo, se acha negativo, se acha ruim, se acha bom, dê o seu comentário aqui. Não façam perguntas difíceis aqui. Final 16:98.
9: Rony, bom dia. Bom dia. Tudo bem? Nilmar do Jaraguá 99.
0: Fala, Nilmar.
9: Rony, vamos ser realistas. Que recap mais mal feito esse, hein? Pelo amor de Deus, homem. Eu acabei de passar na Walter Marquardt. Oh, e detalhe, eu tô com um caminhão. Cara, aquilo ali é uma coisa muito mal feita. Muito sem vontade. Isso aí é uma coisa que não se faz, cara. Deixou pior do que tava.
0: Eu não vi. Só ouvi falar do caos que estava ali ontem na hora desse trabalho aqui. Não vi como é que ficou o serviço. Mas se o Nilmar é caminhoneiro, tá passando ali, tá, já tá dizendo isso, daqui a pouco esse pessoal vai ter que refazer o serviço. Alô, prefeitura. Alô, prefeitura, tem que fiscalizar esse trabalho, esse serviço, né? Senão vão ter que fazer que nem na praça, lá fazer tudo de novo, né? Ou fazer valeta de novo, botar tubulação. Você faz um asfalto novo, você pinta o asfalto, você cria um caos no trânsito para fazer tudo isso, e aí depois descobre que o serviço faltou colocar tubulação. Faltou colocar tubulação debaixo do asfalto. Ou seja, faltou fazer a drenagem no asfalto. Olha só, que absurdo, né? Então é por isso que as pessoas ficam revoltadas e com razão, né? O Álvaro, bom dia, prefeitura. O órgão público que faz as obras não estão nem aí com a população. Comentário do Álvaro aqui. Ah, voltou aqui o Paraíba. Fala, Paraíba.
10: Ô, Rony, voltei mais uma vez. Me desculpe, mas às vezes eu fico indignado com as coisas, que, como não verem as coisas, sabe? Como os vereadores parece que não vejam, finge que não vê. Porque tem vereador preocupado em fazer moção de apelo para isso, lá para Brasília, preocupado com Brasília, isso, aquilo, outro, e não se vê o que faz aqui na cidade. O que se acontece aqui na cidade, tá? Por aquele trânsito foi fechado um dia, um meio-dia ali, em pleno comércio, para poder fazer a pintura das faixas. Coisa que podia ser feita à noite, não fez, sabe? E aí, depois, tem mais outro dia lá, interditado o trânsito lá, só em meia pista, porque estão abrindo um buraco agora. Cara, por favor, né? Por favor, paciência. Paciência. Ainda que não tenha dinheiro público ali que vá pagar para fazer aquele conserto, mas vai ficar um remendo agora. Acabar de fazer as fotos, vai ficar um remendo. Deveria cobrar da empresa fazer todo o recapeamento inteiro, tá? Para não aparecer mais remendo nenhum, que foi pago para isso, tá?
0: Final 0400, Vilalense, Ivone, bom dia. Boa sexta-feira para vocês. Paulo Botti, falando em reforma de ruas aí, a obra da Ponte da Jamail também tá devagar, deve levar mais umas 3 semanas. Era para durar só domingo e segunda-feira, né? Da semana passada. Já tá durando a semana toda e parece que vai mais um tempo ainda. pelo que a gente vê ali, né? Tomara que realmente tenhamos uma melhora aí o quanto antes. O Oswaldo, bom dia. Esta queda aí de nível aconteceu com meu pai há uns 10 anos. Ele caiu em casa, quebrou a bacia e, em decorrência desse acidente, morreu mais tarde. Tinha 93 anos. Acidentes domésticos são perigosos. Bom dia. Tá aí o recado do Oswaldo, né? Lembrando da morte do pai há 10 anos atrás em função de uma queda de nível. A gente tem falado com frequência. Todos os dias, a gente nem fala de queda de nível aqui. E nem dos atendimentos médicos, dos bombeiros. Porque a gente fala mais de acidentes, né? Mas todos os dias no relatório dos bombeiros tem 2, 3, 4 quedas de nível, né? Em função de acidentes domésticos dentro de casa. A gente só não fala aqui porque não é um assunto assim de interesse público, né? É um acidente que acontece dentro de casa e de interesse só da família, interesse só dos familiares. De vez em quando a gente toca no assunto e traz um número total para chamar a atenção das pessoas. Já o acidente em via pública é interesse público. Acidente em via pública é acidente em local público e que vai exigir lá uma questão de tempo para recuperar, que nem o poste atingido ali na rua João Januário Airoso ontem, é caos para a população, então é assunto de interesse público. Os acidentes dentro de casa a gente nem divulga porque são de interesse só da família. Mas são muitos. Todos os dias, muitos acidentes.
11: Bom dia, Rony.
0: Fala, Maria.
11: Bom final de semana para você, para sua família, último dia do mês. Curtindo você pelo aplicativo, parabéns pelo portão. Abraço.
0: Valeu, Maria Aparecida, bom fim de semana. Final 4461, bom dia. Rotina, estou sem energia elétrica desde terça-feira, fui na Celesc para vir ver aqui o que aconteceu, um problema no relógio, no contador, até agora ninguém apareceu, moro na Vila Lalau 2474, Valdemar Gruba, um descaso total, obrigado, é o Elcio da Vila Lalau reclamando aqui, tantos dias assim desde terça-feira. Bom, se há um problema no a não ser que seja, quer dizer, do relógio para dentro, Elcio, do relógio para dentro, não é problema da Celesc, né? É problema de contratar um eletricista aí privado particular para ver. Agora, se é do relógio para fora, se é um problema no relógio, aí tem que ser a Celesc, né? Só a Celesc pode mexer no relógio. Agora, vamos enviar aqui pro Danils para ver o que é que tá acontecendo e por que tanta demora assim. Bom dia pro final, 95-95. O Leomar Souza voltou aqui. Fala,
12: bom
0: Leomar.
12: Bom dia, Rony. De novo, Leomar Figueiredão. Bom dia para essa turma aí que vê, conhece a gente, ó. Né? O Fábio, o Fili, o Paraíba, pra galera toda lá, o flamenguista lá de Xerede, pra todas eles, valeu, tamo junto aí, nossos repórteres da RBM, valeu, tchau.
0: Valeu, abraço, bom dia. O flamenguista lá de Xerede era o Jair Borba, né?
13: Bom dia, Rony. Fala, tudo Jair. Bem, tudo certinho pra ti, pra todos os ouvintes aí, tô mandando esse áudio aqui para retribuir o meu abraço ao Fábio Gil ali. Bom dia pra ti também, Fábio Gil, um abraço, bom trabalho aí. E vamos continuar torcendo pela seleção, hein? Bom fim de semana.
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0: Agora são 6h53, faltam 7 para as 7. 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

0: Agora são 6h53, sobre a obra na Praça Ângelo Piazeira. O serviço que vai ter que ser refeito pela empresa terceirizada contratada pela prefeitura. Estão abrindo um buraco, uma valeta ali no estacionamento, porque alguém esqueceu que chove, né? Em Jaraguá do Sul. E que chove quase todos os dias, né? E que não tinha ali uma drenagem, que as pessoas que estacionavam ali no estacionamento estavam, quando desembarcavam, afundavam o pé na água em função da água que empoçava ali no estacionamento. Alguém não viu isso durante as obras? Ou não conhece Jaraguá do Sul, né? Que ali também sempre empoçou. E quando foram feita a obra, a gente imaginou que iriam resolver esse problema. Só que esqueceram de resolver o problema e agora estão fazendo ali um buraco para fazer uma valeta, uma drenagem, uma tubulação para escoar a água que fica acumulada ali no estacionamento. Ontem eu conversei com o Marieto, que é o diretor de trânsito, e conversei também com o Moretti, que é o secretário de obras, sobre esta obra na praça, já que ontem eu recebi muitas ligações e muitas mensagens de comerciantes ali na região, indignados sem saber o que estava acontecendo, e também de muitos ouvintes e motoristas, né? Que pretendiam estacionar na praça e se depararam com a obra em andamento na Praça Ângelo Piazeira. Vamos ouvir o que disse aí o secretário de obras da prefeitura, o Alceu Moretti.
1: Isso, Rony, tá sendo feito um ajuste na drenagem, né? Tivemos alguns lugares aí que a água ficou parada e a empresa executora estará fazendo as correções.
0: As correções que serão feitas e que, segundo o Moretti, não vai ter nenhum custo para a prefeitura, né? Essa reforma, essa manutenção, esse retrabalho aí vai ser feito com os custos da própria empresa que fez o serviço, a princípio, inadequado inicialmente. Vamos ouvir também o que disse aqui o diretor de trânsito, o Marieto, a respeito justamente dessa situação envolvendo ali a Praça Ângelo Piazeira.
2: Bom dia, Rony. Rony, referente ali às obras na Quintino Bocaiúva, o pessoal já deve estar concluindo, tá? Eles iniciaram ontem, já deve estar concluindo. Então é somente um ajuste na parte do pavimento ali onde tem as vagas em 45 graus. Essa parte ali é um pouco mais baixa do que o nível da rua, tá? Então por conta disso eles estão fazendo um ajuste para não ficar água parada, tá? Então esse ajuste eu acredito que já deve estar acabando, tá? Então é basicamente para não ter acúmulo de água. Então eles estão fazendo ali, refazendo esse pavimento, tá? Para que fique num nivelamento onde a água da chuva, ela já seja direcionada para as bocas de lobo.
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0: 6:56, mais ouvintes que vão chegando aqui, mandando o seu áudio, mandando o seu bom dia, muita gente aqui participando. Ângela do João Pessoa tá mandando um bom dia pra gente aqui, fala Ângela.
4: Bom dia. Bom dia, Rony, tudo bem? Aqui
0: tudo
4: é
0: bem.
4: Ângela. Olha, não é todo mundo que vai ter esse privilégio de poder folgar na segunda de tarde para poder assistir o jogo, não, viu? Trabalho na prefeitura de Pomerode, no município de Pomerode, e lá o prefeito já falou, vai ter expediente normal. Então lá nas creches nós vamos continuar com as crianças. Aí o máximo que vai ser colocar uma TV lá e a gente acompanhar o jogo junto com as crianças.
0: Que legal, e até incentiva lá as crianças, né? Com relação às creches, eu não sei, aqui em Jaraguá do Sul, daqui a pouco a Gisela vai falar sobre isso, eu acho que as creches e as escolas vão seguir normalmente aqui também, né? Tem alguns setores aí que vão fechar, mas as escolas e creches eu imagino que vão prosseguir normalmente, né? Na segunda-feira, até porque tem muitas empresas que não vão dar essa folga para os pais, né? Tem algumas prefeituras, estava ouvindo também em Porto Alegre, que vai ter folga na segunda, mas o pessoal vai ter que compensar em outro dia. Quer dizer, vai ser liberada a turma aí na segunda-feira à tarde, mas vão ter que voltar para compensar, para aquela questão de banco de horas, né? Vai ter que voltar para fazer o seu trabalho em outra oportunidade. 6:58.
5: Aí, Rony, os bancos começam a trabalhar 10 horas, meio-dia, daí eles fecham. Então que nem abre. Fala pro caminhoneiro ali, ó, tava ruim, ficou bom, agora parece que piorou.
6: Pois é, Rony, você tá pensando comigo aqui, por que que a Copa do Mundo, ela é realizada a cada 4 anos e não de 2 em 2 anos?
7: Ei, bom dia, é o Alan do Rio da Luz aqui, ainda bem que esses caras são engenheiros de rua, né, cara, que já pensou se fosse médico, cara, ia morrer o paciente, né?
8: Bom dia, Rony. Esses cais nossos que tem aí vereadores e secretários não valem nada. Eles só querem saber de ganhar dinheiro.
0: Olha o respeito, Valdeci. Não, olha o respeito com o
8: vereador mesmo. A minha rua lá já faz 5 anos que tá lá pra ser cortado o asfalto, o calçamento, não sei o que vou fazer. Até hoje, todo mundo aceitou e até hoje ninguém fez nada. Isso não. Eles não querem saber, só querem saber dos votos, depois eles somem. Na época da política, mais nada.
0: Não, é, não tem vale muito, nada. Muito vereador já em plena campanha eleitoral, né? É reunião pra cá, é almoço pra cá, é visita pra lá, churrasco aqui, churrasco com o deputado, churrasco com o senador, churrasco com o vereador, churrasco com o prefeito, né? Agora é só campanha eleitoral. José, bom dia. Essas tubulações deveriam ser colocadas nas calçadas, evitariam esses transtornos. O Fabiano tá mandando uma foto aqui. Também comentando aqui um outro assunto. Fala, De Luca.
9: Muito bom dia, Rony. De Luca do Garibaldi. É, hoje o frio tá bem menos um pouco, né? Ontem foi um dia mais frio que a gente já teve nesses dias aí. E assim, Rony, já que estamos falando de asfalto, também quero fazer um comentário. Já queria ter feito alguns dias já. Olha, Rony, a principal do Garibaldi que vem, que eu faço todos os dias, venho pro trabalho, volto pra casa. Rony, é a coisa mais horrível, tá? Nunca vi Jaraguá do Sul com toda essa qualidade que tem de cidade, né? E todo mundo gava Jaraguá, que é bom. Eu amo Jaraguá. Jaraguá é maravilhoso pra morar com a minha família. Mas os asfaltos tá ficando feio, tá? Ali a principal do Garibaldi, Rony, é cheio de solavanco, tá? Tanto pra baixo quanto o caroço pra cima. Eles fazem os remendos, Rony, e não sabem deixar plano. É horrível, tá? Ou quando deixa plano, depois afunda. É, não sabe o trabalho direito. Não sei se é a fundação que eles não sabem organizar, mas é a coisa mais terrível, tá? Não é só outro lugar que tá fazendo acampamento ruim, não, tá? No Garibaldi tá cheio de solavancos, tá? Tanto pra baixo quanto pra cima. Fica meu desabafo aí. Um abraço, boa semana pra todos, bom final de semana pra todos aí.
10: Bom dia, Rony. Tudo bom? É o Márcio. Ah, queria ver contigo uma dúvida ali. Teve um cidadão que foi preso aqui em Guaramirim, no bairro Caixa d'Água, no posto de saúde, só porque ele foi questionado pela demora do atendimento ali. É, e tá na live do Cardoso ali, Jefferson Cardoso, de Jaraguá. Ele que fez essa live e tá no Face ali. Você podia ver se isso é verdade mesmo, esse negócio ali?
11: Bom dia, Rony. Tudo certo? Rony, eu tenho algumas divergências ali com algumas questões e opiniões políticas do Paraíba, mas nessa aí eu tô com ele, cara. Cara, mesmo que o conserto fique agora por conta da empresa que fez o trabalho, mas vai ficar aquela emenda ali no asfalto, foi pago, foi gasto dinheiro público para ficar uma coisa bonita, uma coisa bem vista, né? Agora vai ficar aquele remendo. Então, não faz sentido, né? Não tem como a gente aceitar uma coisa dessa. Agora vai ficar aquele remendo ali, todo mundo vai saber que já foi remendado, o que era para ficar bonito, sinalizado, já vai ter aquele corte ali no meio da rua ali. Beleza? É Cleiton aqui do Rio Seu.
12: Bom dia, Rony, aqui é o João. O Xereder também, a escola também vai, não vai parar também. Tocar direto, é isso aí. Beleza? Valeu, um abraço a todos. Deus abençoe a todos vocês aí.
0: Valeu, um abraço. Paulo Almoço tá comentando aqui, bom dia, Rony, e a cápsula do tempo, hein? Quanta expectativa, uma garrafa PET não seria mais segura para armazenagem? Teria mais proteção contra a umidade. Daí o Paulo Almoço, eu não sei nem se tinha garrafa PET lá em 75, né? Já tinha, não? Já tinha, Gisela? Você que é conhecedora daquele tempo, eu não tinha nem nascido ainda.
13: Na verdade, a gente tomava bebidas assim em garrafa de vidro.
0: De vidro, né? É, o Paulo não tinha garrafa PET em 75.
13: Eu acho que não, né? Mas...
0: eu acho que o pessoal realmente vacilou no seguinte sentido. É, numa cidade que é uma das regiões que mais chove no mundo, você colocar uma cápsula de metal enterrada era certo, era óbvio que ia pegar algum tipo de umidade, né? Aí encheu de água a cápsula do tempo, o baú do tempo lá, enfim. É, qualquer coisa enterrada aqui em Jaraguá do Sul por dois meses já fica completamente úmida. Agora imagine por 50 anos,
13: 50 anos lá. E só a curiosidade que você levantou, a garrafa PET, a primeira, foi patenteada em 73. E daí, até chegar no Brasil, né, foi comercializada em 75.
0: Então, é, o Paulo época... queria que colocasse todos os documentos na garrafa PET. E fechasse lá em 75, bem, né? Pra não umedecer, né? Pra ser protegido aí da água. Ai, ai. Enfim, o ouvinte vai participando aqui. O Jair Bova tá mandando um abraço lá também pro Leomar Vascaíno. E o ouvinte vai participando, mandando o seu recado através do nosso WhatsApp.

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6: Muito bem, são 7:06, 7:06, já estamos de volta com o portal RPN. Bom dia para você, muito obrigado pela sua audiência, muito obrigado pela sua companhia. Você está ligando o rádio agora, nós já começamos às 6 da manhã, já tivemos muitas notícias, muitos ouvintes, muitos destaques. Estamos abrindo a segunda hora do programa, chegamos ao dia 26 de junho. Bom dia, Gisela.
7: Bom dia, Rony, bom dia a você que acompanha aqui o portal RBN. Olha, 26 de junho hoje, céu encoberto nessa manhã, um pouquinho mais quente que ontem, 177 dias do ano já se foram, então estamos contando, aí 182 dias, faltam 188 dias para acabarmos o ano, estamos no inverno, na fase da lua crescente.
6: Estamos no rádio, no aplicativo e também no YouTube.
7: Exatamente, o pessoal pode mandar aqui o seu recado, 8837-5377 e também no nosso YouTube.
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6: Agora são 7:07, 7:07. Vamos falar do tempo. Nosso contato com Peter Scheuer todos os dias. Neste horário, trazendo as condições do tempo. Ontem ele estava fazendo fotos da geada, né? Hoje vamos saber qual vai ser a desculpa para ele não estar atendendo o telefone de novo.
7: De novo?
6: De novo, né? Agora atendeu. Vamos ver qual é a desculpa dele agora. Ontem ele estava fazendo fotos da geada. Foi uma desculpa justificada.
7: Hoje,
6: né?
7: Eu acho que foi o tempo dele pegar o telefone só, né? Não foi geada nem neve.
6: Tudo
7: nada.
6: Bem por aí, Peter Scheuer? Bom dia.
7: Oi, Peter.
10: Sim, tudo certo, mas eu vi a ligação de vocês atendendo, fazendo nada.
6: Ah, na primeira chamada. Tá bom,
10: então. Claro.
6: Desculpa, então. Tá bom. Hoje está mais quentinho por aqui, viu, Peter? Temperatura, assim, 1 grau, mais ou menos, 1,5 grau, em média, mais alta do que quarta, um pouquinho mais alta do que ontem, né? Enfim, como você disse, está perdendo força esse frio, né?
10: É, aos pouquinhos vai perdendo força, gradativamente a gente vai tendo aí o enfraquecimento dessa massa de ar polar, né? Hoje também aqui, para mim, já deu uma boa enfraquecida, por exemplo... Tô com 4 graus agora, então já tá bem, bem mais de boa, nem compara. E hoje vai ser um dia bem aproveitável, tempo seco, algumas variações de nuvens, tempo bom, dia bonito, bem aberto, bem ensolarado, só tem a formação ainda de alguns nevoeiros que aos poucos vão dando espaço ao sol. Então é um dia bem aproveitável, a temperatura ela sobe, a máxima prevista deve chegar em torno aí dos seus 18, 19 graus, então já é um dia bem mais agradável. Rony.
6: Eu tô mostrando ali, Peter, uma foto também do dia de hoje, começando com uma certa nebulosidade em alguns pontos aqui da região, né? Já tem algum sinal de mudança aí pro fim de semana, chuva, além dessa perda da força do frio, tem instabilidade também, é?
10: Sim, tem mudanças. Só que essa nebulosidade ainda não é por conta da baixa pressão, é só o ar frio e úmido que tá concentrado aí nas primeiras camadas da atmosfera. Então, aos pouquinhos, a gente vai tendo uma condição de desmanchamento dessa nebulosidade, né? Ao longo do dia o sol ele volta a predominar, então é um dia assim bem aproveitável. E o que muda mesmo é ali no domingo. No sábado tem previsão de aumento das nuvens e à noite, finalzinho da tarde e noite, algumas pancadas passageiras podem acontecer por conta dessa baixa pressão que se aproxima da região. Então, no sábado já tem previsão de mudanças, mas é mais aí pro período da noite, finalzinho da tarde e noite. E o domingo, assim, vai ficar numa alternância entre pancadas de chuvas e períodos de sol. Então, é um dia, assim, bem variável. É pouca chuva nesse fim de semana, tá? Não se preocupe enquanto essa questão. Para mim, aqui no Oeste, aqui é bastante chuva. Vai chover no final do dia à noite do sábado, para mim aqui, o dia todo no domingo. É, mas para vocês não, para vocês é mais tranquilo. Agora na segunda, terça, tem previsão de chuva, quarta dá uma melhorada, mas na quinta e sexta já volta a chover de novo. Então é uma semana assim que ela é bem enjoadinha mesmo.
6: Está certo então. Peter, muito obrigado, bom dia para você, boa sexta-feira, bom fim de semana, até segunda.
10: Valeu, ótimo final de semana para vocês também. Até segunda, tchau.
6: Valeu, um abraço, Peter Scheuer, com a previsão do tempo. Temperaturas bem mais amenas lá no Rio Grande do Sul: Bagé com 7, Uruguaiana com 7, São Borja com 5. Temperaturas um pouco mais baixas no Rio Grande do Sul, só na região ali de Lagoa Vermelha, de Vacaria, São José dos Ausentes, né? Bom Jesus com 0. Tem uma temperatura de menos 1 ali perto de Vacaria, no Rio Grande do Sul. Para nós aqui tem temperaturas negativas ainda, menos 6 lá em São Joaquim, menos 7 na região ali de Urupema, Urubici, Bom Jardim da Serra, Lages está com 0. O oeste do estado está com temperaturas aí de 3 a 6 graus e as nossas temperaturas aqui no litoral norte entre 7 e 9 graus mais ou menos. Até o Planalto Norte, né? Hoje está com temperaturas entre 4 e 6 graus mais ou menos. 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
6: Agora são 7:12, 7:12. Vamos com as principais manchetes das últimas horas pelo estado, pelo Brasil e também pelo mundo, para você começar o dia sabendo de tudo o que está acontecendo com as principais notícias, o nosso expresso aí de manchete.
7: Pelo estado, natural de Araraquara, brasileiro foragido desde 2023 por violência doméstica e por sonegação de impostos, é preso na Espanha. Duas mulheres morrem após carro cair em córrego aqui em São José, no estado. Em Chapecó, homens sofrem queimaduras após explosão em metalúrgica. Advogado que pediu a condenação do cliente é encontrado morto em Florianópolis. Mais de 185 mil servidores de Santa Catarina vão receber metade do 13º em julho. Chefe de facção de Santa Catarina, foragido desde 2019, é preso em casa de luxo no Rio Grande do Sul. A polícia apreende anotações do tráfico. Mulher que fingia ter 12 anos realiza exame de sanidade mental nesta sexta-feira. Obras em barragens que previnem enchentes em Santa Catarina terminam em 60 dias. Pelo país, decreto autoriza bloqueio de bets irregulares no Brasil. Geada e frio intenso, próximo de zero grau, colocam mais de 340 cidades em alerta. A FAB, a Força Aérea Brasileira, envia ajuda humanitária para a Venezuela hoje. Mortes sobem para 235 na Venezuela, dois brasileiros estão entre as vítimas. Brasil cria protocolo para voltar a exportar carne bovina à União Europeia. O TSE vira palco de guerra de ações judiciais entre o PT e o PL nas redes. Vorcaro passa a primeira noite na Papudinha após STF determinar transferência. 6-1. A escala chega à aviação e reacende debate sobre fadiga. Pelo mundo, carregamentos não retomados no maior porto petrolífero do Oriente Médio. Socorristas correm para encontrar vítimas dos terremotos na Venezuela. Tufão força a retirada de 2 milhões de japoneses e paralisa partes de Taiwan. São os principais destaques das últimas horas. A Bolsa de Valores de São Paulo, vamos trazer aqui os números do mercado financeiro. O índice Bovespa fechou com alta de 0,87% ontem no final do dia, ficando com 171.990 pontos. O dólar teve queda de 0,47%, R$ 5,17. O euro também queda de 0,29%, R$ 5,88. Agora, uma queda expressiva agora pela manhã é do Bitcoin. 2,55% é a queda e o valor baixou para US$ 59.692.20.
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6: 7:15 no horário de Brasília, 7:15. O Paulo Almoas voltou para rebater a tua informação sobre a garrafa PET.
7: Não, ele concordou em partes aqui com a informação. Ele falou assim, ó, a garrafa PET é de 73, que eu tinha falado, né?
6: Mas ele tem outras alternativas aí.
7: Ele tem um adendo aqui.
6: Andou buscando coisas lá no né, século Paulo? Retrasado.
7: Mas o plástico em si já existia desde 1862. Passou por aprimoramento em 1869 e aí em 1907 ele se tornou totalmente sintético. Pois é, eu acho, Paulo, que faltou o pessoal descobrir alguma caixa, algo em plástico assim bem vedadinho, já que o plástico já existe desde 1869, para colocar, mesmo que não fosse a garrafa PET, né, Paulo?
6: Eu acho que o mais fácil era colocar numa parte mais alta, não enterrado.
7: Enterrado, né?
6: Colocar num cofre na prefeitura.
7: Como
6: sei
7: vai
6: lá.
7: Ser feito agora, né? Esse ano vai ser colocado enfim, no alto, né?
6: Enfim, nada contra o pessoal lá de 76, mas a ideia de enterrar não ficou legal por causa da umidade nossa aqui, né?
7: Exatamente.
6: Enfim, mas o Paulo, se nem os mercados não tinham sacolinhas plásticas,
7: não,
6: né?
7: Não tinha.
6: Era de papel, né? Uhum. Você ia nos mercados
7: mercado,
6: nos anos
7: padaria,
6: 70.
7: Tudo que
6: quando tinha algum tipo de embalagem, era de papel,
7: de
6: né?
7: De papel, você carregava assim, né?
6: Senão não. Você ia nos mercados para fazer o rancho lá em Cruz Alta, em Carazinho, botava tudo dentro daquelas caixas plásticas.
7: Exato.

0: os cientistas, né, da NASA acabaram inventando para depois se popularizar, né, com a tecnologia, enfim, para que todos pudessem ter acesso. Mas enfim, feitos os debates da Gisela com o Paulo sobre o plástico,
1: menos
0: sobre a arca, que também daqui a pouco não poderia nem ser de metal, né? Poderia ter sido uma arca de plástico, mas nem o plástico não existia, nem o PVC.
1: O PVC, enfim.
0: Mas agora vai ficar no alto, Paulo, não precisa se preocupar. Daqui a 50 anos, Paulo, quando você for lá na abertura da arca, não vai ser enterrada.
1: Ele vai.
0: Não vai ser enterrada, vai ser no alto, vai ser... Todo mundo vai ficar olhando a arca, parece que vai ter ali um cubo de vidro.
1: Na verdade, vão chamar de cápsula do tempo, né, agora.
0: De vidro, e todo mundo vai ficar olhando o tempo todo ao longo desses 50 anos aí.
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0: Hoje tem Jaraguá Futsal, que vai jogar contra o Carlos Barbosa, lá em Carlos Barbosa, pela Liga Nacional de Futsal. O jogo vai ser às 19 horas. E nós temos também no fim de semana os jogos do futebol para o Juventus e também para o time do Jaraguá. Domingo, lá em Blumenau, o Juventus vai enfrentar o Blumenau. E aqui em Jaraguá do Sul, no Jomar Cato, o Jaraguá vai enfrentar o Tubarão. Os dois jogos vão ser às 15h. Portanto, os compromissos nossos aí no fim de semana. E amanhã, sábado, amanhã de tarde, tem a grande final do Campeonato Varziano de Jaraguá do Sul. Vamos falar da Copa do Mundo.
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0: O nosso giro do placar com os destaques da Copa está definido. Nosso adversário vão ser os japoneses na segunda-feira às 14h, né? Quem tem medo do Japão?
1: Eu tenho medo do Japão.
0: Tem medo do Japão?
1: Eu assisti ao jogo, pelo menos boa parte, ontem, e olha o que eles se movimentam, esses meninos, o que são de guerreiros. Eu fiquei assim, ó, nossa, é um adversário de peso.
0: Japão e Brasil, 14h, segunda-feira. Daqui a pouco nós vamos falar sobre os horários aí das prefeituras que já divulgaram sobre os horários de atendimento na segunda-feira à tarde. Vamos lá com os resultados de ontem, o nosso giro do placar. Ontem nós tivemos esse resultado aí do Japão com a Suécia, 1-1. E com o resultado, o Japão ficou em segundo, vai ser o nosso adversário. A grande surpresa de ontem foi a derrota dos Estados Unidos para a Turquia. 3-2, o time da casa, que vinha bem, né? Já estava garantido em primeiro lugar e acabou amolecendo um pouco o jogo, perdeu por 3-2. A Holanda venceu naturalmente a Tunísia por 3-1, a Costa do Marfim venceu naturalmente o Curaçao por 2-0 e o Equador venceu a Alemanha por 2-1. Para mim não foi surpresa. Eu conheço esse time do Equador, é uma das melhores gerações do futebol equatoriano, os caras não são ruins e são bons de bola, e foi surpresa os dois primeiros resultados, principalmente o empate ali com o Curaçao, né? A derrota para a Costa do Marfim me surpreendeu. Agora essa vitória contra a Alemanha, ontem foi um jogo completamente dominado pelo Equador contra a Alemanha, né? Inclusive a própria imprensa alemã já começou a questionar, né? A possibilidade deles se classificarem já nessa segunda fase aí para a outra fase das oitavas de final. Enfim, já começa a surgir alguns rumores também em função do desempenho da Alemanha. Não só a Alemanha, todos os outros, né, favoritos, a própria Espanha, né, que também era favorita, já decepcionou na primeira fase, e hoje tem Espanha contra o Uruguai. E o Uruguai, que é um time aqui da América do Sul, é um outro time que estamos torcendo aí pela classificação. O Uruguai enfrenta a Espanha às 21h. O Cabo Verde enfrenta a Arábia Saudita às 21h. E à tarde tem outros dois jogos. Tem esse baita confronto da Noruega contra a França às 16h. Haaland versus Mbappé. E o Senegal enfrenta o Iraque. Lembrando que nos compromissos da próxima fase, vamos lá, já estão definidos alguns confrontos. A Alemanha está classificada, espera aí o adversário. Já está definido o confronto de África do Sul contra o Canadá. Vai ser domingo às 16h. Na segunda-feira, também já está definido o confronto de Holanda e Marrocos. Esse aqui vai saltar faísca. Holanda e Marrocos são dois baita times, duas grandes seleções, e que chegam com força nessa Copa, e uma delas já vai ser eliminada na segunda-feira. Holanda e Marrocos, 22h, segunda. Outro confronto definido é o Estados Unidos contra a Bósnia. Me parece que os Estados Unidos pegaram aí uma situação um pouco mais tranquila. Vai ser na quarta-feira, às 21h. A Costa do Marfim está aguardando o seu adversário. O México está aguardando também o seu adversário. A Argentina está aguardando o seu adversário. A Austrália está aguardando também. A Suíça, já classificada, também está aguardando o seu adversário. E no confronto do Brasil, segunda-feira, dia 29, Brasil e Japão, portanto, o nosso confronto por essa fase aí pré-oitavas, né?

0: 16avos, como estão chamando. Portanto, Copa do Mundo com as informações aqui no nosso portal RBN.
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0: 7:23. Ouvintes do YouTube.
5: Bom dia pra vocês aqui que estão no YouTube acompanhando a gente, deixando sua mensagem, dando o seu joinha aí, acionando o sininho, se inscrevendo no canal, Francisco Codonho. Bom dia, Rony e Gisela, abençoada sexta-feira. O Alceu também tá por aqui, bom dia, chegando final de semana. A Roseli Segundo, bom dia, Rony e Gisela, ótima sexta-feira pra todos. O Raulino também tá por aqui, bom dia, Rony e Gi. O Reginaldo dos Santos também, bom dia a todos. O Luiz Fernando Camargo, bom dia, Rony, ouvintes da RBN. Amo essa cidade maravilhosa, onde morei 23 anos, só de alegria, saudade. O Sebastião Machado também tá por aqui, bom dia, gurizada, bom dia. O Dilson também tá por aqui, bom dia. Pra água não ficar parada, conheço um pedreiro que tira o nível antes de fazer o piso, serviço público é diferenciado. O Moacir também tá por aqui, Moacir Vieira, programa de estrada, o programa Estrada Boa em Santa Catarina, é asfalto ruim em Jaraguá do Sul, comentário dele. A Norma também tá aqui, dando um bom dia pra gente. O Lu Santos, bom dia, Rony, eu moro no Rio Cerro primeiro, eles prometeram fazer asfalto ou calçamento há 5 anos e até agora eles só jogam macadame quando chove, meu Deus, fica horrível, cheio de buraco. A Solange Maidana também, bom dia, Rony, Gisela, ótima sexta. O Valdemar Damori, bom dia, Rony, Gisela, ótima sexta, feira gelada. Fiquem à vontade para mandar a sua mensagem aqui pra gente, que é importante, para dar o seu like, o seu joinha, também é muito importante para a notícia ir longe, e fiquem à vontade para acionar o sininho e se inscrever no nosso canal no YouTube.
6: Bom dia, Rony, bom dia, Gisele, bom dia a todo o povo do norte de Santa Catarina. Eu gostaria de saber dos vereadores aqui do município de Xerede se eles fiscalizaram esse calçamento que foi feito em frente à escola Elisa Cláudia de Aguiar e aqui na rua Guaramirim. E gostaria de saber também do prefeito de Xerede ou do secretário de obras de Xerede se essa obra ali eles entregaram como pronta. Porque é estranho, viu? Aquilo ali foi feito umas filmagens, o prefeito passeando, mas só numa parte que ficou mais bonitinho, mais organizadinho. Mas eu gostaria que os nossos nobríssimos vereadores que foram eleitos com o nosso voto dessem uma cruzadinha ali para dar uma olhada naquilo ali se está certo. E sobre as bocas de lobo ali, agora parece que estão fazendo algumas, entendeu bem? Mas isso já vem de décadas, que não tem nem boca de lobo arriscando uma criança a cair dentro. Um abraço a todo o povo do norte de Santa Catarina.
7: Bom dia, Rony Oliveira, bom dia, Gio, ouvintes da RBN. Cara, os vereadores de Jaraguá do Sul agora estão preocupados em arrumar um lugar para fazer o autódromo em Jaraguá do Sul. É porque a Fórmula 1 vai vir para Jaraguá do Sul, aí tem que ter o autódromo mesmo. Essa é a prioridade agora. E referente aos remendos nas ruas e essas situações que só remendo, não se preocupe, agora é época de São João, aí tem que ter bastante remendo para a representatividade. São João do Itaperi tem a festa de São João com a fogueira e nós representamos São João com os remendos nas ruas. Valeu, um forte abraço, sou Carlos Estabara.
8: Oi, Rony, bom dia, Gisela. Ô, Rony, tira uma dúvida para mim. Aqui em Guaramirim, eles entregaram o saco amarelo uma vez, certo? E daí agora acabou esse saco amarelo, até agora não veio entregas mais desse saco. O que nós vamos fazer para colocar o reciclado? Porque eles não fizeram mais a entrega dos fechinhos ali do saco amarelo. Tem alguma indicação, Rony? Porque aí fica complicado, aí se tu coloca no saco preto eles não levam? Se tu coloca em sacola, eles também não levam? Aquele lixo orgânico não leva? Obrigado, Roni. Bom final de semana.
0: Eu tenho que ver com o pessoal da prefeitura, né? Acho que a entrega lá seria semanal, né? Não é mensal, né?
5: Pois é, tem que ver com o pessoal da prefeitura lá de Guaramirim.
0: Aqui em Jaraguá do Sul, eles entregam, fazem a entrega mensal agora, né? Em Guaramirim, a entrega seria semanal. Então, só diga pra gente a rua e o bairro, escreva pra gente poder encaminhar lá para o pessoal da prefeitura pra saber o que é que está acontecendo em relação aos sacos amarelos, né?
9: Bom dia, Roni, bom dia, Gi. Eu acredito que a arca foi feito o melhor que se pode ter sido feito na época, né? É, provavelmente eles acharam que agora a gente ia ter carros voadores, mas agora a gente tá farmando aura com o 6-7, né? Então, paciência, né?
10: Ô, Roni, olha só que legal ali, né? O Cleito ali, dando a opinião dele ali, concordando com a minha opinião sobre a praça, né? Então, nós não somos obrigados a concordar um com a opinião do outro. Ele mesmo falou que diverge muitas coisas de mim. Aí, você vê. Mas, pelo menos, a gente tem um respeito um pelo outro aí, né? E é isso o objetivo do programa, é que nós possamos respeitar um ouvinte respeitando o outro e, sim, cobrando. Cobrando das autoridades, elogiando quando necessário, e assim ficamos, mantemos o programa em alto nível, como nós temos, e assim seguimos em frente, tá? Então, um grande abraço aí, o Cleito aí, e aos demais aí. Bom fim de semana a todos, pessoal.
5: Tem mais gente por aqui, o Robinho Robson do GGD, mandou aqui foto, mandou, olha, ele diz o seguinte: bom dia, Roni, chegando do plantão do bombeiro de Corupá, tomando cafezão com a mamãe, mandou foto dele com a mamãe aqui, com o cafezão, mamãe Salete, que já tá cedo ligada no seu programa, abençoada sexta-feira para todos nós, dona Salete, um abraço pro Robson, e ele mandou foto aqui da filhota e da sobrinha, logo vou levar a filhota e a sobrinha pra aula, começa cedo, Robinho, né? Obrigado por compartilhar o início da manhã com a gente. A Dileta Bertol também.
0: Não sei se ele autorizou ou não, mas coloquei a foto dele lá.
5: Ah, você já colocou? Boa, a foto dele café, e da mamãe.
0: Tomando café com a mamãe, né?
5: Oh, a dona Salete vai ficar feliz.
0: Fardado lá, o Robinho de bombeiro, bombeiro voluntário.
5: Parabéns aí.
0: Um abraço lá pra dona Salete, pro Robinho, ouvindo a gente, muito obrigado pela audiência, muito obrigado pela companhia.
5: Agora a dona Salete.
0: As meninas também estão encasacadas ali, né?
5: Olha só, e bem quentinhas, né?
0: Estão acasalhadas, encasacadas, já estão sendo levadas aí pra escola, né? A filha e a sobrinha pra aula hoje, um abraço lá pro Robinho do GGD, sempre ouvindo a gente.
5: Certamente vão ouvindo a gente também no carro, um abraço aí, Robinho. A Dileta Bertol, bom dia, e nosso ouvinte aqui, final 7702, deixa eu ver quem, se consigo ver quem que é aqui, o Juliano mandou foto de nota fiscal e também mandou foto do posto de combustível, dizendo que ele pagou R$6,04 o litro do combustível num posto de gasolina, de combustível de Joinville, que é um posto que tem a mesma rede aqui em Jaraguá do Sul, mandou a notinha com o preço ali, R$6,04. Ah, quem mais está com aqui? A Maria Eugênia. Maria Eugênia mandou um decreto aqui, um arquivo, e disse: Roni, leia o edital. Trabalho na educação de Guaramirim, sou professora. Achei muito injusto fazer ponto facultativo só para uma parte da prefeitura. Minha opinião, ou para todos, ou para ninguém. A Maria Eugênia. O Michael Gesser tá nos assistindo. Michael, obrigada, mandou print aqui dele nos assistindo, mandou foto da tela, obrigada, um abraço aqui. Quem mais que está com a gente? A Maria Salete, a Maria Janete Sardo, bom dia, Gisela. Aqui na rua Alice Custer Baumgartel, faz 15 anos que estão prometendo asfalto e esquecem de voltar os moradores aqui, todos passam e pagam IPTU, sempre em dia. E pensa numa situação de rua que temos aqui, mais que ninguém faz nada. Maria Janete Sardo, do Rio da Luz, da rua Alice Custer Baumgartel, está indignada com a situação da rua lá. Bom dia, Roni e Gisela. Aqui no bairro Amizade, em Jaraguá, estamos recebendo saco verde somente a cada 2 meses, ok? A Nádia, do Amizade, ótimo dia para vocês. Quem mais está por aqui mandando sua mensagem de texto, mandou foto. Bom dia, RBN. Aqui, Tiago, motorista de aplicativo. O sol já vem. Mandou foto linda aqui, ó, de dentro do carro, com o dia começando. A Tere de Schroeder. Oi, tô fazendo risoles e ouvindo vocês. Então vai ficar muito gostoso esse risoles, viu, Tere? Pode mandar pelo WhatsApp, nem que seja, né? Bom dia aqui, a Dé. voltou aqui, rua Newton Dalry, ela mandou o nome da rua, Santa Clara, Bananal do Sul. Essa rua que o saco não vem. Eu tava vendo matérias sobre isso e a ideia que dá na matéria, Rony, é de que é a cada mês serão entregues os sacos. Então, se começou no início, né, de junho, acredito, né? Ele agora vai ser entregue novamente, segundo as informações que a gente tem aqui.
0: Então, atenção aí, Dé. Veja quantos sacos você recebeu aí, porque seriam 7 sacos, né? Por semana. Então, as pessoas... Não, 7 sacos por semana, não. É um saco só por semana, né?
5: Pois é.
0: Se o caminhão passa uma vez por semana. Se você recebeu aí 8 ou 10 sacos, é só... Então, seriam 4 sacos, 5 sacos, né?
5: Se é uma vez por inteiro. Mês, né?
0: 4 ou 5 sacos só. Se é uma vez por mês. Se você recebeu 4 ou 5 sacos, está dentro do limite, dentro, né?
5: A gente vai esclarecer certinho com a Prefeitura de Guaramirim, mas nas informações anteriores, das matérias que eu encontrei aqui, seria uma vez por mês. Então vamos verificar certinho, tá, Dé?
0: E uma vez por mês, como a coleta é uma vez por semana, então você vai receber no máximo 5 sacos, acho que 4 ou 5 sacos.
5: É, a informação também, justamente, que segue aí o calendário da coleta do lixo.
0: Bom, 7:33. Daqui a pouco nós vamos falar sobre os horários das prefeituras na segunda-feira. Parece que as creches, algumas escolas vão funcionar, mas muitas repartições públicas vão fechar na segunda-feira à tarde em função do jogo do Brasil e Japão.
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5: Agora 7:36, bom dia pra você. 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
6: Agora são 7:38. Vamos falar aqui da segunda-feira do ponto facultativo. Lá em Guaramirim, segundo decreto que foi publicado pelo prefeito Adriano, diz o seguinte: é ponto facultativo nas repartições públicas diretas no dia 29 de junho, a partir das 13 horas até as 17 horas, devido ao jogo da seleção brasileira. Parágrafo único: ponto facultativo estabelecido por este decreto não abrange o Hospital Santo Antônio, o Serviço de Acolhimento Lar da Criança Marcos Moroso, o Conselho Tutelar, a Secretaria Municipal da Educação, as unidades escolares e os centros infantis. Os gestores destes órgãos poderão expedir orientação para que os servidores e alunos possam acompanhar o jogo no horário em que ele estará acontecendo. Ficam ressalvadas as necessidades de serviço de cada secretaria e os serviços essenciais que deverão ser mantidos. Essa é a informação de Guaramirim. E aqui por Jaraguá do Sul.
5: Tem também decreto dizendo o seguinte: decreto altera o horário de expedientes nas repartições públicas municipais na segunda-feira, dia 29. E o artigo 1º, no dia 29 de junho de 2026, o horário de trabalho de atendimento ao público nas repartições públicas municipais deverá ser mantido normalmente no período da manhã, ficando suspenso o expediente vespertino das 13 às 17 horas. Então, a prefeitura não trabalha das 13 às 17 horas, mas o artigo 2º diz o seguinte: a suspensão do expediente vespertino não abrange unidades escolares municipais, pronto atendimento, PA da Vila Lense, casa de passagem e demais unidades de caráter essencial das secretarias municipais de saúde, de assistência social e habitação, bem como os serviços de plantão e fiscalização das demais unidades administrativas do município. Então, as unidades escolares municipais estarão funcionando normalmente, segundo o decreto, Rony.
6: Está aí, portanto, alguns setores vão parar, outros setores, como escolas e creches, os professores vão ter que estar nas escolas, né? Mas podem, segundo as informações que a gente entendeu, organizar lá uma TV, enfim, para que as crianças possam assistir o jogo,
5: né?
6: Que
5: seja também uma atividade inclusiva.
6: Exatamente. Aí, né? Então pode se ter uma atividade nesse sentido aí com as crianças, até porque as empresas, a maioria das empresas, não vão dar folga para a turma, né? A maioria das empresas vão colocar uma TV lá no refeitório, enfim, o pessoal vai assistir, parar para assistir o jogo. Algumas nem vão parar, né? E aí depois, vida que segue depois do jogo.
5: E aí as crianças têm que ter onde ir, né? Tem que ter a escola normalmente, então isso vai funcionar normalmente.
6: 7h40.
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6: Trânsito de ontem para hoje, ocorrências que foram registradas pelos bombeiros de Guaramirim, carro contra carro no centro de Guaramirim, e nesse acidente uma vítima, uma mulher de 41 anos, não precisou ser socorrida. Uma outra mulher de 36 anos foi conduzida para o pronto-socorro do Hospital Santo Antônio. Nós tivemos também uma outra mulher de 18 anos, uma jovem, também foi atendida. Um outro senhor de 51 anos também acabou sendo atendido. Foi carro contra carro ontem de manhã no centro de Guaramirim, na BR-280, né? Nós tivemos também um acidente de carro contra carro no bairro Imigrantes, por volta das 9 da manhã ontem. Nesse acidente, um homem de 31 anos não precisou ser conduzido, condutor de um dos carros, e uma mulher de 52 anos acabou sendo conduzida para o pronto-socorro do Hospital Santo Antônio. A queda de bicicleta, menino de 12 anos que também foi socorrido, foi atendido, e de resto, movimentação tranquila lá em Guaramirim. Nós tivemos em Jaraguá do Sul ontem uma queda de bicicleta às 9 da noite e um senhor de 55 anos acabou sendo conduzido para o pronto-socorro do Hospital São José. A queda de moto, 12h30 hoje, sexta-feira, na rua José Teodoro Ribeiro, na Ilha da Figueira. Nesse acidente, condutor da moto, 26 anos, não precisou ser conduzido, e a passageira da moto também não precisou ser socorrida, 22 anos ela. Ocorrências da noite. Em relação ao dia de ontem, nos bombeiros de Jaraguá do Sul, nós tivemos vários registros, um atropelamento de pedestre na Beta Veiga, na Barra do Rio Serro, ontem no final da manhã, e um senhor de 50 anos, condutor do carro, não se feriu, mas o pedestre, uma menina de apenas 10 anos, acabou sendo conduzida para o pronto-socorro do Hospital Jaraguá. Carro contra moto ontem à tarde, na Procópio Gomes, no centro, carro e moto, o condutor do carro, a condutora de 37 anos, não precisou ser socorrida, mas o condutor da moto de 43 anos foi socorrido ao pronto-socorro do Hospital São José. Nós tivemos também de ontem para hoje um outro registro aqui de colisão de carro contra carro, mas sem ferimentos, apenas danos materiais. Portanto, algumas ocorrências que foram registradas de ontem para hoje aqui na região.
5: E no trânsito, a prefeitura está informando a Secretaria de Obras de Jaraguá do Sul que hoje, das 8 às 17 horas, começa daqui a pouquinho, serão executados serviços de adequação do raio de curva da rua Quintino Bocaiúva, ali na esquina com o calçadão da Marechal Deodoro da Fonseca, no centro. E durante a execução desses trabalhos, tem interdição parcial da via e, em determinados momentos ali no centro hoje, interdição total do trânsito, conforme a necessidade de operação da obra, informação da Secretaria de Obras. E também a informação do SAMAI, que vai fazer uma espera de esgoto hoje na rua Martin Stahl, esquina com a rua Walter Marquardt, no bairro Vila Nova. Começa também às 8 horas, mas até o meio-dia é para estar concluído. Durante a execução, o serviço da via estará interditado até a rua Manuel Luiz da Silva. Então estará interditado ali e vai ter que ter desvio de trânsito. O trânsito será desviado pela rua 25 de julho. A informação do SAMAI.
6: Vocês falam comigo aí, uai. Tem pão de queijo aí?
5: É, Minerinho, tá chegando.
6: Minerinho?
7: E aí, como é que vocês estão, gente? Tudo tranquilo? Minerinho agarrado, hein?
6: Pão de queijo pra nós.
7: Pelo amor de Deus, fala comigo aí, Oni. Zela, como é que vocês estão? Tudo de boa? Um abraço aí, gente. Um abraço pro Paraíba também aí. Gente boa demais. É isso aí, Paraíba. Um abração do Mineirinho aqui, Fica com Deus aí, gente.
6: Dia desses ele traz um pão de queijo pra nós aqui, né?
5: Estamos esperando, ó, isso aí. Não só o sotaque, o pão de queijo.
6: Agora
5: também
6: já temos o cafezeiro, que é O Renato Santos, que faz o café todo dia de manhã.
5: Todo dia chega e faz o cafezinho.
6: Renato Santos faz o café de tropeiro todos os dias aqui.
5: Todos os dias. Café de tropeiro?
6: Café de tropeiro.
5: Forte pra danar?
6: Renato Santos foi tropeiro lá em Goiás, né?
5: Ah, por isso então, que o café dele é tão forte.
6: Ah, sim. Goiano, tropeiro, ele foi condutor de tropa de gado lá no Goiás.
5: Estão dizendo pra ele fazer o café mais fraco, ele não tá acertando. Ele tem que ser café, não pode ser chafé.
6: Um dia desse nós vamos tomar um café com pão de queijo que o Mineirinho vai trazer pra nós.
5: Isso mesmo, Mineirinho. Estamos esperando.
6: Direto de Minas. Com o café do Goiano.
5: Pode ser daqui também.
6: Café,
5: né?
6: Café do Goiano.
5: E o pão de queijo,
6: pão de queijo mineiro do Mineirinho.
8: Bom dia, Gisela. Reginaldo do bairro Escolinha. Rony, ligadinho aqui na RBN. Valeu, meu querido. Valeu, Gisela. Um abraço.
5: Abraço.
8: Ô, Rony, Gisela, outra coisa sobre o saco de lixo ali, realmente tá. É entrega mensal. Aqui em casa também foi entregue 5 sacos ali, né? Então tá dentro do. Tá tudo normal, né? A partir de mês que vem, agora tem que entregar novamente agora.
6: Mais gente aí no WhatsApp.
5: Tem mais gente por aqui. A Tere de Schroeder voltou aqui e disse que tá fazendo os risoles. Mandou aqui, ó, os tipos de risoles que ela tá fazendo, preço e tudo mais. As olha, Tere. Um abraço, Tere. Deve tá gostoso. Oi, Gi, Rony, vem tomar um cafezinho comigo. Bom dia, Cláudia do Amizade. Olha só o que ela mandou aqui de café da manhã. O que é isso? É uma torta e um café? Você tá comendo isso de manhã? Nossa, ó que a gente aceita o convite, Cláudia. Bom dia, aqui na rua Marium Benina, número 443, já moramos 4 meses e veio sacos verdes só uma vez. Essa rua Marium Benina é aqui em Jaraguá do Sul. Tem que reportar aqui ao Samai isso. Quem mais está com a gente aqui? A Maria Aparecida. Bom dia, Gi. Os mercados vão parar também? Não, né, Maria Aparecida? Mercado pelo...
6: Não, né? Tudo não. Normal, né? Normal. Inclusive, os mercados já estão com TVs ligadas.
5: Claro,
6: aí, né?
5: Para o pessoal ficar lá dentro.
6: Esses dias eu fui com a minha mulher aí no mercado de tarde e já levei uma bronca, porque eu ficava na frente da TV assistindo o jogo. Né?
5: Você queria estar no mercado, não queria assistir. Ai, ai, mas tem TV nos mercados.
6: Tinha um jogo bom passando lá no mercado.
5: Ai, por isso que estavam reclamando contigo. Bom dia.
6: Ficou no caixa esperando o jogo terminar.
5: Né?
6: Na fila do caixa.
5: As prefeituras deram ponto facultativo até às 17 horas, mas agora os jogos podem ter prorrogação e pênaltis. Qual jogo pode acabar perto ou após as 17 horas? Pois é, né? Se tiver prorrogação aí, não sei se vão estender. O Dorley tá por aqui, mandou foto de posto aqui em Araquari, próximo ao trevo da BR-280, valor dos combustíveis. Deixa eu ver aqui o que ele mandou aqui. R$ 5,94, é isso? R$ 5,94 a gasolina comum, tá mandando aqui. O etanol, R$ 4,24. Tá dado o recado aí, tem posto de combustível com preços mais baratos. E ele mandou aqui, já que estão falando de café, eu levo o pão. Vai trazer o pão aqui pra gente?
6: É o Dorley. O Dorley entrega pão na região toda, né?
5: Ah, tá, por isso
6: entregador
5: então.
6: Entregador de pães.
5: Ah, tá entendido,
6: Dorley. Só falta o pão de queijo do Mineirinho.
5: Falta,
6: né?
5: O pão de queijo agora. Isso mesmo, se ajeita aí.
6: Mineirinho diz que come quieto, ele vai comer todos os pão de queijo sozinho. Ai, e não vai trazer os pão de queijo pra nós, né?
5: Não, pra nós eu acho que ele faz.
6: Falando em pão de queijo, goiano e café mineiro, olha só, o Renato Santos tá lá na cozinha nos ouvindo.
5: Tá ouvindo a gente, ó.
9: Ô, Rony Oliveira, bom dia. Tô aqui fazendo cafezinho aqui na cozinha da rádio e ouvindo vocês, né? Não, o cafezinho vai ser goiano. Mas o pão de queijo tem que ser mineiro mesmo, tá? Porque o sonho de todo mineiro é ser goiano. Começa
6: olha
9: pelo pequi.
6: Já tá arrumando confusão com o Mineirinho.
5: Aqui a gente tá tentando conseguir um pão de queijo, Renato.
6: Diz que tem uma briga ali, a rivalidade entre goianos e mineiros.
5: Por patentes de coisas, né? Que um diz que é de um, outro diz que é de outro.
6: Mas o mineiro diz que o pequi é de Minas. O goiano diz que o pequi é de Goiás. E tem essa briga agora aí. Agora o Renato Santos arrumou briga com os mineiros aqui, né? Tem o Mineirinho e tem outros mineiros que nos ouvem aí também.
5: Renato, a gente quer o pão.
6: Inclusive o macho, né?
5: O macho também é mineiro.
6: O macho que traz
5: aqui o doce de leite. Os canudinhos da tia.
6: Ah, vai ter o doce de leite do macho. O pão de queijo do Mineirinho. Vai ter o café goiano do Renato Santos.
5: Os
6: pães do Dorley.
5: E os pães do Dorley. E o Márcio vai trazer junto com o doce de leite os canudinhos da tia também.
6: E o Vanderlei, que é servidor público da prefeitura, mandou um áudio hoje cedo. Ele teve a coragem de dizer, reclamando, que ele queria o ponto facultativo o dia inteiro. Não queria só de tarde.
5: Okay,
6: não sei se você tava brincando ou não.
5: Eu acho que tava brincando.
6: A prefeitura, onde é que se viu da ponta facultativa só de tarde?
5: Ai.
6: Em vez de dar folga o dia inteiro pra nós,
5: Brasil
6: aqui,
5: não
6: pra
5: vai
6: gente entrar
5: jogar,
6: e mandar. Aí depois ele mandou áudio que vai se tinha que se concentrar pro jogo.
5: Ah,
6: por isso que ele precisava da folga segunda-feira de manhã. Tá, ele mandou mais um áudio agora apagou, né?
5: Apagou, por quê?
6: Manda o áudio pra nós aí de novo, Vanderlei.
5: Manda, Vanderlei, manda. A Indianara Steiner mandou amanhecer aqui em Rio da Luz. Que linda foto, Indianara. Muito linda. Parece uma pintura aqui a foto da Indianara. Obrigada, viu? O pessoal que vai mandando aqui o seu recado pelo 8837-5377.
6: Mineirinho voltou aqui.
7: Voltou? Olha, vou falar pra você. Não, ui. Não, o negócio tá errado aí, ui. O sonho do goiano quer ser mineiro, ui. Você tá doido? Não, ui. Eles tão doidinhos pra ser mineiro, né? Fala com o piqui é desse, né? Com queijo é desse, com feijão tropeiro é desse. Não é não? Não, mas não, ui. Vocês copiam a gente, só. É, ui. Vocês têm que admitir, ui. Não, mas pode deixar. Eu vou falar pra mulher fazer um pão de queijo ali, ô, Ni. Diz ela. Eu vou falar pra mulher fazer um pão de queijo. Eu vou levar o pão de queijo aí pra vocês, ui. Pode deixar. Vou deixar embaladinho. Vou falar pra mulher caprichar no pão de queijo, que tem queijo
6: mesmo. Capricha aí.
7: Sabe,
6: capricha.
7: Sabe queijo em chiclete? Bom
6: não,
7: demais.
6: Não, não, tem que ser pão com queijo.
5: Não, não, pão é com queijo.
6: E tem uns pãozinhos de queijo que a gente compra por aí que é só...
5: É só fake. É.
6: Vanderlei voltou.
10: Não, Rony, não era pra falar. Agora queimou meu filme lá na prefeitura.
6: Ah, você falou no ar aqui?
10: Né? Mas vamos trabalhar, gente, vamos trabalhar. Amanhã inteira, no pesado aí, depois nós assistimos o jogo. O jogo é só às 14h, gente.
6: Mas é concentração?
10: Vamos começar às 7h30 até 11h30, meio-dia, que seja. Vamos trabalhar, gente.
6: Valeu, Vanderlei.
5: Valeu, Vanderlei, querido.
6: Ele apagou os áudios aqui. Pra não ter prova contra ele. Né?
5: Exatamente.
6: Ele apagou os áudios da primeira hora, ele apagou tudo. Eu ia mandar tudo pro prefeito os teus áudios aqui, viu, Vanderlei?
5: Ai, ai, ai.
6: 7:51.
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5: 7:54, 6 faltando para as 8. 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
5: Vamos falar de cultura. Cultura no dia de amanhã, sábado, e vai até o dia 17, a exposição Filcart 2026, a 11ª exposição filatélica catarinense, comemorando aí 150 anos de Jaraguá do Sul, vai ser abertura amanhã, às 10 horas, no Museu Histórico Emílio da Silva. Amanhã também tem exibição de curtas-metragens, infantil, cinecubre, boneco, cineco, às 10 horas, na Biblioteca Pública Rui Barbosa. No dia 20 e... Até o dia 27 já está acontecendo a natação Campeonato Sul Brasileiro em Florianópolis, Júnior, Sênior e Open. Até amanhã também basquete masculino continua no ginásio Arthur Miller, é sub-20. Também falando em esporte, nós temos, vai até o dia 5 de julho, o xadrez, 10º Festival Internacional Sesc Caiobá, em Matinhos, Paraná. Nossos atletas estarão representando por lá. E amanhã tem xadrez, Campeonato Catarinense Escolar, das 8 às 18 horas, na Arena Jaraguá.

0: Eu tô com 30 na prefeitura, 7 fora, 37, mais a insalubridade, uns 25 anos. É, cada 3 anos paga um. É, dá 41 mais ou menos.
1: Isso é o Vanderlei.
0: Então, na verdade, encaminhei minha aposentadoria em 2019, nós estamos em 2026. Na verdade, eu já devia estar aposentado, tá, Rony? Mas sabe como muda essas leis, né?
1: É, não é fácil. O Davi Rivera mandou um áudio encaminhado, a gente geralmente não coloca áudio encaminhados no ar, tá, Davi? O Beto, não tem mais gente aqui, é o Carlos Nilson. Fala, Carlos.
2: Bom dia novamente, Rony Oliveira. Pois é, vamos torcer pelo nosso futsal Jaraguá, que ganha em Carlos Barbosa, né? Porque ultimamente ele vem com as derrotas aí, e teve um princípio de confusão no último domingo, eu tava acompanhando pela TV, assistindo aí, depois os caras comentaram que deu um princípio de tumultuação ali. É, cara, os jogadores e a diretoria tem que entender que a sua torcida tá cobrando mais empenho, não tão errado, tá? Até porque quando precisa do apoio dos torcedores e do povo, eles estão sempre para ajudar o futsal Jaraguá, né? Não podem ficar bravos, né? E daí ninguém comenta nada sobre esse respeito à situação, né? Beleza? Um forte abraço, mas que Deus ajude e que venha com a vitória dela, de Carlos Barbosa. Um forte abraço.
3: O Beto Santos tá mandando aqui, bom dia, Rony, bom dia, Gisela. Com tanta comida aí, acho que vai faltar, é fome, né? Então eu levo a fome aí, tá? Beleza? Combinado. Obrigada, Beto. Aqui, bom dia, Rony, poderia me tirar uma dúvida? Avenida Prefeito Valdemar Gruba tem uma carreta que estaciona em cima da faixa de pedestres.
1: De novo?
3: De novo, e um ouvinte da rádio ligava para a Polícia Militar e eles falavam que esta responsabilidade era com a Polícia Rodoviária Federal, mas a dúvida é se a Polícia Militar pode usar o radar móvel nessa avenida, já que a responsabilidade era da PRF, então se pode uma coisa, não pode outra, tá questionando aqui o Gilney.
1: Eu não sei se eles falaram isso sobre essa questão da PRF, né? Até porque nós falamos sobre isso até com o Gilmar Marieto, e o Gilmar Marieto foi lá no local, né? Juntamente com a Polícia Militar, avisou as empresas lá de revenda de veículos, os caminhoneiros, enfim. A Polícia Militar já autuou alguns motoristas lá naquela região lá. Então é acionar, é realmente ligar lá no 190, ligar de novo, ligar várias vezes, porque a Polícia Militar tá aí para isso.
3: A Helena também tá por aqui mandando um bom dia. O Márcio Camargo mandou foto aqui de nota de posto de combustível, falando que tá 6,09 o posto de combustível. Não falou qual aqui, mas o preço mais barato, R$6,09. Aí os nossos ouvintes mandando uma mensagem de texto.
1: O Davi voltou aqui para dizer que o áudio dele é só para dar umas risadas, né? Então, já que hoje é sexta-feira, tem jogo do Jaraguá Futsal hoje à noite lá em Carlos Barbosa. Nós vamos encerrar aqui com esse áudio do Davi Ribeiro. Nem sei do que se trata. A gente não coloca áudio encaminhado no ar porque a gente não ouve os áudios antes, né? Exato. Às vezes pode ser alguma bobagem, alguma brincadeira aí de mau gosto, e como o Davi disse que não tem problema,
3: pode colocar. Só antes da gente encerrar com o áudio do Davi, só lembrando que hoje é sábado, amanhã é sexta-feira, Rony, tem feijoada rosa da Rede Feminina das 11 às 14 horas no Jeep Clube. O pessoal vai ter ingresso para comprar lá e tudo é destinado para ajudar aí os pacientes com tratamento contra o câncer na Rede Feminina.
1: Não tá pegando.
4: Que dia bom pra ter um escortezinho álcool, né, rapazinho?
3: Com os dias desses, vai bem esse escorte álcool, hein?
1: Muito obrigado pela sua audiência. Muito obrigado pela sua companhia. Nós voltamos na segunda-feira às 6 da manhã aqui no Portal RB. Na sequência vem aí o João Carlos Júnior com o seu programa O de Casa. É ao meio-dia, tem o plantão do meio-dia. Boa sexta-feira, bom fim de semana.
3: Obrigada pela sua companhia, pela sua audiência, pelas mensagens aqui, pelas participações. Vamos ter um ótimo fim de semana. O dia tá lindo, vai ser assim. A gente vai passar o fim de semana ansioso, torcendo aí para que o Brasil faça bonito na segunda-feira. Um abraço, bom fim de semana.
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1: Bom dia pra você na rádio que faz parte das nossas vidas, 8:07.
14: Bom dia,
1: Jaraguá do Sul, bom dia norte de Santa Catarina, sextou minha gente. Hoje dia 26 de junho de 2026.
14: Muito bem, bom demais estar com você nesta sexta-feira. Sexta-feira gelada, gente, mas vai ser um dia daqueles, hein? Dia maravilhoso, sem dúvida, solzinho brilhando em toda a nossa região. Olha aí, temperatura na casa dos 9 graus agora, hein? Tá frio, gente, tá frio, mas o sol promete aquecer. Vai ser um dia maravilhoso, mais uma sexta-feira nas nossas vidas. Por aqui o nosso podcast está entrando no ar. Eu já quero abraçar você, meu amigo, você, minha amiga. Obrigado, viu? Alô, vovó, bom dia pra todo mundo. Alô, criançada, obrigado pela audiência, hein? A partir de agora, você na empresa, no carro, no trabalho, é na sua companhia, tá legal, gente? É às 10 da manhã, nosso de casa está no ar e, claro, tem presente? Tem presente. Hoje tem 2 graulers de chope da Croceta, afinal de contas é sexta-feira, então tá valendo, hein? 8837-5377, chega aí! Eita, modão gostoso demais, às 8:08, bom dia pra você.

0: RBN, bom dia, 8:16.
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94,3, bom demais estar contigo aqui na manhã da RBN, hein? Você que tá em casa, bom dia, bom dia, bom dia. Tá difícil de se desvencilhar hoje, né? É, meu amigo, tá frio, baixou a temperatura. Bom dia, minha amiga, bom dia, meu amigão. O pessoal que ainda tá no berço, já amanheceu, o solzinho já tá clareando aí, tá bom? Obrigado pelo seu carinho, bom dia, bom demais contar com você. Você já tá no trabalho, tá no batente, bom dia, meus amigos da construção civil, pegando logo cedo no pesado, né? É, meus amigos que estão aí nos altos dos prédios, né? Naquele ventinho gostoso que tem nessa manhã. Rapaz do céu, bom dia, gente, obrigado, viu? Pessoal das oficinas mecânicas também, né? Pegando no pesado, rádio ligado da RBN, bom dia, gente. Você que tá no trânsito aí, circulando a cidade, bom demais contar com a sua audiência.

0: do meu amigo João Munhoz, que bacana, hein? Ô João, parabéns pra você, meu querido, felicidades, muita paz, saúde e alegria, e olha quem mandou o áudio aqui pra você, meu amigão, bom dia!
1: Parabéns, pai, a gente te ama!
0: Olha aí que coisa mais linda, obrigado, que coisa linda, meninas, parabéns, meu amigo João, um abraço pra você, então tá certo, vamos aguardar aqui, tá bom? Olha, eles vêm fazer uma visita pra gente aqui, maravilha! Vou te aguardar, viu, Alana? Um abraço pra você, pras meninas, parabéns ao meu amigo João, felicidades, paz, saúde, alegria e tudo de bom nesta sexta-feira, hein? Que coisa boa. A Vânia tá chegando por aqui. Oi, Vânia, como é que você tá, minha flor? Bom dia!
2: Bom dia, João Carlos, tudo bem com você? Manda esse chope pra mim, beijão, Vânia da Figueira.
0: Tá certo, Vânia, obrigado, querida, um abraço pra você, um excelente dia, sexta-feira, sextou com o chope da Croceta aqui na manhã. Meu amigo Daniel Pius, do Água Verde, bom dia, Daniel, como é que você tá, meu amigão de boas? Ele assim, RBN, faz parte da minha vida e assim, gente, até às 10 da manhã, o De Casa está no ar. Agora, gente, são 8:20, bom dia.
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3: Seguindo por aqui, gente, 8h24, bom dia pra você. É a RBN, a rádio que faz parte das nossas vidas, nessa manhã gostosa de sexta-feira. Bom dia pra você, obrigado pelo seu carinho. É hora de horóscopo do dia, sua primeira edição, ela tá chegando por aqui. E aí, Gigi, como é que você tá? Bom dia pra você, uma boa sexta-feira.
4: Bom dia, João, bom dia, meus amores aqui do Lado de Casa. Chegamos a sexta-feira, sextou. Ah, final de semana, aí tá chegando, expectativa da segunda-feira com o Jogo do Brasil. Vamos encerrar bem a semana então, João, trazendo aqui as previsões astrais. E eu começo com Áries, Touro e Gêmeos. Áries, atenção, 21 de março a 20 de abril. Uma conversa sincera resolverá conflitos sem drama, viu, Áries? O destaque está na maturidade dos vínculos e nas perspectivas de futuro a dois. Dia excelente hoje para transformar um talento em fonte de renda, ok, Áries? Cor vermelho, número da sorte é o 17. Touro, de 21 de abril a 20 de maio. Cuidado com cobranças e expectativas frustradas, Touro. Reações impulsivas devem ser evitadas. Procure agir com maturidade e evite discussões desgastantes. A cor é o verde, o número da sorte é o 8. Gêmeos, 21 de maio a 20 de junho. Foco na rotina, no trabalho, cuidados com a saúde. No entanto, o desejo de relaxar pode gerar indisciplina e conflitos com terceiros. Canalize sua energia de maneira produtiva. A cor é o amarelo e o número da sorte é o 33, Gêmeos. João, daqui a pouquinho, sexta-feira, tem Câncer, Leão e Virgem.
3: Maravilha, obrigado, Gi. Vamos juntos então até as 10 da manhã aqui na RBN. 8h25, tem Simone Mendes na manhã.

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0: 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Bom dia pra você, tem Diego e Vitor Hugo, aqui na manhã da 94,3. Beijei a cura. Que bom demais estar contigo nesta sexta-feira, minha gente. Hoje, dia 26 de junho de 2026. Que bom estar com você, né? Em casa, no carro, no trabalho, onde você estiver. Quero ser a sua companhia até as 10 da manhã aqui no nosso de casa. Você pode mandar o seu WhatsApp. Hoje tem chopp da Croceta, tem 2 growlers pra você levar pra casa aqui, tá bom? 8837-5377 pra você participar. Pessoal que tá trabalhando nas entregas, bom dia, meus amigos das entregas em toda a nossa região. Bom demais estar com você, te fazendo companhia. Sei que tá aí, motorista de aplicativo, como é que tá hoje? Tudo certinho? Quem tá chegando por aqui, meu amigo Edson Schmidt da Figueira. Bom dia, Edson. Bom demais, meu irmão. Tá com você. Dizendo bom dia, João Carlos. Ótimo dia a todos. E coloca no sorteio desse growler de chope da Croceta. Grande Edson, um abraço, meu irmão. Tamo junto. Alô, meu amigo Leomar da Figueira. Grande Leomar, tá curtindo a gente. Tá felizão, tem sol hoje, hein? Hoje vai dar pra aquecer o pelego um pouco mais cedo, né, Leomar? Porque ontem tava complicado, né? Ficou meio fechado, boa parte da manhã. Como é que você tá, meu irmão?
1: Bom dia, meu amigo João Carlos Júnior. Tudo bom? Estou com S grande e com S de Souza. Ô, João, bota um ganho de chope aí hoje, João, né? E vamos ver nosso Brasil segunda-feira. É, valeu, Brasil, ziu, ziu, ziu. Dia tá bonito aqui na Figueira aí, valeu. Tô dando umas aretadas, umas pintadas na casa aqui. Curtindo vocês, valeu.
0: Aí
1: tchau.
0: Que é bom demais. Obrigado, meu amigo Leomar. Um abraço pra você, uma boa pintura aí, viu, queridão? Capricha aí na pintura, né, Leomar? Não vai fazer daquele jeito lá, né? Meia boca, né? Pintar tem que ser, ficar bonito, rapaz. Um abraço, meu amigo Leomar, bom dia. O Ademir Luiz Lenz tá curtindo a gente em Schroeder. Ademir, bom dia pra você, obrigado pelo carinho da audiência. Meu amigo Marcos Rogério tá curtindo a gente também, né? Aí na Vila Lenz, bom dia, Marcos. Ele é assim, um ótimo e abençoado final de semana pra todos nós, que coisa boa. Obrigado, queridão, tamo junto, bom demais ter você sempre na audiência aqui da RBN. O Alexandre tá passando por aqui, Alexandre, um abraço pra você, obrigado pelo carinho da audiência. Bom demais estar contigo, sempre ligado na RBN. Agora, gente, 8h41, bom dia.
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0: Seguindo com você, gente, nesta sexta-feira abençoada, sexta-feira linda, você curtindo a RBN no oferecimento sempre da Casa do Construtor, hein? 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
0: Agora 9:16 aqui na manhã. Bom dia pra você. 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
0: Seguindo com você, gente, agora 8:46, bom dia! A rádio que faz parte das nossas vidas. Vamos lá então, tem horóscopo do dia em sua segunda edição aqui na manhã. Gisela tá chegando. Ô Gigi, o que você traz agora, hein?
8: Isso mesmo, João. Tô de volta aqui agora com Câncer, Leão e Virgem nas previsões astrais dessa sexta-feira. Câncer, nascidos de 21 de junho a 22 de julho. Sua flexibilidade emocional será sua maior aliada. Evite tentar controlar as emoções dos outros e liberte-se de antigos ressentimentos. Momento de muito magnetismo. A cor é o prata e o número da sorte é o 2. Leão, 22 de julho a 22 de agosto. Procure cuidar do seu espaço interno e de assuntos familiares. A segurança precisa vir de dentro. Então desapegue na necessidade de aprovação externa, aprovação de todo mundo. Cor é o dourado, Leão, e o número da sorte é o 45. Virgem, 23 de agosto a 22 de setembro, um dia favorável para amizades e projetos em grupo. No entanto, sentimentos de insatisfação exigirão diplomacia na comunicação. Evite cobranças desnecessárias. A cor é o azul marinho, Virgem, e o número da sorte é o 21. João, daqui a pouquinho, aqui no O de Casa, Libra, Escorpião e Sagitário.
0: Tá certo, Gi. Te aguardo então aqui na manhã da RBN. Agora a gente 13.

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0: Que legal, gente. Olha, sexta-feira linda, sexta-feira de sol maravilhosa aqui na RBN. 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
0: Valeu, tá aí a Tata conversando com a gente. 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

0: 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Tá aí, gente. Juan e Leandro aqui na programação da 94,3. Você que tá curtindo a gente, bom dia, bom dia, bom dia. Obrigado pelo seu carinho. Bom demais ter você aqui na RBN, hein? Alô, minha querida Maria Aparecida, tá curtindo a gente em Corubá. Maria é nossa correspondente em Corubá. Ela todo dia traz aí, né? O clima, como é que tá em Corubá? Ô, Maria, hoje tá frio, tá gelado hoje, hein, guria?
1: Bom dia, João. Ótimo final de semana pra você, sua família. Último dia do mês, João. Manda abraço para todos meus amigos e amigas. E sempre junto com você, a RBN, que faz parte da minha vida. Aqui em Corupá, João, tá 9 graus, tá friozinho. Vou ficar escutando você hoje na cama até as 9. Depois vou levantar, fazer o serviço diário. E que Deus abençoe o seu final de semana. Até domingo.
0: Maravilha, minha querida. Obrigado, Maria. Um beijo grande pra você. Uma excelente manhã curtindo a gente em Corupá. 9 graus em Corupá. Tá frio por aí, hein, Maria? Alô, meu querido Irineu Pereira. Aquele abraço. Bom dia pra você. A minha amiga Janilce também tá com a gente. Ela, bom dia, João Carlos. Uma excelente sexta-feira. Manda esse chope pra mim. RBN faz parte da minha vida. Alô, Janilce. Bom dia, Jaraguá 99. Aquele abraço, hein? A Tati também tá passando por aqui. Bom dia, Tati. Beijo grande pra você. Uma excelente manhã. Ela assim, manda esse chope pra mim, tá bom então. Tati, um abraço. É só os fortes que estão aqui hoje, né? Porque, seguinte, pessoal que gosta de chopinho, no calor vai bem, né? Mas agora no frio aí, é só pros fortes mesmo. Então tá bom, obrigado, viu, Tiane? A Tiane tá com a gente aqui na programação, ela me põe no sorteio. Alô, Tiane da Barra, bom dia. É hora de notícia, vem aí Rony Oliveira.
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3: Na Prefeitura de Jaraguá do Sul, o horário de trabalho e de atendimento ao público vai ser suspenso no expediente da tarde, segunda-feira, da 1 da tarde até as 17 horas, em função do jogo do Brasil contra o Japão. A suspensão do expediente não abrange as escolas e creches, o PA da Vila Lense, a casa de passagem e as demais unidades de caráter essencial da saúde e também do social, além dos serviços de plantão e fiscalização. No município de Guaramirim vai ser ponto facultativo da 1 da tarde até as 17 horas, mas também não abrange o Hospital Santo Antônio, o serviço de acolhimento lá da criança, o conselho tutelar, as escolas e creches. Os gestores poderão se organizar para que os servidores e alunos possam acompanhar o jogo no horário. Os serviços essenciais serão mantidos. Os bancos vão abrir às 9 da manhã e fechar ao meio-dia. Já as agências do INSS vão funcionar somente até às 11 horas da manhã e vão retomar o funcionamento só na terça-feira. O atendimento da Central 135 vai ser suspenso temporariamente da 1 da tarde até às 17 horas.
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1: Que legal, gente, agora 97 aqui na RBN. Gente, olha só que legal essa notícia aqui, ó. 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
1: 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Daqui a pouquinho tem Tariana e o nosso hashtag conta tudo. Agora 9:10, bom dia, tem Manu Batidão com Simone Mendes. Daqui pra sempre, bom dia pra você, uma boa sexta-feira.

0: 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Bom dia pra você, Thaís. Zezé de Camargo aqui na manhã, irmão da Lua, amigo das estrelas. Bom demais ter você aqui na manhã da RBN. Estamos juntos até as 10 da manhã no nosso Hoje em Casa, hein? E agora é hora de hashtag Conta Tudo aqui na manhã da 94. Você que tá participando, tá valendo aí 2 graulers de chopp. Então chega junto enquanto a gente conversa com a Tariana.
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0: Maravilha, gente. Tariana tá conosco, afinal de contas, e sextou, minha querida. Bom dia pra você.
2: Bom dia, João. Bom dia aos ouvintes. E vamos lá, né? Sextou e vamos. Você já sabe, né? O que eu vou falar,
0: o
2: né?
0: O que você vai falar? Ela de novo?
2: Da Virgínia e do Virgínio, né?
0: Pois é, verdade. É que assim, são assuntos, né? Agora, aliás, o Vini Júnior é um dos principais assuntos na internet, comentários no YouTube, Instagram. O homem tá em tudo, né? Porque
2: pois
0: tá impossível.
2: Acho que tá até com a Virgínia novamente.
0: Não acredito, mas eu, assim, ó, cara, eu não tinha dúvida que isso ia acontecer, porque...
2: Pois é, vários... Pode falar.
0: Não, o cara tá bombando, né, cara? E ela já, né, pelo jeito ela deixou dele, não querendo deixar.
2: Não querendo deixar muito, né? E vários portais já estão dizendo que realmente eles estão juntos. Inclusive, teve uma foto que ele postou depois do último jogo do Brasil, e ela comentou com corações.
0: Ui, ui, ui.
2: Quem é que faz isso na foto do ex?
0: Não pode. Isso
2: não
0: é uma coisa proibida, né?
2: Exatamente. Enfim, parece que então eles voltaram, só que ainda não assumiram, teoricamente, com foto, nem nada disso, né? Mas a pergunta que fica, até tava falando com o João, será que se ele não tivesse tão bem na Copa, ela teria voltado?
0: Vai
2: que ele tivesse perdido uns 3 pênaltis, ela teria voltado com ele?
0: Se ele tivesse sendo o Vini Júnior, que sempre foi na seleção, será que ela estaria com ele? Eu acho que não.
2: Será?
0: Eu acho que não. Será? É verdade. Assim, ó, tem, claro que assim, o cara tá na mídia, né? Tá no momento dele, realmente e tal. E ela não tá dando muito certo lá na TV Globo, né? Você sabe que ela tá naquele quadro lá. E parece que, assim, vão mexer com ela.
2: Sim.
0: Porque os tempos dos quadros dela parece que não tá tendo engajamento, enfim, não tá tendo audiência. Então o pessoal já tá querendo diminuir o tempo da participação dela. Eu acho que ela tá se batendo ali pra se manter na mídia, eu tô achando.
2: Exatamente, né? Inclusive, o Hulk vai assumir a cobertura da Copa no domingão. E a Virgínia, aparentemente, está fora, né?
0: Tá fora?
2: Olha só, inclusive era ela e o amigo dela, que agora eu esqueci o nome, que fazia sempre esse quadro, né? Uhum. E o amigo dela, inclusive, que é o Lucas Guerra, ele acabou saindo de supetão do país, dos Estados Unidos, porque parece que ele não tinha o visto pra trabalhar lá dentro.
0: Cara,
2: ele tinha visto normal, mas como ele tava trabalhando, fazendo reportagem, ele precisava ter esse visto e parece que denunciaram ele, ó, vazou antes que desse ruim.
0: Exatamente. Aliás, eu vi uma conversa que o Trump tá pegando pesado com essa galera que tá indo pra lá produzir conteúdo. Por quê? Porque quando você entra com visto de turista, você vai pra curtir. Agora, você não pode trabalhar lá ou, enfim, tirar lucro disso.
2: Disso, né?
0: Exatamente, o pessoal tá tirando. Então, quem não tá com visto realmente pra esse tipo de função, tá complicado. E de repente é o caso desse cara aí.
2: Ainda mais o Brasil, né? O brasileiro, Trump tá assim, ó, de olho no Brasil, né?
0: Exatamente, o cara lá só faz. Mas então, possivelmente eles estão juntos, né? Tu lembra daquela foto que nós falamos essa semana, inclusive, que uma colega, uma amiga dela, postou a foto e apareceu o Vini do lado?
2: É, e
0: daí
2: ela
0: depois
2: apagou?
0: Apagaram?
2: Pois é, então.
0: Isso aí
2: gente,
0: já tá. Agora o Vini Júnior deve estar tomando o Max Power 2.0, né? Porque pra aguentar a Virgínia e a correria que ele tá fazendo, rapaz do céu.
2: Pois é, né? Não tá fácil. E falando em Copa ainda, olha só, um questionamento que tá tendo aí é que o Romário, né, que é senador, ele abandonou o Senado pra curtir a Copa, porque ele tá lá fazendo também a cobertura, participando e tudo mais, inclusive foi visto em uma balada lá nos Estados Unidos, curtindo a noitada, dançando até quase que o chão e tudo mais, né, então.
0: Que achou, cara?
2: Mas enfim, o pessoal tá realmente questionando, né?
0: Agora assim, ó, quando você vê o Romário, às vezes na televisão, eu assisto, porque ele tá fazendo ali pra Cazé, né? Na verdade.
2: Isso.
0: Aí o que que acontece? Às vezes tu não se liga que ele é senador. E acha que ele tá lá de boa, como um ex-jogador, comentando a Copa, mas na verdade, ele está deixando de trabalhar aqui no Brasil como senador pra tá lá curtindo a Copa. E aí, como é que fica a situação?
2: Pois é, né?

0: pessoal tá pegando. Questionando.
1: Exatamente. Tu
0: não
1: vê
0: é porque
1: como...
0: é Copa que o pessoal fecha os olhos, não, né?
1: Com certeza.
0: Mas muitos fecham, né?
1: Não, assim, ó, cara, Copa do Mundo é uma coisa estranha, porque para o mundo, né? Para tudo, cara. Trabalha a galera já de segunda-feira, vai ser feriado nacional.
0: Vai ser feriado nacional, exatamente. O pessoal vai fazer feriadão. E aproveitando pra falar nesse assunto também, João, meu Deus, eu ia falar um assunto agora que eu esqueci.
1: Esqueceu.
0: Me deu branco, mas era importante também. Ah, lembrei. É sobre Casa TV, né? Tá tendo uma maior bafafá aí por questão das bets e tudo mais, né? Que eles estão fazendo várias propagandas das bets, né? No Casa TV, a todo momento. Inclusive, teve um jogo, que eu não me recordo qual agora, que os próprios apresentadores começaram a estimular as pessoas a votarem um certo placar que poderia dar, acho que foi Marrocos e Haiti, se eu não me engano, que poderia ter dado mais um gol do Haiti. Eu não lembro qual era o jogo. E só que não deu aquilo que eles falaram.
1: Sim.
0: E muita gente acabou perdendo dinheiro nessas bets aí, né? O Cazé, inclusive, foi questionado, ele meio que deu de braços, assim, né? Porque a gente sabe que o Cazé, na verdade, ele é um dos sócios, mas é um grande grupo, inclusive, que um dos sócios é o Cristiano Ronaldo,
1: que
0: coordena o Cazé TV, né? É, mas a questão é que o pessoal tá linkando muito, porque agora o governo mandou investigar, né, o Cazé TV.
1: O pessoal
0: tá questionando muito porque o Cazé TV fez um post dele em 2022 apoiando 100% o presidente Lula, né? E o pessoal agora tá linkando, vixe, olha o que aconteceu com o Cazé aí. Ele influenciou provavelmente milhares de pessoas também
1: a votarem,
0: né, pela influência dele. E agora ele tá aí, ó, sendo investigado, amando aí do governo,
1: Que aí que tá, ele quis querer impostinho, né? Eles gostam do impostinho, né? Então, de repente, vai que tá rolando ali alguma coisa que não tá pagando imposto. Então, não tem amigo nessas horas.
0: Pois é, essa questão da Betis é sempre uma polêmica.
1: Não,
0: na
1: é uma
0: verdade,
1: polêmica.
0: Né?
1: Sabe que o Mbappé, ele tem uma postura interessante. O Mbappé, ele é um cara que não entra nessas, né?
0: Não entra, né? Não tira foto, não tem nada. Até teve um problema com a FIFA, acho que ele teve algum problema com algum patrocinador que ele não quis participar de uma foto, né?
1: Exatamente, por causa dessa questão dos jogos. Ele não entra. Realmente é uma situação que, às vezes, claro, se você faz uma apostinha ali, mas isso destrói muito a família,
0: destrói,
1: né?
0: Destrói muito.
1: Então, é uma
0: gente.
1: Coisa bem complicada.
0: Mas enfim, esse foi mais um hashtag Conta Tudo Sextou, né?
1: Maravilha, com certeza. E vamos aguardar agora a comprovação oficial, né?
0: Uhum.
1: Desse casal aí, Virgínio, né? Vamos ver se realmente é verdade. Isso é boatos.
0: Boatos, né?
1: Mas eu não tenho dúvida de que é verdade.
0: Também acho.
1: Acho que é.
0: Só se ele for mal no próximo jogo. Aí talvez eles nem assumam. Acho que ela tá esperando, sabe? Só vou assumir se forem campeões da
1: Brasil
0: da
1: e Japão, né?
0: É.
1: Vamos ver o que vai dar. Segunda-feira, 2 da tarde. Agora é mata-mata, não tem mais.
0: Não tem
1: Perdeu,
0: mais.
1: Tá fora.
0: Ah, meu Deus. Tchau, João.
1: Valeu, Tari. Tchau, tchau. Tariana trazendo o nosso hashtag Conta Tudo desta sexta-feira.
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1: Bom dia pra você, 9:26.
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0: 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Seguindo por aqui, gente, Felipe Araújo na manhã, despedida de sofrimento. Bom dia.
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0: 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Bom dia pra você, gente. Daí, Felipe Araújo, despedida de sofrimento aqui na manhã, gente. Horóscopo do dia em sua terceira edição. Ô, Gigi, o que você traz pra gente agora, hein?
1: Combinado, João. Já tô por aqui com Libra, Escorpião e Sagitário. Libra, nascidos de 23 de setembro a 22 de outubro. Libriano, desejo de organizar as finanças se choca com a realidade. Então, cuidado com gastos por impulso devido a tensões externas. Haja com cautela para manter a estabilidade. A cor é o rosa. E o número da sorte é o 14. Escorpião, 23 de outubro a 21 de novembro. Atenção para que carências afetivas e oscilações de humor não interfiram nas suas interações com os outros. Desenvolva inteligência emocional e evite buscar prazeres imediatos como compensação, ok, Escorpião? Vinho é a sua cor e o número da sorte é o 9. Sagitário, 22 de novembro a 21 de dezembro. Sensibilidade aflorada e necessidade de recolhimento. Evite tomar grandes decisões caso sinta sua autoestima ou humor instáveis. Organizar as emoções é a chave para o bem-estar. A cor para você é o roxo, Sagitário, e o número da sorte é o 54. Já já os últimos do Zodíaco João aqui nessa sexta-feira com Capricórnio, Aquário e Peixes.
0: Maravilha, Gi, daqui a pouco você volta aqui na manhã da RBN, agora 25 para as 10.
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0: você faz falta aqui. Que bom que você tá com a gente aqui na manhã da RBN. Manhã maravilhosa de sexta-feira, minha gente, hoje 26 de junho de 2026. Como é que tá aí a sua sexta-feira? Tudo certinho? Pessoal que tá chegando, bom dia, obrigado pelo carinho da audiência, minha amiga Roselei tá conosco. Roselei, obrigado pelo carinho, tá bom, querida? Bom demais estar com você aqui na RBN, uma excelente manhã. Quem mais tá por aqui? Bom dia, meu amigo João, é o Vander do João Pessoa. Grande Vander, bom dia, meu querido, bom demais estar com você. Ele é assim, toca aí, enquanto o sol brilhar, maravilha, vê se eu acho essa moda aí pra tocar pra ti, viu, Vander? Bom demais estar contigo aqui na RBN. A Eugênia Moura tá curtindo a gente, Eugênia, beijo grande pra você, obrigado pelo carinho da audiência, uma alegria, né? Estar com você participando por aqui, meu amigo José Alcione Pereira também tá conosco, bom dia, José, uma excelente manhã pra você. Alzira tá curtindo a gente, oi, Alzira, beijo grande pra você, uma excelente manhã. Meu amigo José tá ligadasco conosco também, né? Dele, bom dia, ótima sexta-feira pra todos, RBN faz parte da minha vida, que coisa boa. Alô, meu querido Wilson Marquardt, bom dia, Wilson. Dele, hoje é aniversário do meu irmão, o Vanderney, maravilha, um abraço ao Vanderney Marquardt, parabéns pra ele, felicidade, paz, saúde, alegria, sucesso, né? Meu amigo Vanderlei também tá por aqui, obrigado pelo carinho da audiência. Alô, minha querida Luísa, tá curtindo a gente, na verdade, e a Luzia, minha amiga Luzia lá da Praia do Ervino, bom dia, Luzia, tá frio por aí, minha querida?
1: Bom dia, João Carlos, boa sexta-feira e bom final de semana, tá bom? Postei algum de sorteio e põe eu no sorteio. E eu quero uma música bem bonita mesmo. Eu ofereci para o meu marido, o José, que hoje está completando. Hoje nós estamos completando 50 anos de casado. É a Luzia que Dervina. Aí uma música bem bonita para nós, tá bom? Um abraço.
0: Valeu, querida, obrigado, minha querida Luzia da Praia do Ervino, parabéns pra você, pro seu esposo, felicidade, 50 anos de casado, minha querida, isso é maravilhoso, né? É bodas de ouro, parabéns pra você, Luzia, parabéns pro esposo e que Deus abençoe a vida de vocês com muitos e muitos anos ainda e curtindo a RBN que faz parte das nossas vidas, né, Luzia? Agora, gente, 9h46.
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0: Chegando por aqui, gente, 13 minutos faltando para as 10 aqui na RBN. Bom dia, obrigado pelo seu carinho, pela sua audiência. Bom demais estar com você, né? 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

0: 10 aqui na RBN. Bom dia pra você, obrigado pelo seu carinho, pela sua audiência, né? 11 pras 10 no oferecimento da Recusa Jeans. 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
0: Seguindo por aqui, gente, 9 para as 10 na RBN. Com certeza, a rádio faz parte das nossas vidas. É hora de horóscopo do dia, gente. Em sua última edição, a Gigi tá chegando aqui, né? Com os últimos de hoje. Hoje, sexta-feira, dia 26 de junho de 2026. Pois, Gigi, o que você conta pra gente agora, hein?
4: Yes, terminando essa sexta-feira de previsões astrais, trazendo os últimos, Capricórnio, Aquário e Peixes. Vamos de Capricórnio, João. Capricórnio, nascidos de 22 de dezembro a 20 de janeiro. Forte vontade de se conectar com os amigos e planejar o futuro, né, Capricórnio? Divergências de valores nas relações próximas podem testar a sua paciência. Busque equilibrar seus desejos com o desejo dos outros. Cor marrom, número da sorte é o 27 para você de Capricórnio. Aquário, 21 de janeiro a 19 de fevereiro. Conflito de interesses entre ambições profissionais e demandas amorosas. A pressa pode afetar sua imagem. Controle a irritação e haja com calma e maturidade. A cor é o turquesa, isso. E o número da sorte é o 36 para você de Aquário. E chegamos a Peixes, 20 de fevereiro a 20 de março. Vontade de expandir horizontes e buscar novos conhecimentos. A impaciência pode prejudicar esse crescimento, viu, Peixes? Controle a irritação e organize suas metas com calma, evitando discussões. A cor é o verde de água e o número da sorte é o 19 para você de Peixes. E assim a gente terminou a semana, terminou a sexta-feira, João, já com gostinho de quero mais na segunda. Segunda eu tô de volta. Olha, bom fim de semana para você aqui do de casa. Mas daqui a pouquinho eu volto com Manhã Mais Que Demais. Até já, João.
0: Maravilha, obrigado, Gi. Te aguardo então daqui a pouquinho, Manhã Mais Que Demais, com muitos prêmios e a sua participação aqui até o meio-dia. Eduardo Costa com Cleiton e Romário aqui na Manhã. Bom dia pra você. Já já tem sorteio 7 pras 10.

0: 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Gustavo Mioto, aqui na manhã da 94. Despedida de casal, aqui na manhã da RBN. Gente, olha só, solzão tava brilhando agora há pouco aqui na Vila Nova. Agora deu uma fechadinha aí, né? As nuvens começaram a aparecer, mas parece que pro final de semana não tem previsão de chuva, pelo menos, né? Tem que conferir de novo ali. Seguindo por aqui, gente, pessoal que participa conosco, obrigado, viu? Pelo seu carinho, pela sua audiência na RBN. A gente fica feliz demais de contar com você todos os dias aqui na programação, tá bom? Fechando por aqui o nosso O de Casa desta sexta-feira, tem sorteio de 2 growlers de chope e vamos ver quem tá levando para casa esse presentão aqui na manhã, né? Olha só, vamos ver aqui, já saiu o ouvinte. 8410, final 54. 8410, final 54. Quem leva pra casa é a Regiane. Parabéns, minha querida Regiane. Levando pra casa esse presentão aqui na programação da RBN. Esses 2 growlers de chope aqui na programação da 94. Tá bom? Assim, gente, eu tô fechando por aqui o nosso O de Casa amanhã desta sexta-feira. Sexta-feira gelada, né, Gigi?
1: É, tá melhor que ontem. Hoje não tá tão.
0: Tu acha
1: frio.
0: Que tá melhor? Mas, ó, tu viu que tá.
1: Tá nublando?
0: Tá nublando agora,
1: Gigi. Mas pelo menos tem um pouco de sol, né? Tem algumas nuvens aí querendo tampar o nosso amigo, mas
0: é verdade.
1: Tá, tem um pouquinho de sol, tá, e vendo? Tá melhor que ontem.
0: Essa é a diferença de quem vê o copo meio vazio e quem vê o copo meio cheio,
1: eu
0: né?
1: Eu vejo meio cheio.
0: É verdade, tá aí, ó. O sol tava lindo agora há pouco. Aliás, hoje de manhã tava maravilhoso.
1: Tava maravilhoso,
0: dia, né?
1: Eu dei umas muito olhadas pro céu.
0: Exatamente.
1: E fiquei feliz da vida. É. Mas então eu já captei aquilo.
0: Sim.
1: E vai pro resto do dia.
0: Claro,
1: aí,
0: com
1: assim.
0: Certeza. Não, e é assim mesmo, né? Estamos no inverno.
1: É, não dá pra dizer que não é que seja.
0: Certamente
1: diferente.
0: O sol deu uma aquecida, levanta aquela névoa, né? Porque com certeza de manhã tava muito
1: tava
0: frio,
1: friozinho.
0: Tava bem geladaço, sair de casa, a gente tem filho, sai pra escola de manhã cedo, a gente fica, né?
1: Com o coração
0: Deus, tá gelado, outro. Bota a luva, bota isso,
1: coloca
0: bota aquilo.
1: Coloca gorro, enfim, né? Pai é pai, mãe é mãe, não
0: é
1: tem
0: verdade,
1: jeito, né?
0: Não tem jeito. Gigi, beijo pra você, um bom trabalho,
1: beijo.
0: Uma boa sexta, um bom final de semana
1: bom
0: que vem por aí.
1: Bom fim de semana também pra você, um beijão, bom descanso pra você.
0: Obrigado, querida. Gisela Marodim tá chegando, eu tô indo, um abraço do João Carlos Júnior, eu volto com você na programação da RBN no domingo e na segunda-feira aqui no nosso O de Casa.
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1: Alô, bom dia. Tô chegando então com você pro Manhã Mais Que Demais e comigo já trago o Rony Oliveira, agora 10:03.
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4: A Praça Gastronômica da Expo 150 vai reverter 15% de todo o faturamento para instituições beneficentes de Jaraguá do Sul. A praça vai ser montada num espaço coberto ao lado do palco Arte e Cultura, garantindo conforto para o público acompanhar as apresentações gratuitas enquanto colabora com as entidades. O ticket médio das refeições está estimado em R$35 com chopes a R$17. O basquete masculino de Jaraguá do Sul começou a fase decisiva do Campeonato Catarinense Sub-20 ontem à noite no ginásio Arthur Miller. Hoje tem confronto contra Itajaí às 8:15 da noite e no sábado contra Joinville às 10:45. Todas as partidas têm entrada franca. Os dois melhores colocados do grupo se classificam para a fase semifinal junto com os dois primeiros lugares das outras 3 chaves. Ainda sobre esporte, hoje à noite pela Liga Nacional de Futsal, o Jaraguá Futsal joga em Carlos Barbosa no Rio Grande do Sul.
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13: Bom dia pra quem está ligando o rádio agora. É, sou Gisela Marodim, a sua amiga Gi, de todas as manhãs. A partir de agora, o Manhã Mais que Demais está no ar, né? Amanhã já começou cedinho aí com informação, depois com o João Carlos Júnior e agora com a Gi até o meio-dia. O que rola por aqui na manhã, você já sabe, mas pra você que tá chegando, é muita música gostosa, boa de ouvir, que você canta junto, aquelas que você mais gosta. Tem também informação a todo momento, tem dicas de economia pela cidade, a gente traz pra você também. Tem RBN em campo, trazendo as informações da Copa do Mundo. Tem os melhores ouvintes do mundo, vocês, meus amores, aí do outro lado, participando pelo 8837-5377. E é claro, sextou, com presente? Sim, tem presente, com certeza. Hoje a gente vai fazer o sorteio do brinco maravilhoso, folhado no ouro 18, com pedras, da Toda Brilho. Vai ter charadinha, você participou durante toda a semana e vai ter hoje também. Ai, Gi, o que mais tem? Tem um cartão pra você saborear a feijoada rosa da Rede Feminina de Combate ao Câncer de Jaraguá do Sul. A feijoada é amanhã. Daqui a pouquinho dou as dicas, mas você pode ganhar também. E tanã, tanã, tanã, tanã, tem mais presente, Gi? Tem. Na sexta-feira tem aquele bolo delicioso da Confeitaria e Padaria Prestígio, especialmente pra você. O que, que tem que fazer pra participar? Tá liberadaço. WhatsApp 8837-5377. Eu quero presente da Prestígio. Ribeiro faz parte da minha vida. Eu quero feijoada rosa da Rede Feminina. Diz que vai acontecer amanhã. Isso mesmo. Aí no Jeep Clube. Aí você ganha, de repente, a feijoada. Cruza o dedinho por aí. É amanhã mais que demais. É mais pra você.
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13: E a música boa começa RBN com Danilo e Davi. Paga tudo aí. 10 e 10. Bom dia.

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1: Chega mais pertinho do rádio, manhã mais que demais. Tem aquele momento de refletir, de pensar, de acreditar. E olha, minha amiga, meu amigo, viver um momento de cada vez é dar ao seu coração a chance de sentir a beleza do presente. O ontem já ensinou, né? O amanhã ainda vai chegar. Hoje é o único tempo em que a gente pode sorrir, recomeçar, construir pequenas lembranças que um dia serão grandes capítulos da nossa história. Pensa nisso aí, seja feliz. Tem mais música na manhã, Jorge Mateus.

0: eu ser lembrado com você, não é problema ninguém. O que é que tem, hein? Jorge Mateus, essa manhã gostosa de sexta-feira. Oportunidade de encerrar a semana com gratidão, de abrir o coração. Vem com a gente, vem aquecendo a sua manhã.
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0: Ritmo de sexta-feira, ritmo de sexta-feira, gostou, né? I Promise Myself, Nick Cayman. A programação top da RBM, especialmente pra você, a rádio que faz parte das nossas vidas.
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0: Pois tem exposição, a exposição filatélica catarinense. Quem é colecionador de selo aí vai poder conferir no Museu Histórico Emílio da Silva. Começa amanhã, dia 27, sabadão, tá? Tem abertura e depois continua até o dia 17 de julho. Filcat 2026. Faz parte também do aniversário de Jaraguá do Sul, a 11ª exposição filatélica de Santa Catarina, né? E se você é colecionador de selos, gosta de ver coleções, tá aí a dica pra você. 8837-5377, nosso WhatsApp bombando aqui. Bom dia, bom dia, bom dia, Laysa, bem-vinda, minha linda, um abração pra você. Gi, bom dia, ótima sexta, quero um par de brincos pra presentear a esposa que ama, a Janete Andressa Silva. Ah, a RBN é a melhor, o Marco tá ansioso aí pra fazer média com a esposa aqui, com o brinco da Toda Brilho. Bom dia, Gi, me põe de sorteio do bolo da Prestígio. Um abração pro Marcos Rogério, Leomar já chegou cedo por aqui,
2: bom,
0: né, Leomar?
2: Bom dia. Gi, tudo bem, Leomar?
0: Tudo Leomar, ótimo.
2: Hoje gostaria de participar do sorteio da feijoada, lá, câncer feminina.
0: Da rede feminina, tá bom.
2: Do bolo aí, tá?
0: Tá bom, valeu, tá em Gi, tudo, tá em todas.
2: Fazendo uma hortinha aqui em casa, curtindo vocês aí, Gi.
0: Ah, um abraço, que valeu, bom. Tchau. Colha muito bem aí, viu? Que seja bom, boa semente, bom, boa colheita. Oiê, bolo da Prestígio, me põe no sorteio a Bia. Oi, Gi, a Carla Cristina Cristofolini da Vila Lens, me põe no sorteio, todo mundo quer esse bolo. Depois eu vou dar notícia do que acontece na Prestígio. O que acontece? Que é delícia. Ana Salete do Tiva Martins também tá por aqui, eu quero esse brinco. Ah, falando em quero brinco, vou rapidamente falar a charadinha aqui da Toda Brilho hoje, tá? E a pergunta é essa, então, presta atenção, presta atenção. Eu sou esperado durante 5 dias, faço muita gente contar as horas e quando finalmente chego, trago descanso, passeios, diversão e momentos em família. Mas mesmo sendo tão querido, parece que vou embora num piscar de olhos. Quem eu sou? É facinho de saber. A RBM está em campo, está chegando o Renato Santos.
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3: Olá, tudo bem? Começando mais uma edição do Em Campo RBN. O Brasil já conhece o adversário da próxima fase da Copa do Mundo. A seleção brasileira vai enfrentar o Japão na próxima segunda-feira,

0: às 14h em Houston, nos Estados Unidos, em duelo válido pelos 16avos da final do Mundial. Os japoneses garantiram a classificação após empatarem com a Suécia e terminaram na segunda colocação do Grupo F. A equipe chega embalada depois de golear a Tunísia e arrancar um empate diante da Holanda, líder da chave. Especialistas alertam que o confronto promete equilíbrio. O Japão vive uma evolução técnica nos últimos anos, aposta em transições rápidas, forte organização, tática e também contra-ataques velozes. Um outro fator que chama a atenção é a confiança da equipe, que não perde uma partida desde a vitória por 3-2 sobre o próprio Brasil, em amistoso disputado no ano passado em Tóquio. Para avançar às oitavas de final, a seleção brasileira vai precisar repetir as boas atuações apresentadas nas últimas partidas, principalmente com o Vini Júnior, em grande fase. Eu sou Renato Santos e este foi o Em Campo RBN. Eu volto a qualquer momento com outras informações da Copa do Mundo 2026.
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0: 8h33 na sua manhã gostosa de sexta-feira. Faz parte das nossas vidas e continua trazendo alegria, descontração, alto astral. Que o dia de hoje seja leve, seja produtivo, repleto de motivos pra sorrir. Porque fim de semana tá aí, né? E o melhor ainda está por vir, meus queridos e minhas queridas. Participando aqui pelo 8837-5377.
1: Bom dia, irmão. Sextou.
0: Oi, Agi aqui, Jair, Fogo Alto, um beijo pra você, meu querido. Quem mais que tá chegando por aqui? Fala, Marcelino.
2: Bom dia, Gi, tudo bem?
0: Tudo ótimo.
2: Aqui é Marcelino Luiz do Raul. Gi, coloca no sorteio aí da Prestígio, tá bom? Um abraço
0: com
2: pra ti e pro seu ouvinte, tá bom?
0: Boa sorte.
3: Bom dia.
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3: Alô, Virgínia, como é que fica a situação aí, hein? Grupo Chocolate, turma do Pagode, fechando a sequência de muita música boa na sua manhã de sexta-feira. Grande expectativa pro final de semana, grande expectativa pro jogo do Brasil na segunda-feira e grande expectativa para ganhar presente aqui na RBN. A charadinha de hoje da Toda Brilho, valendo a sua participação por aqui para você ganhar um brinco lindo da Toda Brilho, é a seguinte, então responde pra mim: eu não apareço todos os dias, mas nunca falho, depois de uma semana de trabalho, estudos e compromissos, chego trazendo descanso, lazer e tempo pra gente que ama, né? Pra quem a gente ama. E quem eu sou? É algo que está chegando, que já começa. Tem gente que diz que começa hoje, né? Mas começa amanhã. Então boa sorte, responde pra gente aqui, valendo a sua participação também aqui pra ganhar um bolo gostoso, delicioso da Padaria e Confeitaria Prestígio. E uma feijoada rosa, um cartão da feijoada rosa da Rede Feminina, que acontece amanhã no Jeep Clube aqui em Jaraguá do Sul, para ajudar aí a entidade e os pacientes em tratamentos. Melhores ouvintes do mundo continuam participando por aqui pelo 8837-5377. O Rafael Otto da Figueira tá por aqui. Um beijo, Rafael. E boa sorte para você. O Laudelino Schmidt também quer feijoada, quer bolo, quer tudo, né? Bom dia, Valéria Buzalero, Três Rios do Norte, também tá participando por aqui. A Tiane da Barra, um beijo para você, Tiane. Meu querido Brian Natariel, bom dia, Brian, querido, tudo bem contigo? Bom dia, Gi. Ah, aqui tem o que? Reclamação? Quem tá mandando para mim aqui? Já vou ver aqui. A Tânia Goldinho tá mandando para mim aqui. E o que que ela mandou para mim aqui? Daqui a pouquinho já vou ver, tá, Tânia? Um beijo para você. Sempre as informações são muito bem-vindas aqui. A Tere de Schroeder tá ligadinha comigo aqui. A Vânia também. Fala, Vânia.
4: Oi, Gi. Oiê. Tudo bem com você?
3: Tudo
4: minha
3: linda. Ótimo.
4: Ótima sexta-feira para todo mundo.
3: Amém.
4: Coloque eu no sorteio do bolo da Prestígio.
3: Com certeza.
4: Também da feijoada rosa. Beijão.
3: Beijo, minha linda. Tanta gente linda por aqui. Bom dia pra você, 10h42.
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3: Vamos falar com o Augusto agora. 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
3: Fechou, Augusto. Ótimo fim de semana para você. A gente se encontra na segunda, já com o coração palpitando ainda mais forte. Um abração, Augusto.
8: 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Um grande abraço a todos. Fiquem todos com Deus e um abençoado final de semana. Tchau, tchau.
3: Tchau, tchau. 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

0: Que como mãe e como vó, eu tive uma recuperação de 98%, 100%. Claro que agora, daqui pra frente, é comigo, mas eu voltei a ter mais tempo de qualidade para as minhas filhas, para os meus netos. Agora eu consigo pegar um neto no colo, eu consigo ter tempo sem dor, porque a dor era o que mais atrapalhava.
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2: Sextou, meus amores. Bom demais, tem um solzinho gostoso. E muita energia positiva na sua manhã. Faz parte das nossas vidas. O Domingos Pereira tá por aqui. Quem mais que chegou mandando seu recadinho? Vicente Celentino, Marco Campelo, o Edson Schmidt também. Quem mais que tá mandando seu recadinho na manhã gostosa?
6: Bom dia, Gia. Bom dia.
2: Ilza. Oi,
6: Ilza. Sorteio do Bola Prestígio.
2: Com certeza.
6: A melhor de Jaraguá do Sul. Um abraço e maravilhoso final de semana pra você.
2: Um beijo, boa sorte.
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2: Pensamentos vão ficando intrusivos, né? Coisa séria, Tiaguinho.

0: sexta-feira, Love Generation. É isso, o Bob Sinclair lembrou dessa, curtiu? Ai, que bom, que bom, que bom, que bom. É isso aí, curtindo a sexta-feira, adoidada, sexta-feira mil, nesse clima gostoso, nessa vibe que vai invadindo a vida da gente, pensando no fim de semana. Que a alegria dessa sexta-feira seja apenas o comecinho de um fim de semana repleto de paz, de descanso e de felicidade.
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0: Marília Mendonça, Love a Queima-Roupa, na manhã da 94. É a Queima-Roupa, presta atenção aí.
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0: Ô, notícia boa, Tatá, minha querida. 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
0: E o Manhã Mais Que Demais tá poderosíssimo sempre, todas as manhãs, com os melhores ouvintes do mundo. Mandando um recadinho pra Gi aqui no 8837-5377. Fala aí, ai, que foto que você mandou pra mim aqui, Marcelo.
3: Bom dia, aqui é o Marcelo Castro. Me coloca no sorteio, quero ganhar esse bolo da Prestígio. Valeu.
0: Valeu.
3: Me diga uma coisa.
0: Quê?
3: Será que pode soltar fogos fazendo uma fogueira? Esse final de semana fazer uma fogueira. Valeu,
0: se você quiser fazer fogueira, pode. Não pode soltar fogos, mas pode fazer uma fogueira quentinha aí, dependendo, né? Tem que ter todo o cuidado do mundo também, né? As fogueiras de São João, né, Marcelo? Com todo o cuidado do mundo. Faz parte das nossas vidas. Bem-vindos, bem-vindas. 11:04, Rony Oliveira, com você.
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4: E atenção, pais e responsáveis, está chegando o prazo final para vacinação contra o HPV para adolescentes e jovens entre 15 e 19 anos não vacinados. E continua durante o primeiro semestre deste ano até o final de junho, na semana que vem. As doses também estão disponíveis para crianças e adolescentes de 9 a 14 anos. E o público-alvo em Jaraguá do Sul estimado é de quase 3 mil jovens entre meninas e meninos. E também termina no dia 30 deste mês, semana que vem, o prazo para o alistamento militar de jovens brasileiros que completam 18 anos em 2026. São os nascidos em 2007. O alistamento no serviço militar é obrigatório e pode ser feito pela internet, através do aplicativo Jaraguá na Mão ou direto no site oficial do Exército Brasileiro. Outro prazo que se esgota no final deste mês, na semana que vem, no dia 30 de junho, é o prazo para que os beneficiários do programa Bolsa Família cumpram aquelas condicionalidades de saúde que incluem o acompanhamento vacinal, a pesagem e também o pré-natal. Lembrando que quem perder o prazo pode também perder o benefício.
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0: 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Bom dia, dia lindo, de sexta-feira, dia 26 de junho de 2024. A semana continua e a gente tá falando que tem movimentação de trânsito no centro, na Praça Anjo Piazeiro. O Rony Oliveira correu pra lá e tem notícia pra você.
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0: Chega mais, Rony. Bom dia. Quais as informações do trânsito?
2: Muito bom dia para você, Gisela Marudim. Nós viemos aqui na Praça Ângelo Piazeira para confirmar algumas informações que estão chegando por parte de ouvintes, né? Nossos que estão passando pela praça e verificaram aqui que as tampas de ralo ou grelhas, né, de ralos, são plásticas. E naturalmente, como são grelhas que vão ficar expostas ao tempo aqui no estacionamento, possivelmente serão danificadas aqui pelos carros pesados que vão estacionar. Claro que são carros de passeio, né? Mas tem caminhonetes, tem outros carros, vans que vão estacionar por aqui e possivelmente essas tampas, essas grelhas de plástico não vão resistir por muito tempo. Ao meu lado aqui, justamente o Renato Santos. Você já tinha visto grelha de plástico em via pública, Renato?
3: Bom dia. Bom dia pra você, meu amigo Rony Oliveira, pra você, Gisela Marudim. Pois é, uma situação que eu nunca tinha visto na vida, afinal de contas, todos os carros hoje pesam acima de uma tonelada, passar por cima de uma tampa como essa, Rony, é visível que vai danificar rapidamente, não apenas carro de pequeno porte, mas como você falou, vans e outros veículos de porte maior.
2: Nós já entramos em contato com o pessoal da Prefeitura, da Secretaria de Obras, né, para saber se essas tampas plásticas vão continuar assim ou não. Ou se vai ser definitivo, ou se vão trocar por tampas de metais. O fato é que eu também nunca tinha visto tampas de plástico ou grelhas de plástico em via pública. Mas fica esse registro aqui e ao meio-dia vamos trazer mais informações da programação. Das ruas da cidade, repórter Rony Oliveira.
0: Obrigada, Rony. A dupla RR, Rony e o Renato compartilhando com você as informações importantes. Tem obras ali, tem movimentação e muito importante a sua observação aqui, Rony. Agora 11:16.
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0: É muito amor no ar, te amo noite e dia. Jorge Mateus, essa você lembrou e cantou juntinho com a gente. Um abração pra você que tá no centro de Jaraguá, que tá em Joinville, tá em Massaranduba, em Corupá, em Xerêder. Obrigadão quem tá no aplicativo, lá do outro lado do mundo, ouvindo aqui a Gil, ouvindo a RBN, manhã mais que demais. A gente tá muito feliz por ter você aí. E falando em gente linda, bora lá dar os recadinhos que estão milhares, estão bombando hoje aqui. A charada tá certa, a Cátia Annelise da Figueira, respondeu certinho. Bom dia, Gi, eu quero o bolo da Prestígio. Bom final de semana, abençoado final de semana pra você também. Não é sábado, a charada é mais completa, Ana Salete, é mais completa. Pensa aí um pouquinho. A Marli de Nereu também tá por aqui com a Gi. Bom dia, Gi, Deus abençoe a todos nós, a Janilze aqui com a gente, a Maria Aparecida também chegou por aqui.
1: Bom dia, minha flor. Ótimo final de semana pra você, pra sua família, Gi, sempre curtindo você pelo aplicativo na melhor RBN que faz parte da minha vida, Gi. Que Deus abençoe o nosso final de semana. Manda abraço para todos os meus amigos e amigas. E especialmente a você. Uma beijoca.
0: Beijoca no seu coração, Maria. Agora 11:22.
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0: Hoje manhã mais que demais, de alegria, de energia boa, descontração, de tempo bom nessa sexta-feira. Faz parte das nossas vidas. Continua. Manhã mais que demais, a Jaque da Vila Alta por aqui, a Lígia do João Pessoa também, beijão. Quem mais está chegando aqui, deixando seu recadinho rapidinho?
1: Fala, Gi, me coloca no sorteio da Prestígio para ver se lá tem coisa boa, é o Sadi das Bolachas.
0: Fala, Sadi, deve ter muita coisa boa, Sadi, um abraço para você. Ô, Ivo tá por aqui
2: dia,
0: também.
2: Gi, bom dia a todos os ouvintes, é amanhã, Gi, amanhã, time de futebol. Clube Troia, meu time, enfrentará o Clube dos Amigos na Amizade.
0: Sério?
2: Um jogão às 17 horas, Society. Vamos que vamos, vamos lá torcer, pesada, vamos pra cima, Mil Grau. Fala comigo, abraço, Birubiru, a todos os ouvintes. Gi, fala comigo.
0: Falo contigo, Birubiru. Bom jogo aí, meu guri, bom jogo. Gi, quero o bolo da Prestígio, Daniel tá por aqui também. Fala, Valdeci.
3: Bom dia, Gi.
0: Bom dia.
3: Quero participar do sorteio aí, Valdeci, da Fita Matiz. Ela é bem, faz parte da minha vida.
4: Bom dia, Gi, tudo bom? Eu falo da Ilha da Figueira. Coloquei um sorteio do bolo aí da feijoada. Um ótimo dia a todos. Gi.
0: É isso aí, tem bolo da Prestígio, tem feijoada rosa da Rede Feminina de Combate ao Câncer de Jaraguá do Sul e tem o presente da Toda Brilho.
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0: Fui lá e traumatizei.
1: Que traumatismo, hein? Craniano não, né, Gi? É trauma mesmo, de amor, do coração. Puxa aí, numa sexta-feira, Henrique e Juliano, traumatizei. Antes, Léo Foguete, beijo, beija-flor. A música que não para amanhã, com muita expectativa. O que você vai fazer no fim de semana aí, hein? Vai curtir? Ó, a temperatura subiu. E as nuvens, minhas queridas, elas foram pra longe. Pelo menos aqui do estúdio da RBN, elas foram pra longe. E o sol veio. Astro Rei, bem-vindo. E ele aumentou a temperatura aqui em Jaraguá do Sul, agora já nos 19 graus. E a temperatura vai subindo por aqui, o coração vai ficando apertadinho, com vontade de ganhar bolo da Prestígio, com vontade de ganhar o brinco da Toda Brilho e com vontade de ganhar essa feijoada rosa da Rede Feminina que acontece amanhã no Jeep Club aqui em Jaraguá do Sul. É R$50 o cartão. Eu vou sortear um daqui a pouquinho. Faz parte das nossas vidas, 11:40.

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4: A Câmara Municipal de Jaraguá do Sul recebeu indicação do vereador professor Fernando Alflen. Ele propôs que a prefeitura estude a viabilidade de criar ou ampliar políticas de licença remunerada para professores e demais profissionais da rede municipal de ensino. A medida contempla cursos de pós-graduação, mestrado, doutorado, especialização e outras formas de aperfeiçoamento profissional. Para o parlamentar, a concessão dessa licença para qualificação é um investimento estratégico para a educação municipal. A valorização da carreira incentivaria a permanência dos servidores na rede municipal e estimularia a busca por formação em áreas estratégicas para a educação no município.
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1: Faz parte das nossas vidas, finalzinho da manhã, sensacional demais, gente. Olha, tô amando aqui, tá todo mundo tirando a preguiça de lado, não tá se importando com o frio não e tá mandando um recadinho pra gente. O Alê, motorista de aplicativo, mandou fotos pra mim, lindo, Nossa Senhora do Perpétuo Socorro, mandou aqui, olha só, chimarrão com a garrafinha do Inter, que lindo, como é lindo Jaraguá do Sul, cada dia vão nas grutas que tem por aí, ótimo fim de semana, é uma dica bacana, viu Alê? É uma dica bacana. Nosso querido motorista de aplicativo. Jimmy, coloca no sorteio. Quem tá ligadinho comigo aqui, manda sempre seu nome Joãozinho, João, um beijo, João Munhoz. A Roseli Segundo também tá por aqui. Jimmy coloca no sorteio a Elenice da Amizade, Irineu Pereira, a Elenice Zinderski também tá por aqui. A Eliane do Tifa Monos, a Cauane Mendes, um beijo. O Vander do João Pessoa também, o Christian, quanta gente maravilhosa. A Ivone do Baipendi, tá todo mundo querendo presente aqui, o Tiago da Figueira. Oi, Anísia, bom dia, minha linda, tudo certo com você? O Ademir também tá por aqui, a Regiane do bairro Escolinha, um beijo. A Zélia da Vila Amizade também, a Salete Kids, a Vânia. A charadinha certa aí, ó. Você não ouviu a charadinha? Eu já falei de novo, já falei de novo. Quero essa feijoada também, sextou. Um abraço aí pra quem tá mandando um recadinho pra mim aqui, um beijo. Final 4555, manda sempre seu nome. A Cecília da Barra tá por aqui. Vou parar por aqui, vou trazer a música gostosa da semana com Gustavo Lima. Proibido terminar, viu?

0: 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Grande sucesso do Cazuza na voz do Michel Teló para encerrar bem essa sexta-feira de alegria, descontração, alto astral e presentes. Meus amores, muito obrigada. Olha, centenas de participações aqui. Vocês viram que eu não consegui responder todo mundo, mas eu joguei todo mundo com muito carinho, com jeitinho, lá no sorteador online. Então, vamos lá? Bora, tem sorteio de presente para você que tá ligadinho, ligadinha com a gente aqui. Um bolo da padaria e confeitaria Prestígio. A padaria e confeitaria Prestígio, ali na Ervino Benegotti, tem vários endereços, mas ali na Ervino Benegotti tá com um festival especial de São João. Aquele café colonial com guloseimas de São João, né, Miro? 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Então, passe por lá você também. Vamos ver quem foi o sortudo, a sortuda e que faturou.
1: Oba! Parabéns! Tem presente pra você na manhã RBN.
0: Yes! E eu vou dar o bolo. Bolo para o final 2305. Aí, Sadi, você faturou o bolo da Prestígio, meu querido. Vai saborear lá, vai ver que tem coisa boa de verdade aí. Parabéns. De volta lá pro sorteador online agora, que alguém vai levar esse brinco da Toda Brilho. E a resposta da charada hoje é fim de semana, gente. É fim de semana. Bora então. 8324. Bruna, parabéns, minha flor. Valeu, valeu. Participou várias vezes aí, acertou a charadinha. Tá faturando aí o brinco da Toda Brilho. E agora aquela feijoada rosa maravilhosa com sabor de solidariedade que a Rede Feminina faz amanhã no Jeep Clube aqui em Jaraguá do Sul. Você pode passar por lá, deliciar o buffet completo ou levar pra casa pelos R$50 o cartão. Alguém vai levar aqui uma feijoada. Final 0417. Aê, Leonardo! Parabéns, meu queridão! Só tem que passar hoje à tarde aqui, tá? Tem que passar hoje à tarde, porque a feijoada já é amanhã, senão corre o risco de ficar sem. Meus anjos queridos, obrigada pela companhia, pela alegria, pelo privilégio de estar com vocês nessa super sexta-feira. Que seu final de semana seja animado, como esse sol que tá aqui. Não sei se vai chover ou não, mas não importa. O que importa é você ser feliz. Vem aí o plantão do meio-dia com o Rony, a Tarra e o Renato e a gente se encontra. Beijo!
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0: Muito bem, boa tarde para você, sejam bem-vindos ao plantão do meio-dia. Já estamos no ar nesta sexta-feira de tempo bom, de céu azul com sol brilhando e temperaturas mais agradáveis nesta sexta-feira, né? Sextou para todo mundo, sejam bem-vindos. Já conhecemos o nosso adversário na segunda-feira, às 14h, serão os japoneses. Vamos falar também, claro, sobre Copa do Mundo, mais algumas definições importantes na rodada de ontem e vamos falar sobre os principais assuntos do dia aqui de Jaraguá do Sul: trânsito, polícia, segurança pública e as demais informações também. Sejam bem-vindos. Estamos no rádio, no aplicativo e também no YouTube. Tudo bem, Tariana? Boa tarde.
1: Boa tarde, Rony. Boa tarde, os ouvintes. Já estamos ao vivo no nosso canal do YouTube, RBN 94,3 FM, esperando sua participação lá no YouTube. E claro, mande seu WhatsApp aqui no 8837-5377.
0: Renato Santos, chegando com seus destaques. Tudo bem, Renato? Boa tarde.
2: Boa tarde para você, Rony, aos ouvintes da Rádio RBN 94.3. Olha só, destaques de hoje. Vamos continuar falando do número de acidentes ali na BR-280 entre as cidades de Corupá e também São Bento do Sul, lá no Planalto Norte. Números que assustam, viu? Que foram disponibilizados com exclusividade pela Polícia Rodoviária Federal. Vamos falar também dos casos de síndrome respiratória aguda. Daqui a pouco, uma fala com o diretor da DIV, o João Augusto Fuc. E também sobre o funcionamento do comércio local em Jaraguá do Sul durante o Jogo do Brasil na próxima segunda-feira.
0: Muito bem, passou frio hoje ou não? Achou que já tá mais quente?
2: Hoje tá mais quentinho, né? Tá mais fresquinho hoje.
0: Já deu uma amenizada, né? Tem gente que tá achando mais frio hoje do que antes de ontem.
1: Eu, com certeza. Eu, meu Deus do céu, os corredores dessa rádio aqui estão...
2: Ela tá com um casaco de lã, um casaco de couro.
1: Um suéter, um casaco de lã e mais um de couro.
2: Isso. E ainda tá com frio.
0: Uhum. E já estamos com 16 graus e meio, quase 17 graus aqui na Vila Nova. Tempo bom, sol brilhando. E o fim de semana deve ser de tempo bom. Peter vai falar sobre isso daqui a pouco. Vamos falar também, estou aguardando uma resposta sobre aqueles ralos ou bocas de lobo ou tampas de ralos. Nós vamos ver, eu e você. Eu levei você porque eu não acreditei. Quando o ouvinte me disse que estavam colocando tampas de boca de lobo de plástico no centro de Jaraguá do Sul, não acreditei.
1: Mas...
0: De plástico. Nós vamos lá ver. Sim. Pra confirmar e comprovar. Não é que é verdade?
2: Imagina um carro passando em cima daquele trem ali. Quebra automaticamente, né?
0: Eu já havia achado um absurdo aquele diâmetro da tubulação, que é uma tubulação, acho, de 20, de 15, alguma coisa assim, para fazer a drenagem da água da chuva naquela região, né? E aí depois, quando eu vi aqueles ralos com plásticos que a gente, até no banheiro, tem gente que não usa mais, né? Uhum. Só usa já de metal, porque às vezes se o cara é meio pesado, pisa naquele ralo de plástico, afunda o ralo. Agora imagine você colocar ralo de plástico em via pública, num estacionamento público.
2: Não, e tu viu que até um servidor que tava trabalhando lá, quando a gente tava fazendo as imagens, o servidor olhou pra nós e falou assim: é o que temos pra hoje, né?
0: Que barbaridade. Eu achei que já tinha visto tudo. Estou aguardando aí, secretário Moretti, a sua resposta sobre isso. É, porque, de repente, deve ter alguma explicação, né? Deve ser um plástico super resistente, algum produto novo inventado
2: pela NASA. Ele disse que aquele ralo consegue suportar até 200 quilos, né? Mas um carro de porte pequeno, por exemplo, pesa uma tonelada praticamente. Ou seja, tá tudo errado.
0: Então é pra banheiro mesmo, né?
2: É pra banheiro.
0: É pra um gordinho aí, um pouco mais pesadinho, pra não quebrar o ralo de plástico. Agora, pra carro não dá, né? Pessoal da prefeitura, estamos aguardando uma resposta. Eu conversei com o Moretti agora de manhã, não me retornou ainda. Conversei também com o próprio Marieta, também não me retornou. Ah, enfim, a responsabilidade não é deles, né? A empresa é terceirizada e presta esse serviço, mas a responsabilidade pela fiscalização, sim. Não sei quem é o fiscal da prefeitura que vai fazer isso, porque é dinheiro nosso, né? É dinheiro público que está sendo investido ali e, neste caso, literalmente jogado no ralo. Porque o ralo é de plástico. 12:07, estamos no ar em nome dos nossos patrocinadores.
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0: Peter Scheuer e a previsão do tempo, sexta-feira de tempo bom, de céu azul, tinha uma certa nebulosidade hoje de manhã que já desapareceu, Peter. Vamos saber como fica a sexta-feira, hoje à tarde, o restante da sexta-feira e também o fim de semana, Peter. Tudo bem? Boa tarde.
5: Boa tarde para você, Rony. Boa tarde para todos. É, no geral, vai seguindo com tempo bom, tempo firme. O sol acaba marcando presença, a temperatura máxima prevista, ela deve chegar próxima da marca dos seus 20 graus. Os ventos sopram com intensidade fraca, moderada de norte a nordeste. E praticamente o tempo todo é relativamente aproveitável, propício aí para qualquer tipo de atividade, tanto no campo quanto no ar livre. E mantém o domínio do tempo mais seco ao longo dessa sequência de sábado, com aumento das nuvens. Frio de manhã, 8, 7 graus, durante a tarde não passa muito dos 20 e tem previsão de algumas pancadas até o final do dia à noite. No domingo, pancadas passageiras bem mal distribuídas pela manhã, ao longo do dia sem ficar naquela briga entre sol e céu nublado. Na segunda, terça, quarta, quinta, quase todos os dias tem a ocorrência de alguma chuva. É por conta de uma frente fria que vai estar influenciando parte da região oeste do sul do Brasil com volumes mais significativos. Para vocês, ainda que o volume não é tão representativo, mas mesmo assim, chove ali no decorrer ali da segunda, terça, na quarta-feira até dá uma melhorada, mas quinta-feira daí já chove de novo, então sempre com alguma chuva, uma semana um pouquinho mais úmida mesmo.
0: Está certo então. Peter, grande abraço para você, bom sábado, bom domingo, bom fim de semana, até segunda.
5: Valeu, bom final de semana para vocês, até mais. Tá bom, tchau.
0: Valeu, até mais.
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0: Muito bem, vamos com os nossos ouvintes, os apressadinhos do plantão do meio-dia.
1: Vamos lá com as participações aqui, os áudios dos nossos ouvintes.
7: Boa tarde, Tariana, boa tarde, Rony e Renato, e a todos os ouvintes. Ô, Rony, em 2022, 2023, eu trabalhava em Joinville com uma transportadora aqui de Guaramirinas, carregava em Joinville. E nós coletávamos numa empresa chamada Cipa, lá em Joinville. E eles estavam fazendo teste de ralos de plástico. E o que eles fizeram? Eles colocavam no caminho, na entrada dos caminhões, para nós passar com os caminhões por cima, para ver o quanto que, assim, se aguentaria, né? E nós passávamos o caminhão, o nosso caminhão pesava 9 toneladas vazio. Imagine quando ele estava carregado. A gente passava o caminhão truque por cima desses ralos e não quebrou nenhum, lá nos testes que eles estavam fazendo, sabe? Então eu acredito que deve ser um material assim forte, porque eles não iam colocar um material vagabundo, né? Um materialzinho ruim, para numa via pública ainda, né? Beleza? E é só uma informação para vocês aí que existe plástico bem resistente, então pode ser que seja desse material, né? Entendeu? Um abraço a todos aí e um ótimo final de semana a todos.
8: Olá, bom dia a todos, Rony, o José e a Tariana. Eu ganhei um bolo hoje no sorteio da RBN. Eita! Vou lá experimentar o bolo da Prestígio, Sadi das Bolachas.
1: Valeu, Sadi. Viu? Ouvinte aqui, o Sullivan disse que tem plásticos bem resistentes. Se for, quero ver vocês aí zoando aí os plásticos da boca de lobo.
0: Nós estamos zoando, nós estamos questionando o material plástico. Eu nunca tinha visto. Eu nunca tinha visto. Eu, na minha casa, não coloquei nenhum de plástico, né? Coloquei tudo de metal justamente para ter uma durabilidade. Mas enfim, se existe, deve ter uma explicação.
1: É,
0: a gente já me respondeu aqui.
1: Respondeu?
0: Já me respondeu aqui dizendo que vai cobrar uma explicação da empresa. Deve ter alguma explicação, né? Alguma justificativa.
2: Aí de repente
0: acho que serão os primeiros ralos de plástico instalados em Jaraguá do Sul.
2: Aí, de repente, a empresa vai lá depois da cobrança, vai mudar tudo de novo e todo o dinheiro que foi aplicado nesses protetores, nesses ralos de plástico, vai ser jogado fora, né? Ralo abaixo, como você falou.
1: E aqui no nosso YouTube também, o Wilson tá por aqui, a Marise também tá participando e mandando mensagem. O Fábio Gili, fala, Fábio.
9: Muito boa tarde, Rony, Renato, Tariana e ouvintes aí do Plantão do Meio Dia. Olha, preparem os seus corações, porque vem muita emoção por aí. Brasil e Japão, a partir das 14h. 2 pro Brasil, 1 pro Japão.
1: Valeu, Fábio. Já começaram aqui os palpites, né? Continue participando no 8837-5377.
0: Ouvinte que participa, manda o seu recado, manda o seu bom dia pra gente, as suas opiniões, os seus comentários através aí também do nosso YouTube.
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0: Destaque do esporte hoje tem Liga Nacional de Futsal para o Jaraguá Futsal, que joga lá em Carlos Barbosa, contra o Carlos Barbosa, né? Lembrando que o Carlos Barbosa é o quinto colocado, o Jaraguá Futsal é o sexto colocado, né? O Jaraguá tem 14 pontos, o Carlos Barbosa tem 15, o líder do campeonato é o Atlântico de Erechim com 24, o Praia Clube está em segundo com 20, em terceiro o Jeque com 19, em quarto o Magnus com 19 pontos ganhos. No fim de semana, não vamos ter mais os dois jogos do Juventus e do Jaraguá, né? A Federação Catarinense mudou a data dos jogos, vai ser na próxima quarta-feira, dia 1º. O time do Juventus vai jogar em Blumenau quarta-feira, dia 1º, às 15h contra o Blumenau, e o Jaraguá também vai jogar na quarta-feira, dia 1º, às 15h aqui em Jaraguá do Sul, no João Marcato, contra o Tubarão. Lembrando que o Caravaggio é o líder com 24 pontos ganhos, e o time do Juventus é o vice-lanterna com 7, e o Jaraguá é o lanterna com apenas um ponto ganho. Outra informação importante, amanhã tem a decisão do Campeonato Varziano, o jogo vai ser lá no campo do Cruz de Malta, todo mundo convidado, Varziano 2025, né? 26 agora, e vamos ter também no fim de semana o basquete masculino de Jaraguá do Sul sub-20, hoje à noite às 8h15, contra Itajaí, no ginásio Arthur Miller, e amanhã, sábado, às 11h15, contra o Joinville. É o campeonato e vale vaga para a semifinal do Catarinense de Basquete sub-20.
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0: Vamos falar da Copa do Mundo. Destaque para alguns jogos que nós tivemos ontem. Nós tivemos ontem e mais alguns jogos que definem classificados hoje. Ontem nós tivemos a definição do adversário do Brasil. O jogo foi o empate entre Japão e Suécia, que acabaram empatando em 1-1 neste resultado aí de ontem, né? E com este resultado, a equipe do Japão se classificou em segundo e também vai enfrentar a equipe do Brasil na próxima segunda-feira, às 14h. Além de Japão e Suécia, tivemos os Estados Unidos perdendo para a Turquia, eliminada por 3-2. O Paraguai empatou em 0-0 com a Austrália. A Holanda venceu a Tunísia por 3-1. A Costa do Marfim venceu o Curaçao por 2-0. E o Equador venceu a Alemanha por 2-1. Hoje tem jogos importantes, são 4 jogos. Às 16h tem Noruega e França. Esse é o principal jogo, né? Do dia, além do jogo do Uruguai contra a Espanha. Noruega e França jogam às 16h. Os dois já estão classificados, né? Mas definem aí quem vai ser primeiro e segundo do grupo. Uruguai e Espanha jogam às 21h, e aí o Uruguai precisa vencer a Espanha para garantir classificação. Hoje também tem Senegal versus Iraque e o Cabo Verde enfrenta a Arábia Saudita. Qual é a fofoca aí da Copa do Mundo, Renato Santos?
2: CBF reclama com FIFA da anulação do gol do Vini Júnior. É que a CBF não gostou do gol anulado do atacante Vini Júnior, ainda no primeiro tempo, na vitória ali contra a Escócia, e agiu nos bastidores. Diante disso, a entidade divulgou no dia de hoje que enviou, ainda ontem, uma reclamação para a FIFA. O documento foi com a assinatura tanto do presidente da CBF, o Sabin Chaouch, e também questiona a decisão pela escolha do árbitro e pediu que esse árbitro não apite mais jogos do Brasil contra outras seleções. E eu acho muito justo, viu, Rony? Afinal de contas, foi um gol que o Brasil perdeu ali por causa dessa anulação errada desse árbitro.
0: E seria, como eu disse ontem, depois de Pelé, o primeiro jogador depois de Pelé a marcar 3 gols numa partida só, né? Pela seleção brasileira. Então, realmente vale reclamar, né? Não vai mudar nada, mas a reclamação é importante para mostrar para a FIFA que estamos atentos com relação aí a possíveis erros, de novo, né? De alguma arbitragem que possa apitar aí um jogo do Brasil. Já tem segunda-feira, Brasil e Japão.
2: Mas tá tudo errado, né? Com a FIFA, tá tudo errado. Para quem tava assistindo, por exemplo, o jogo do Brasil, na quarta-feira, vocês observaram, por exemplo, eu assisti pelo SBT, como eu falei, e lá o Galvão reclamou várias vezes. Enquanto aparecia no telão, por exemplo, o gol ali do Haiti, o telão mostrava depois de 10 minutos que o gol havia acontecido, ou seja, um delay muito grande por parte da organização da FIFA. Tá tudo errado com a FIFA esse ano, nessa Copa do Mundo que está sendo sediada lá nos Estados Unidos.
0: Eu acho, inclusive, que não deveria nem mostrar, né? Esse é um erro da FIFA, mostrar o resultado. Claro que enfim, hoje tem celulares, o treinador fica sabendo como é que está o outro jogo, porque o jogo já é feito no mesmo horário.
2: Sim.
0: É, pro jogador não saber como é que está o jogo lá. Como é que acontece o gol lá e você mostra no telão para todo, em 4 telão, nos 4 cantos do estádio? Aí o jogador fica sabendo como é que tá o jogo lá. Então, o jogo já é feito no mesmo horário, justamente pro jogador dentro do campo, na hora do jogo, não saber o que é que está acontecendo no outro jogo. Aí a FIFA mostra os gols.
2: Pois é, e aí o Galvão, em alguns momentos, chegou a narrar o gol do Haiti e aí disse assim, olha, daqui a pouco vai aparecer no telão. E aí demorava cerca de 5, 10 minutos para poder aparecer lá e ele tava reclamando, olha, tá tudo errado com a FIFA, tá um delay muito grande nas informações que eles estão divulgando. Inclusive, em relação, ele também reclamou dos repórteres, dos profissionais que estão cobrindo a Copa do Mundo. Muitos profissionais estão sendo barrados na hora de entrar dentro do estádio para fazer a cobertura, mesmo tendo a credencial.
0: E aí não tem cabine para todo mundo, né? É porque eu estava acompanhando uma narração da Globo também, daqui a pouco começou a chover, e aí a narradora e o comentarista de guarda-chuva, o guarda-chuva lá na arquibancada, né? Porque não tem cabine para todo mundo. E é normal isso, porque é muita gente transmitindo, né? Eu fiz já um jogo da seleção brasileira, um amistoso Brasil e Argentina em Porto Alegre, no Beira-Rio, há muitos anos atrás, né? E também não tinha cabine para todo mundo, porque todas as rádios do Brasil, quase todas, estavam transmitindo aquele jogo. Eu estava pela Rádio Supercondá de Chapecó, e aí eles arrumaram locais na torcida, né? Reservaram um espaço na torcida para que a gente pudesse acompanhar. Mas era debaixo, assim, da segunda parte do torcedor, então se chovesse não teria problema. Agora, lá onde eles estavam, começou a chover, eles tiveram que armar uns guarda-chuvas gigantes lá e fazer umas

0: Dá nesse sentido aí.
1: E eu gostei da naturalidade, tá? Da forma que o narrador da Kazé TV falou isso, porque eles jogam tudo assim de forma natural, né, no ar. Eu achei bem interessante quando ele falou, ó, pede pro torcedor baixar ali a cabeça que tá atrapalhando aqui o nosso trabalho.
2: É legal ver por eles, que eu também acho que eles são meio informais, assim, a gente Sim. se diverte. Às vezes eles falam umas coisas que até eles se arrependem de ter falado, eu acho, no ar, mas enfim.
0: Eu só acho que eles são muito agressivos nas propagandas com as Betis, né?
2: Ah, tá dando maior problema, inclusive.
0: O tempo todo de Bet, já são mais de 35 milhões de inscritos no YouTube deles, muita gente jovem. E eles estimulam, incentivam demais as apostas online. Fazem bolão entre eles mesmos, fazem uma série de situações.
2: Inclusive, até teve um jogo que eles meio que incentivaram, o pessoal tava falando, incentivaram as pessoas a acreditar que ia sair um gol, se eu não me engano, do Haiti, né? Na aposta ali da Bet, que eles estavam fazendo patrocínio e não saiu esse gol. Parece que muita gente teve prejuízo, então eles acabam sendo bem
0: diretos. Eles são assim,
1: a justiça tá em cima, né?
2: É.
0: São agressivos demais com relação às Bets. Todas as TVs têm propaganda de bet, enfim, o dinheiro que rola aí a rodo, digamos assim, com relação às apostas. Aí você pega a Globo, SBT, Band, todos os programas esportivos, os canais fechados também, todos eles com muita propaganda de bet. E o governo anunciou que mais da metade são irregulares. E aqueles que estiverem fazendo propaganda irregular para bet irregular, a Polícia Federal já anunciou que vão responsabilizar. Não só os veículos de comunicação, se porventura a bet não estiver regularizada, mas também os influenciadores e comunicadores que fizerem propaganda de bets irregulares. Nós temos mais da metade delas, daquelas que nós conhecemos, estão ainda irregulares no país. E o pessoal da Kazé é muito agressivo com essa propaganda de bet, assim, de um jeito assim, bastante forte, né? E em função justamente do público deles, que é um público muito jovem, né? E que acaba às vezes sendo convencido de que realmente é uma boa você apostar para você ganhar dinheiro, e às vezes isso acaba viciando e gerando um problema gravíssimo nas famílias, né? Com perda e vícios, enfim, nas apostas. Bom dia, Celso, da Copa aqui no nosso plantão do meio-dia.
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0: 12:24, nós prometemos ontem, vamos falar sobre os casos de doenças respiratórias, meu caro Renato Santos.
1: Exatamente, a Secretaria de Estado da Saúde vem reforçando a importância da vacinação contra a influenza e também a adoção de medidas de prevenção, Rony, para reduzir a transmissão de doenças respiratórias e evitar casos mais graves. É que com a chegada do inverno e também desse período de chuva, tem aumentado bastante a quantidade de pessoas hospitalizadas em unidades de saúde espalhadas por todo o estado. Os vírus respiratórios têm provocado um aumento nas internações, especialmente entre crianças pequenas, idosos e pessoas com comorbidades. Esse ano já foram registradas mais de 5,7 mil hospitalizações e 269 óbitos por síndrome respiratória aguda grave, o chamado aqui em Santa Catarina. E a cobertura vacinal dos grupos prioritários do estado é de 45 2,61%, que é abaixo da meta esperada pelo Ministério da Saúde, que é de 90%, viu, Rony?
0: É uma preocupação aí bastante grande, né? Doenças respiratórias, não só de agora, o inverno começou oficialmente, antes do inverno oficialmente, nós tínhamos também vários outros problemas. E também, durante o programa, nós vamos

0: Deixa eu ver se conseguimos trazer de volta aqui o som, a sonora do João Augusto Fur, que é o diretor da DIF, que fala um pouco mais sobre isso, né?
1: Exatamente isso. Daqui a pouco ele traz os detalhes.
0: Intervalo, então, e nós já voltamos com o Plantão do Meio-Dia.
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0: Muito bem, 12:29, já estamos de volta com o nosso plantão do meio-dia, com as principais informações das últimas horas. Sobre os ralos e tampas, grelhas chamadas, né? Que são as tampas de ralos plásticas. Nós consultamos a inteligência artificial. Dá uma lida pra nós.
1: Vamos, né? Lá.
0: Que eu te mandei lá agora.
1: Tá.
0: O que diz sobre isso?
1: Sim, ralos e grelhas de plástico para via pública existem. Eles são chamados de grelhas pluviais urbanas e são fabricados em polipropileno de alta densidade ou plástico ABS. Em vias públicas, esses ralos possuem especificidades claras. Onde são usados? São ideais para a captação de água da chuva em áreas de passeio, praças, ciclovias e canteiros centrais. Tráfego de veículos, embora existam grelhas pluviais reforçadas que suportam a passagem esporádica de veículos leves, como em garagens residenciais, nas vias públicas onde há trânsito intenso e passagem de caminhões, a preferência normativa é por ferro fundido ou concreto devido à alta resistência estrutural. Meu Deus, você vai fazer ler tudo isso, né? Vantagens. O grande benefício do plástico é que ele não enferruja e tem um custo de instalação e reposição muito menor, além de não atrair furtos por não ter valor de sucata metálica.
0: Tá aí, portanto. Ou seja, a inteligência artificial tá dizendo que onde tem tráfego de veículos, não são recomendáveis.
1: Porque não tem só os leves, né? Tem os caminhões e tudo mais, né?
0: Então, eu acho que onde foi colocado ali, bem no estacionamento de carros, né? De entra e sai de carro, nem em garagens aqui, inclusive, na sua casa, né? Inclusive, não são recomendados aqui, segundo a inteligência artificiais. Nem em garagens, né? É mais para passeio público, onde você tem apenas pessoas caminhando. Agora, para passagens de carros ou caminhões, não é o ideal. Já temos aí a fala do diretor da vigilância?
2: Temos, vamos lá. Portanto, só reforçando, segundo a DIV, viu, Rony, a cobertura vacinal está baixo e agora com a chegada do inverno, crianças e idosos são mais suscetíveis a pegar uma doença que pode provocar, portanto, a síndrome respiratória aguda.
3: A gente está se aproximando de um período do ano onde a circulação dos vírus respiratórios acaba ficando mais importante. Isso começa a refletir no número de atendimentos, especialmente de hospitalizações por síndrome respiratória aguda grave. A gente sabe que a redução das temperaturas favorece alguns hábitos e com isso, né, a gente acaba tendo uma circulação mais importante, o que já se reflete em números, né? A gente tem visto aí um número importante de hospitalizações nas últimas semanas por diversos vírus respiratórios, mas é importante destacar o papel da influenza, né? Esse é um dos principais vírus que tem circulado nas últimas semanas. São mais de 1000 hospitalizações por influenza, temos mais de 70 óbitos registrados e quando a gente tem uma vacina disponível. Né? Nós estamos num processo de vacinação desde o final do mês de março, com coberturas muito baixas ainda nos grupos prioritários, na casa de 45% entre crianças, gestantes e idosos. Então é fundamental que as pessoas se vacinem o quanto antes. O grande objetivo da vacina contra a influenza é evitar a gravidade, evitar que as pessoas precisem ser hospitalizadas e até morram em decorrência da doença. Então, quanto antes as pessoas se vacinarem, antes elas vão estar protegidas. Lembrando que, para a influenza, a melhor estratégia para prevenção e para diminuir o impacto da doença é a vacinação. Mas também lembrar as pessoas que a gente tem as medidas não farmacológicas. Então, é fundamental reforçar algumas medidas para tentar diminuir o risco de transmissão. Então, uso de pessoas sintomáticas, é importante usar máscara, a higienização da mão, a etiqueta da tosse, os ambientes arejados. Essas são todas medidas importantes que ajudam a reduzir o risco de transmissão desses vírus.
2: Portanto, esse daí foi o João Augusto Fuch, todo mundo esperando um pelo outro aqui. A Tarri apontando pra mim, o Rony apontando pra mim, eu apontando pra Tarri. Esse foi o João Augusto Fuch, diretor da Divisão de Investigação de Vigilância Epidemiológica aqui do estado, Rony.
0: Muito bem. E amanhã tem feijoada da Rede Feminina de Combate ao Câncer. Um grande abraço ao pessoal da Rede Feminina. A Márcia Pereira conversou com a Gisela Marodim e faz um convite especial para que as pessoas ajudem, auxiliem, né? E participem dessa feijoada de amanhã.
4: Então, nesse sábado, dia 27, acontece a Feijoada Rosa, a quinta edição, né, da nossa feijoada da Rede Feminina aqui de Jaraguá do Sul. O valor do cartão é R$50. Quem ainda não adquiriu o seu cartão, hoje ainda tem a venda deles aqui na Rede Feminina até às 17 horas. No dia também a gente vai estar vendendo. E o sistema é drive-thru, para quem não puder estar almoçando no local, pode estar fazendo a sua retirada, vai ser bem tranquilo, não vai precisar nem descer do carro. A hora que você estiver chegando no Jeep Club, ali vai estar os voluntários já fazendo a entrega para você. E para quem for almoçar no local, então vai ter aquele buffet completo com a couve com bacon, aquela farofa feita pelas voluntárias, aquele repolho, né, também delicioso, a laranja. E teremos também música ao vivo lá para você estar prestigiando. Vai ter também a foto master presente no evento para você fazer aquele registro que esteve presente. Vamos ter água, refrigerante, um chope. Então, vai ser no horário das 11 às 14 horas. O valor do ingresso, então, R$50. Quem tiver dúvida, pode entrar em contato no 988582100, falar com a voluntária Fernanda. E esse valor de R$50 não é uma simples feijoada, em si é um valor que você vai estar ajudando a rede feminina, que a rede feminina faz um trabalho gratuito a toda a comunidade, aos nossos pacientes, mas para isso a gente precisa arrecadar fundos para a manutenção da nossa entidade, para poder manter esse atendimento gratuito à nossa comunidade e também aos nossos pacientes.
0: Muito bem, participe lá, prestigie, enfim, a Rede Feminina presta um trabalho muito importante, muito interessante. A Tariana já comprou o ingresso dela.
1: Já comprei, ontem com a Gisela mesmo.
0: Tomara que seja um pratinho reforçado, porque ela convidou mais 3 casais para almoçar na casa dela.
1: Por R$50, com uma feijoada. Oh, não, brincadeira.
0: Vamos falar de quem?
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0: Vamos com mais alguns ouvintes aqui no plantão do meio-dia.
1: Vamos lá, as participações do pessoal. João. João?
5: Boa tarde, locutores da RBN. Voltando a falar da Copa do Mundo e do árbitro aí que anulou o gol legítimo do Vini Júnior, é o mesmo árbitro que não marcou um pênalti em cima do jogador do Grêmio, Ramiro, na final da Copa do Mundo, Grêmio e Real Madrid. Então, é carta marcada. Um abraço.
6: Fala, pessoal, beleza? Rony e colegas, avisem o povo aqui de Jaraguá para tomar banho, porque a gente tá passando pelas ruas da cidade e, se a gente observar, tem vários vazamentos de água que a Samar está tendo que atender, porque a pressão da rede aumenta, e provavelmente no inverno, né? Geralmente acontece aí dos canos estourarem. Mas o pessoal tomar um banho também ajuda a baixar a pressão da rede, né?
7: Boa tarde!
0: Vamos lá então, pessoal.
1: Bora tomar banho aí, gente.
0: O pessoal deixou de tomar banho desde quarta-feira. Tá estourando os canos do Samar, tem muita água na tubulação.
1: Ai, meu Deus do céu. Fala, Jair.
7: Boa tarde. Alusão aos irmãos da profissão, todos os amigos estão na escuta. Meio-dia da sexta-feira, sua linda se foi. Agora só resta a tarde, mais 4 horas e 18 minutos. Aquele final de semana abençoado. Valeu, valeu, valeu. Tudo de bom.
1: A Roseli também tá por aqui participando. Wilson, vamos lá. Por favor, canta o parabéns Tum Tum para meu irmão Vanderney Marquardt. O aniversário dele é hoje. Vamos então com parabéns Tum Tum?
2: 1, 2, 3.
1: Parabéns Tum Tum, parabéns Tum Tum. Saúde, felicidades. Parabéns pro Vanderney Marquardt. Tudo de bom, muitas felicidades e muitos anos de vida.
2: Manda bolo pra Tarri.
1: Isso é. Valeu, Wilson. E aqui no YouTube também o Jair, Raulino, Marise também participando por aqui.
0: Vamos falar da BlueSol e depois da BlueSol vamos falar da CDL, que vai falar sobre o comércio segunda-feira, Brasil e Japão às 14h.
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0: Segunda-feira tem Brasil e Japão às 14h, meu caro Renato Santos. O que é que vai funcionar no comércio? Como é que vai ser aí o trabalho dos lojistas?
2: Pois é, o comércio de Jaraguá do Sul não tem feriado ou obrigatoriedade de fechamento geral, segundo a Câmara de Dirigentes Lojistas aqui da cidade. E essa definição no horário de funcionamento durante o jogo da Copa do Mundo fica a critério de cada lojista, viu, Rony? A sugestão padrão do sindicato, por exemplo, é suspender as atividades de 30 minutos antes ali do jogo e depois reabrir 30 minutos depois que o jogo acabar. O comércio de rua vai funcionar normalmente, mas aí tem essa sugestão. Vai assistir o jogo no Brasil, libera os funcionários ali 30 minutos antes e aí 30 minutos depois eles retornam novamente ao ambiente de trabalho para trabalhar. O shopping center, praticamente a mesma coisa. 15 minutos antes e 15 minutos depois. A gente conversou, portanto, com o presidente do CDL de Jaraguá do Sul a respeito do assunto.
8: Teremos então o jogo do Brasil na segunda-feira às 14 horas. Existem alguns cenários para tratar esse momento, né? Nós temos aqui um modelo de acordo individual que é disponibilizado pelo sindicato, né, patronal aí do comércio, mas também tem para os nossos associados. A gente já enviou esse modelo por e-mail e também nos nossos grupos que a gente mantém ativos aí com os associados da CDL. Existem três opções, isso é individual de cada negócio, cada comércio, cada prestador de serviço, né, cada empreendimento, mas a gente tem ouvido falar aqui sobre três opções. A primeira opção é fechar um pouquinho antes do jogo e liberar o pessoal e não retornar mais. Fechar um pouco antes do jogo e retornar após o término do jogo, e também a opção de transmitir o jogo e estar trabalhando, funcionando aí durante o jogo. Essa decisão é uma decisão individual de cada empreendimento, cada um vai avaliar aí qual é o impacto no seu negócio, qual é a melhor decisão, e nosso caráter aqui como entidade é orientativo, ok? Então, seguimos à disposição e fazendo votos para que o Brasil faça um excelente jogo e avance para a próxima fase.
2: É isso, eu acho que aquelas empresas que não podem liberar o seu funcionário, por exemplo, porque fica muito distante de casa, eu acho que dá para improvisar ali uma TV, né? Nem que seja uma pequenininha, 32 polegadas, e assistir o jogo ali no ambiente de trabalho mesmo. Já trabalhei em algumas empresas que faziam isso no passado, colocavam uma TV ali, todo mundo se reunia, comia uma pipoquinha, tomava um refrigerante e já fazia uma bandeirolazinha ali, começava a gritar o gol e assim a gente fazia festa.
0: Está aí, portanto, com relação à questão das prefeituras. As prefeituras já emitiram aí decretos, né? Publicaram desde ontem. Então, na segunda-feira à tarde, com exceção principalmente da educação, com creches, escolas e outros serviços emergenciais, o serviço vai ser interrompido. Ou seja, continua normalmente as creches, as escolas, na maioria dos municípios aqui na região, e os postos de saúde também fecham, só que fica o PA da Vila Lense. E nós temos uma orientação aqui da Iraci Miller sobre as escolas, no dia 29, né, que é a semana que vem. A secretária da Educação, Iraci, fala um pouco também sobre esse atendimento na segunda-feira aqui em Jaraguá do Sul.
9: Na segunda-feira, dia 29, no período vespertino, teremos o Jogo do Brasil pela Copa do Mundo. Na rede municipal de Jaraguá do Sul, os alunos não serão dispensados, mas as famílias que optarem em não encaminhar os filhos para a unidade escolar também podem fazer, pois nesse dia solicitaremos aos professores que não iniciem conteúdo novo ou façam avaliações. E é isso que nós chamamos de do aluno não ter prejuízo pedagógico. E cada unidade escolar organizará também um espaço para que todos possam assistir o jogo durante a tarde.
0: Está aí, portanto, com relação principalmente às orientações na segunda-feira. Vamos ouvir a Milena também, que é a diretora de saúde da Secretaria da Saúde de Jaraguá do Sul, falando sobre os postos na segunda-feira. Essa é uma informação importante aí para o pessoal que vai acompanhar o Jogo do Brasil e o pessoal que está programado, porque tem muita gente que tem consultas agendadas, né? Para segunda-tarde em alguns postos de saúde. E a Milena fala um pouco sobre isso também, sobre como vai funcionar o atendimento nos postos e também no PA da Vila Lense segunda-feira.
10: Conforme o decreto, na segunda-feira, das 13 às 17 horas, as unidades de saúde vão estar fechadas. As unidades que ficam no estendido até as 22 horas retornam ao atendimento às 17, mantém atendimento normal das 17 às 22. O PA da Vila Lense não vai fechar, vai permanecer aberto das 7 às 22. A gente disponibilizou o telão para poder acompanhar os jogos lá dentro do serviço. Os pacientes que têm consultas ou procedimentos agendados na segunda-feira, entre o horário das 13 às 17, eles serão remarcados, reagendados dentro da mesma semana, sem que haja prejuízo no seu atendimento.
0: Está aí, portanto, dado o recado da educação, o recado da saúde, das empresas, dos lojistas também, na próxima segunda-feira, dia 29, Jogo do Brasil, 14h, contra o Japão, vale vaga para a fase de oitavas de final. Agora, se perder, arruma as malas e volta para casa. Se empatar, vai para a prorrogação. Se empatar de novo na prorrogação, vai para os pênaltis. Ou seja, nós vamos ter alguém que vai arrumar as malas na segunda-feira. Esperamos que seja o Japão.
1: Né?
0: Para voltar para casa. E aí o Brasil continua e vai jogar possivelmente lá por sexta ou sábado, né? Mais ou menos, no próximo confronto. Bom, vamos aguardar. Intervalo e nós já voltamos.
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0: 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Vamos lá em frente, trazendo já uns ouvintes do plantão do meio-dia.
1: Vamos lá, mais participações por aqui. O nosso ouvinte José, fala José.
18: Rony, boa tarde, tudo bem? Garibaldi, São Pedro. Delegado de Sul, tá fazendo a festa São Pedro, sábado e domingo. Sábado, festa junina, e domingo, churrasco, marreco, estrudo e frango assado, pro almoço. Arroz, macarrão, essas coisas assim, maionese, cerveja e um...
1: Aqui também o Fábio está participando. Esses intervalos de descanso vai ser sempre ter o mesmo em todos os jogos do Brasil e do mundo? Ou só porque lá nos Estados Unidos é muito quente? Hein? Vocês aí?
0: O Brasil já adotava nos jogos das 11 da manhã, né? Quem assistiu alguns jogos do Campeonato Brasileiro às 11 da manhã, acho que foi até a CBF que instituiu. Tem algumas novidades que surgiram no futebol brasileiro, como por exemplo, aquele spray que o juiz marca para a cobrança da falta, foi uma invenção da CBF que começou a ser usada pela FIFA no mundo inteiro, né? Os brasileiros começaram a usar aquele spray branco lá para marcar o local da falta. Eu acho que até aquele potezinho que fica nas margens do gramado ali, onde fica a bola, para não ter um gandula alcançando a bola, enfim, a bola fica ali, acho que também foi uma novidade, uma iniciativa do futebol brasileiro. Agora, depende, lá que é muito calor, né? Quando o Brasil fazia os seus jogos aqui, a CBF fazia campeonato no domingo de manhã, às 11 da manhã, eles faziam porque era muito quente, era lá do meio-dia. E lá é porque é muito calor mesmo, aí tem que fazer essa pausa. Já teve outras Copas do Mundo que tivemos um intervalo também. Mas é claro que isso ajuda principalmente pro comercial, né? Pro comercial ajuda.
19: Na verdade, aqui no Brasil, durante os jogos do Brasileirão, tá acontecendo essa parada obrigatória ali pra hidratação, né, dos jogadores. Já vem acontecendo desde o ano passado, na verdade.
0: Mas tem alguns questionamentos, porque tem estádios lá, tem alguns estádios nos Estados Unidos que são climatizados, né? Então não tem sentido você fazer pausa pra água em ambiente climatizado, que não tem calor. Quer dizer, os caras estão jogando lá no ar-condicionado, bem belos e formosos, aí tem que parar os 22 minutos para eles beberem água. Então não tem sentido muito. Então em estádios, como também não tem sentido fazer no futebol europeu, principalmente lá que é o campeonato deles durante o inverno, né? A partir de novembro, outubro, já que o clima é, digamos assim, um pouco mais frio, né?
1: O Fernandes, bom dia senhor, senhorita e José. Sem comentar comentários de participantes, mas esse árbitro que apitou o jogo do Brasil já existia quando o Grêmio enfrentou o Real Madrid em uma final de Mundial? Abraço, Fernandes.
0: Os gremistas que se manifestam, né? Faz uns 300 anos mais ou menos que o Grêmio foi pra final com o Real Madrid. Acho que esse juiz nem tinha nascido aí.
1: A Luísa Sassi também tá por aqui. Boa tarde, trio também tá participando e mandando mensagem pra gente. 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
0: Ainda bem que o Marco Bruce não tá ouvindo, né? Senão o Fernandes já ia arrumar pra cabeça hoje, né? O Marco Bruce aí ia dar uma resposta pra ele já. Ainda bem que o Marco Bruce hoje tá fazendo corrida longe e não tá ouvindo.
1: Não tá ouvindo? Ah, tá bom. Daqui a pouco manda um áudio aí.
0: Eu ouvindo, né? Porque eu não me lembro dessa decisão aí de... Eu nem sei se o Grêmio fez alguma final de Mundial, inclusive. Mundial de clubes, né?
19: Pois é. Falando em futebol, Madrid, eu nunca tinha ouvido falar. Falando em futebol, Rony, a notícia do momento aqui, a morte de um jogador da Venezuela que tá jogando na Copa do Mundo, e a morte do jogador não, da esposa do jogador, ela tá entre as vítimas desse terremoto que atingiu a Venezuela no dia de ontem. O jogador de futebol venezuelano Héctor Bello, que usou as redes sociais hoje para homenagear a esposa Andrea, que morreu após dois terremotos atingirem a Venezuela. Ela que ficou presa sob os escombros do prédio onde a família morava, lá em La Guaira, uma das regiões mais afetadas por essa catástrofe. Na publicação, o jogador disse que a mulher faleceu salvando a própria filha, a sua bebê, e disse que vai garantir que a filha se lembre de como a mãe era maravilhosa e o quanto ela a amava.
0: O Héctor possivelmente esteja assistindo lá a Copa do Mundo, porque a Venezuela não está na Copa do Mundo, né? Não conseguiu classificação. Ele talvez seja um jogador de algum time europeu, enfim, esteja fora da Venezuela e a esposa estava lá, ou ele estava durante a Copa do Mundo para assistir o jogo. Mas enfim, é lamentável, é uma tragédia lá que vai daqui a pouco confirmar milhares de mortos lá na Venezuela.
19: E uma moça bem nova, olha só.
0: É, muitas pessoas
19: morreram. Sim, olha só, tá aí.
0: Jovens, nossa, crianças, enfim, uma tragédia realmente muito grande lá. Vamos falar de quem?
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0: 12:54. Pessoal, hoje de manhã na rádio reclamou principalmente do saco amarelo que não estava sendo entregue, né? Mas é que nós esclarecemos aqui que o saco amarelo lá em Guaramirim está sendo entregue uma vez por mês. Então as pessoas estão recebendo 4 ou 5 sacos. E o pessoal reclamou que foi entregue na primeira semana e na segunda semana não foi entregue. Não vai ser entregue na segunda semana, nem na terceira semana, nem na quarta semana, porque as pessoas já receberam 5 sacos amarelos. Então, e cada saco amarelo é um por semana, porque o caminhão passa só uma vez por semana, né? Então, vai ser só no mês de julho a próxima entrega. E quem falou sobre isso foi o secretário Giovanni Sattler, que falou um pouco explicando justamente a distribuição dos sacos amarelos.
20: É, nós estamos completando praticamente 30 dias de ação. O resultado é bem positivo. A grande maioria da população realmente aderiu ao programa, está sendo corresponsável com isso. Então, nós estamos vendo esse resultado na cooperativa, a qualidade do material que está chegando. A próxima distribuição das embalagens amarelas vão acontecer a partir do dia 13 de julho, 13/7 até 18/7. É, conforme o cronograma, né? Esse cronograma está na página do Guaramirim na mão e também na internet, no site da prefeitura. Então, nos dias de coleta, né? E uma particularidade dessa segunda entrega, que somente será entregue as embalagens amarelas, né? Nos espaços e nas residências que tiverem embalagens, né? É, de frente a essa unidade. Então, para realmente ver quem está participando, né? Quem está, a gente não pode obrigar a população a participar, mas as embalagens vão ser distribuídas somente nas unidades que tiverem embalagens, né? Que realmente estão participando do programa Vale Reciclar. Então, a primeira
0: está aí, portanto, foi feita, um pouco, né, da fala, né? Nós vamos reproduzir o restante dessas orientações aí do Sattler na segunda-feira, durante o fim de semana também, para que as pessoas fiquem orientadas a respeito do saco verde. Vamos com mais alguns ouvintes, os últimos de hoje.
1: Vamos lá com parabéns, Tum-Tum, para a chefe do Vigilante Pezão, a Rose, lá do Instituto Federal do Centro. Bora lá, então, para mais um parabéns, Tum-Tum.
0: São professores lá, portanto, vocês caprichem no parabéns, Tum-Tum. O pessoal está acompanhando.
19: Vamos lá.
0: Observando o afinamento.
19: Eu faço o tenor e você faz o...
1: Tô aquecendo aqui. Vai.
19: O contralto, pode ser?
1: Pode.
0: Como é que é o aquecimento?
1: Sei lá, já viu o aquecimento? Sei lá o que é uma coisa assim.
0: Alguém grava isso aí e coloca na rede social depois?
1: Não, eu vou cancelar a transmissão. Vou cancelar a transmissão.
0: 1, 2, 3.
1: Parabéns, Tum-Tum. Parabéns, Tum-Tum. Saúde, felicidade. Aê, parabéns aqui pra... Rose, é isso? Calma aí, esqueci. A Rose, que eu tô achando aqui as palminhas, tá aqui. Parabéns, Rose. É isso aí, Rony.
0: Nenhum ouvinte mais?
1: Um abraço pro Leomar. O Paraíba disse que amanhã já é sábado, dia de tomar banho. Ele falou aqui. Ah, tá bom. Então amanhã não vai ter mais problema.
19: Ainda. Vamos falar da PRF?
0: Vamos deixar pra segunda.
19: É um dos meus destaques.
1: Isso,
19: de hoje.
1: Deixa pra segunda.
0: Resuma, então.
19: Resuma, vou resumir. Gente, falamos isso aqui na quarta-feira, falamos no dia de ontem. E agora a gente traz dados da Polícia Rodoviária Federal referente ali à Serra de Corupá. Segundo os dados da PRF, do início do ano até o final do mês de maio, foram contabilizados 54 acidentes que deixaram 67 pessoas feridas e provocaram 5 mortes ali naquele trecho entre Corupá Macapá e São Bento do Sul. No mesmo período de 2025, foram registrados 54 acidentes com 81 feridos e 6 mortes. Já no trecho de Corupá, esses dados primeiros são de Jaraguá a São Bento. No trecho de Corupá a São Bento, a Polícia Rodoviária registrou de janeiro até o final do mês de maio 38 acidentes com 50 feridos e 2 mortes. No mesmo período do ano passado, 40 acidentes, 63 feridos e 6 vítimas fatais.
0: Muito cuidado aí no fim de semana. Ponto final aqui no nosso plantão do meio-dia.
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0: Muito obrigado pela sua audiência, pela sua atenção, um bom sábado, bom fim de semana, bom domingo, nos encontramos segunda-feira ao meio-dia aqui no plantão do meio-dia e segunda-feira às 6 da manhã no programa Portal. A sequência vem aí, Renato Santos com o seu show da tarde.
19: Hoje tem prêmios aqui no nosso programa, 2 graulhas de chope da Croceta e passaporte da diversão para Balneário Camboriú.
1: Tchau, tchau, pessoal.
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0: excelente sexta-feira pra vocês. Sextou por aqui hoje, dia 26 de junho, ano 2026. Muito prazer. Eu sou o Renato Santos. Já chego pra te fazer companhia com música boa, interação, bate-papo e tem prêmios também, tá bom? Hoje tem dois passaportes. Hoje tem um passaporte da diversão lá pra Balneário Camboriú e dois graulers de chopp da Croceta Beer. Quer participar? Já vai interagindo. 8837-5377. Quem sabe você pode ser um ganhador. Passar o final de semana lá em BC, em Balneário Camboriú, por conta da Rádio RBN, e ganhar dois graules de chopp para curtir a Copa do Mundo na segunda-feira, jogaço do Brasil contra a seleção lá do Japão. 8837-5377. Hoje é o Dia Nacional do Diabetes. Hoje também é o Dia Internacional contra o Abuso e o Tráfico Ilícito de Drogas. Dia também de apoio às vítimas de tortura. Hoje também é o dia do metrologista e o dia nacional também do combate à diabetes e o dia internacional contra o abuso e também o uso de drogas. Datas comemoradas nessa sexta-feira, final de semana. E claro que eu conto com a sua audiência, com a sua sintonia. Até às 4 horas, eu vou dando um gás na sua tarde.
1: Boa tarde!
0: Para começar o sucesso de Henrique e Juliano, Devia Ser Proibido, 1 e 5.
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0: O sucesso de Gustavo Lima, música muito bonita, 1:11, boa tarde.
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0: 98375377, Ademir Luiz Lenz de Xereder 1, já tá na nossa sintonia. Valeu, ótima tarde pra você, viu? O Daniel Pilze do Água Verde também passando por aqui, falando: oi, Renato, boa tarde, eu quero chopp da Croceta. Ele tá ligado na programação da 94.3. Quem mais tá por aqui? O nosso amigo Leomar. Fala, Leomar.
1: Boa tarde, meu amigo Renato, tudo bem?
0: Tudo
1: Mora
0: certo.
1: Figueira aqui, Deus bonito, estou, a Frau aí, amanhã fui trabalhar agora, eu moral limpando a casa aí pra ela aí, vamos ver como vai dar, né? Ô Renato, o Brasil, o jogo nos 90 minutos vai empatar e vai perder na prorrogação contra o Japão.
0: Não fala isso, né?
1: E vamos
0: ganhar
1: esse chope aí hoje, amigão, um abraço, valeu.
0: Não fala isso nem de brincadeira, viu, Leomar? Não fala isso nem brincando. Deixa eu mandar um abraço aqui pro pessoal que nos acompanha em toda a região. O nosso amigo Gabriel tá lá no América, em Joinville, ouvindo a programação. Abraçando também o João, tá no centro de Jaraguá do Sul. Nossa amiga Daiane também tá acompanhando o nosso programa aqui no centro. No bairro Vila Nova, aqui pertinho da rádio, a Maria. No hall, a nossa amiga Ana Souza. E também no centro, o José. Tudo bem, José? Ótima tarde pra você. Obrigado pelo carinho, pela preferência. Daqui a pouco a gente traz muito mais músicas e mais participações lá no 8837-5377. Hora certa é RBN 1:23.
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0: Aqui você é quem manda e faz a nossa programação. O sucesso de Maiara e Maraíza. 10

0: sucesso de Luan Santana. E aí, 1h41 agora, 20 minutinhos, nada, Renato. 19 minutinhos para as 2 horas da tarde. E a gente vai seguindo até as 4 horas com muita música, interação, bate-papo e prêmios também. Ainda rolou por aqui o sucesso de Michel Teló com um Sorriso Maroto. É Nós Fazer Parar Papá. Cage Out, música muito bacana com Elton John, Dua Lipa, Tom Rocheda, Os Barões da Pisadinha, Maiara e Maraíza, 10%, e lá no início, João Gomes cantando a música muito bonita, essa música do João Gomes, Dengo, que faz sucesso no Brasil inteiro, e se é sucesso, rola também aqui em 94.3, tá bom? Vamos falar com o ouvinte, 8837-5377, hoje tem 2 graules de chope, lá da Cruzeta Beer, e ainda tem também passaporte da diversão lá pra Balneário Camboriú. Abraçando aqui a Roseli Segundo, tá na nossa sintonia. RBN faz parte da minha vida, Renato, quero concorrer ao prêmio. Já tá participando. A Maria do João Pessoa também tá passando por aqui, quer levar passaporte da diversão, né, queridona? Valeu, ótima tarde pra você. Obrigado pelo carinho, pela preferência, tá bom? Quem mais tá por aqui? Boa tarde.
1: Fala, meu amigo, tudo certo? Boa tarde.
0: Tudo bacana.
1: Buscar as crianças na escola. Na escuta, quero participar do sorteio. Se puder tocar uma música do Menos é Mais, abraço.
0: Tá bom, já toco na sequência o Gabriel Veghetti, acompanhando a nossa programação. Ótima tarde pra você. Fala comigo, vai, boa tarde.
2: Boa tarde, Renato Santos, tudo bem?
0: Tudo ótimo.
2: Aqui é o Marcelino Luiz do Hal. Me coloca no sorteio aí, tá bom? Um abraço pra ti e pros teus... Padre Renato Santos, aqui é o Marcelino do
0: Ele repetiu a mensagem. Fala, Marcelino.
2: Me coloca no sorteio aí. Manda um abraço pra minha, a nossa Marte Arca aqui da Marte Arca aqui da facção, a Cleusa Formonte, tá bom?
0: Tá bom, então, Cleusa, ó. Beijão pra ti, menina. Ótimo trabalho pra cada um de vocês que estão aí na facção acompanhando a nossa programação, tá bom? Até as 4 horas, eu, Renato Santos, vou te fazendo companhia com muita música, muita interação e tem prêmio, tá bom? Quer levar esses 2 graules de chope? Já imaginou segunda-feira torcendo pelo Brasil e tomando chope da Crocita Beer? É por conta aqui da RBN, tá bom? E tem passaporte da diversão lá pra Balneário Camboriú. É só mandar mensagem de áudio ou ainda de texto. 8837-5377. Hora certa, 1h43.
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0: Faltando 13 minutos para as 12 e agora o sucesso de Kleber e Cauã. 1000 adjetivos. Kleber.

0: RBN 1:54, boa tarde.
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0: sucesso de Leonardo, Sangue de Gelo, rolou ainda por aqui Anthony Gabriel, Rancho, Bright Night, sucesso de The Record, Saudade em Gotas, sucesso de Wesley Safadão com a Yasmin Santos, e lá no início Kleber e Cauã e o sucesso Mil Adjetivos. Fechando mais uma hora aqui do nosso programa, daqui a pouco, claro, que tem muito mais prêmios, tem a sua participação lá no nosso WhatsApp 8837-5377, tá bom? Eu estou esperando tua mensagem, manda teu áudio, fala comigo, vai! Manda teu boa tarde pra quem você quiser e pra quem você mais gostar. E de quebra, hoje tem passaporte da diversão pra Balneário Camboriú e também tem 2 graules de chope lá da Croceta B.
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0: O Marco Campelo já tá passando por aqui, mandando seu boa tarde pra toda a galerinha, acompanhando a nossa programação. Quem também tá por aqui, minha amiga Francine Gesser. Falando oi, Renato, boa tarde. Caleb Machado também. O Marcos Rogério Cristofolini, lá da Vila Lense, também mandando boa tarde pra todo mundo, falando que o Brasil vai levar o Japão de boa. É 2-0 pro Brasil na segunda-feira. Aí eu gostei, viu? E aí ele colocou, o Renato me coloca aí no sorteio, meu irmão. Grande abraço, valeu, ele quer chope. Quem mais tá por aqui? Oi, Renato, boa tarde, a RBN faz parte da minha vida. É o Everson de Três Rios do Sul. Ele tá querendo chope também da Croceta Beer. Valeu, obrigado pelo carinho, pela preferência. Quem é que tá por aqui também mandando mensagem pra nós, hein? Deixa eu ver aqui a mensagem, meu amigo Oswaldo Custer. O Oswaldo, parceirão aqui da RBN, e já tá mandando aqui pra nós informação de um acidente de trânsito. Me fala aí o nome da rua e a área desse grande acidente registrado aqui da nossa região, tá, Oswaldo? Sucesso pra ti, meu irmão! Hora certa, 2:01 agora.
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3: A celebração dos 150 anos de Jaraguá do Sul na Expo 150 terá sabor de solidariedade. 15% de todo o faturamento da gastronomia será doado diretamente para instituições beneficentes da cidade. Na área da saúde, o Hospital São José e o Hospital Maternidade de Jaraguá serão contemplados. Na área de inclusão e apoio, a APAI e a AMA, Associação dos Amigos do Autista. Na segurança e proteção, bombeiros voluntários e a JAPRA, a Associação Protetora dos Animais. O serviço social será beneficiado o Rotary Club e a Constância Piazeira. Para viabilizar essa corrente do bem, 10 empreendimentos associados à CDL e 6 cervejarias locais prepararam um cardápio com mais de 40 sabores. Todas as informações sobre a gastronomia da Expo 150 e toda essa solidariedade estão no site da Prefeitura e também no portal rbnfm.com.br. E a Secretaria de Obras e Serviços Públicos está executando serviços de adequação do raio de curva da Rua Quintino Bocaiúva, esquina com o calçadão da Marechal Deodoro da Fonseca, no centro da cidade, no dia de hoje. Começou às 8 da manhã e vai até às 17 horas. Durante a execução dos trabalhos, haverá interdição parcial da via e, em determinados momentos, interdição total do trânsito, conforme a necessidade operacional da obra. A Secretaria de Obras está orientando para que os motoristas redobrem a atenção ao transitar pela região e, se possível, utilizem rotas alternativas durante o período de execução dos serviços. Eu sou Gisela Marodim e este é o F5 na notícia. Mais conteúdo no seu rádio, no aplicativo e nas redes sociais.
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0: Pois é, agora a gente vai chamar o nosso amigo parceiro aqui da Rádio RBN, Oswaldo Kanster. Ele está aqui pertinho da Rádio RBN, trazendo informação de um grave acidente de trânsito registrado aqui no bairro Vila Nova, aqui pertinho da Rádio RBN. Pelo vídeo que ele me mandou agora, me parece que tem uma pessoa encarcerada, né, gente? Um acidente grave de trânsito registrado na tarde desta sexta-feira em Jaraguá do Sul. Oswaldo, boa tarde pra você, obrigado pela participação. Conta pra gente como aconteceu esse acidente.
7: Boa tarde, Renato. Boa tarde, ouvintes da RBN. Estamos aqui ao vivo das ruas de Jaraguá do Sul, trazendo informação, trazendo plantão da RBN. E nesse momento, aqui no bairro Vila Nova, entre as ruas Guilherme Wackerhacker, Rua do Fórum de Jaraguá do Sul, e também a Carlos Frederico Vazel, um acidente bem na esquina, aqui bem no entroncamento, onde uma caminhonete e um veículo Polo acabaram se envolvendo em um acidente. Os condutores da caminhonete, graças a Deus, sem nenhum ferimento grave, estão aqui acompanhando o trabalho do Corpo de Bombeiro e do SAMU, que também já está no local, mas a pessoa, né, a responsável pelo veículo Polo, está aí dentro do veículo nesse momento, e o Corpo de Bombeiro, também a equipe do SAMU, fazendo os primeiros atendimentos. Então, você que está circulando aqui pelo Vila Nova, entre as ruas Carlos Frederico Vazel e também a Guilherme Wackerhacker, muita atenção nesse momento. Esse acidente, então, acontecendo há poucos minutos aqui em Jaraguá do Sul. Diretamente para o plantão da RBN, Oswaldo Kister.
0: Tá aí o Oswaldo trazendo informações aqui no plantão da RBN, com informações de trânsito aqui no nosso show da tarde.
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0: Mas a princípio está consciente, né? Está bem, mas está sendo retirada as ferragens. Os bombeiros estão aqui, muito próximo aqui da rádio, inclusive, Rua do Fórum, né? O trânsito nesta via está interrompida, num pequeno trecho aqui da Rua Guilherme Wackerhagen, em função desse acidente. O caminhão dos bombeiros está aqui para fazer o desencarceramento. A ambulância dos bombeiros também está aqui. Enfim, na caminhonete ninguém se machucou. A caminhonete acabou se chocando contra o carro, né? Bem nessa esquina, nesse cruzamento. É um cruzamento sempre perigoso, que exige bastante atenção, em função justamente da movimentação. E é um cruzamento onde acaba quem vem pelas ruas laterais, que não é a preferencial, né? Acaba invadindo a preferencial e às vezes provocando uma colisão. Então os bombeiros estão aqui. Uma passageira que me parece que é uma jovem adolescente, não se machucou, já está ali sendo acolhida aqui pelos moradores locais, mas tem uma senhora que está sendo retirada lá das ferragens, justamente em função dessa pancada violenta. Nós continuamos acompanhando e mais uma vez alertando, né? Trânsito na Guilherme Wackerhagen, nesse trecho aqui, a partir da rua Frederico Vázio, está interrompido em função do acidente. E nós voltamos com mais informações a qualquer momento. Um abraço, Renato.
1: Obrigado, Rony Oliveira. Tá aí o Rony Oliveira atualizando as informações pra gente desse grave acidente de trânsito no bairro Vila Nova, aqui pertinho da nossa emissora. Uma pessoa ainda está sendo retirada do veículo, um dos veículos envolvidos nesse grave acidente. Os bombeiros voluntários já atuam para a retirada dessa mulher, para prestar o socorro preciso para essa mulher. E a gente, claro, que vai continuar acompanhando os detalhes e trazendo dentro da programação da 94.3.
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0: Na RBN 1217. Boa tarde.
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0: sucesso de David Guetta com Ave Max Forever On aqui na nossa programação. Rolou por aqui ainda Marília Mendonça, Agora Passa a Mão, e sucesso de Danilo e Davi, Apaga, Paga, Paga. Muita música, interação e bate-papo também na melhor programação do seu rádio. 2:21 agora, vamos de informação.
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0: A gente volta a falar com ele, Rony Oliveira, trazendo a atualização desse grave acidente de trânsito registrado aqui no bairro Vila Nova. Ô Rony, quais são as informações atualizadas e o estado de saúde das pessoas envolvidas nesse acidente, hein, Rony? Boa tarde.
2: Fala, Renato, voltamos trazendo mais atualização sobre essa informação.

0: ferragens no banco da frente. Mas a princípio estava consciente, estava tranquila, esperamos que ela se recupere, né? Já vai ser conduzida agora para o Hospital São José. A menina que era caroneira, filha dela possivelmente, né? Estava bem, não teve nenhum arranhão, nenhum ferimento, já estava aqui sendo acolhida pelos moradores locais e, portanto, o trabalho maior foi só realmente retirar esta senhora que era a condutora, motorista do carro que foi atingida por essa caminhonete nesse cruzamento aqui da Frederico Wasel com a rua Guilherme Wackerhagen. Agora os bombeiros, chegou a polícia agora, acabou de chegar a polícia militar, está checando ali a documentação dos veículos, né? Mas a ambulância já está se deslocando já daqui a pouco para levar aí a motorista que estava sendo retirada ali do carro pelos bombeiros. Informações das ruas da cidade, repórter Rony Oliveira.
1: Obrigado, Rony, pelas informações. A gente vai continuar acompanhando esse caso e trazendo todos os detalhes no jornalismo da RBN. Agora 2:23.
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12: Começa amanhã, sábado, e vai até o dia 17 de julho, a Filcat 2026, a 11ª Exposição Filatélica Catarinense. Isso também é em comemoração aos 150 anos de Jaraguá do Sul, abertura amanhã, às 10 horas, no Museu Histórico Emílio da Silva. Também amanhã tem exibição de curtas-metragens infantil, Cine Clube Bonecos, às 10 horas, na Biblioteca Pública Rui Barbosa. Amanhã, dia 27, das 11 às 14 horas, Feijoada Rosa, quinta edição, é da Rede Feminina de Combate ao Câncer de Jaraguá do Sul, será no Jeep Clube neste ano. Cartões serão vendidos no local para buffet completo ou para retirada sistema drive-thru, apenas R$50. E os recursos serão utilizados para o tratamento dos pacientes com câncer atendidos pela Rede Feminina. E já começou, vai até o dia 5 de julho, xadrez, 10º Festival Internacional Sesc Caiobá em Matinhos, no Paraná. Nossos enxadristas estão por lá. Até amanhã, tênis de mesa, circuito estadual em São Bento do Sul. Amanhã tem xadrez, campeonato catarinense escolar, às 8 às 18 horas, aqui na Arena Jaraguá. Amanhã tem futsal masculino, campeonato catarinense sub-14, às 10 e às 16 horas, na Areninha. Amanhã também, 42º campeonato varziano, troféu Raul Valdir Rodrigues, às finais série ouro, às 13h30 e às 15h15 no campo do Cruz de Malta. Tem tiro esportivo amanhã, campeonato catarinense de carabina apoiada em Pomerode, nossos atiradores estarão por lá. Amanhã também basquete, festival mini basquete em Indaial e amanhã handebol feminino, Liga Santa Catarina adulta em Itajaí. Alguns destaques esportivos, culturais e de lazer no Agenda.

0: 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E a gente vai seguindo por aqui, agora mandando aquele abraço bem carinhoso pra vocês que estão ligados com a gente em Jaraguá do Sul, em toda a nossa região. Obrigado pelo carinho, pela preferência, é sempre muito bom ter a sua companhia nessa tarde maravilhosa de sexta-feira, final de semana. Hoje fazendo 18 graus em Jaraguá do Sul, diferente dos dias anteriores. Ontem, por exemplo, fez a máxima de 14 graus, hoje 18 graus, tá um pouquinho mais quente, aquele céu azul, aquele dia lindo de sol e que coisa boa, né? Deixa eu mandar um abraço aqui pro pessoal que tá na nossa sintonia, abraçando aqui o Felipe Coque, ele tá em Três Rios do Norte, Jaraguá do Sul, acompanhando o nosso programa, abraçando a Letícia de Joinville, lá no bairro Bucarinha, acompanhando a rádio, que coisa boa, hein? Ah, no bairro Amizade, nossa amiga Juliana, o Marcos tá acompanhando o nosso programa em Bananal do Sul, em Guaramirim, abraçando também o Vinícius tá nos ouvindo em Jaraguá do Sul, não falou o bairro, e lá no João Pessoa, que tá nos acompanhando, é a Bruna Costa. Valeu, ótima tarde pra vocês, tá bom? Deixa eu mandar um abraço aqui também pra Vânia, tá interagindo com a gente por meio de áudio. Fala, Vânia!
1: Oi, Renato, tudo bem contigo?
0: Tudo ótimo.
1: Coloque no sorteio, beijão, Vânia da Figueira.
0: Valeu, queridona, ótima tarde pra ti, obrigado pelo carinho e também pela preferência, tá bom? Quem mais tá por aqui? A Ângela também tá mandando áudio. Fala, Ângela!
2: Oi, Renato, boa tarde, tudo bem?
0: Boa tarde.
2: Aqui é a Ângela do João Pessoa. É, quero mandar um abraço e um beijo pro meu esposo que tá ouvindo a rádio nesse momento, Luan. E me coloca aí pra participar desse sorteio.
0: Claro!
2: Tô a fim de ganhar esse chope aí pra gente poder assistir o jogo na segunda-feira. Um abraço.
0: Tá bom então, Ângela. Bom final de semana pra você, viu, menina? E um grande abração pro marido, acompanhando a nossa 94.3. Agora chegando música boa. Como é que tá o seu coraçãozinho hoje, hein? Aguenta essa pedrada aqui. Chitãozinho e Chororó. 60 dias, rapaz.

0: abraço de Henrique Diego com Bruno e Marrone, Esqueci Você, fechando mais um bloco aqui do nosso Show da Tarde. É uma música melhor do que a outra, afinal de contas, o nosso compromisso é deixar o teu dia, a tua tarde mais alegre, cheia de emoção. Ainda rolou por aqui Luan Pereira com o Panda 10 Segundos, Rap All, sucesso de Marshmallow, Ciumenta, César Menotti e Fabiano, e lá no início Chitãozinho e Chororó, 60 Dias Apaixonado, essa pedrada da música sertaneja, é um clássico de Chitãozinho e Chororó, e a gente toca, claro, aqui na nossa 94.3. Horas e 43. Boa tarde.
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0: Agora faltando 15 minutos para as 3 da tarde, nada, para as 3 horas da tarde, Renato, porque agora, eu ia falar 4 horas, gente, mas são 12h45 ainda, meu Deus do céu, já tô no clima do quintou, né, Renato? Aí esperando pela sexta, ontem eu falei que era já sexta-feira, esperando pela sexta, e hoje é sexta-feira, mas já tô no clima do sábado, na verdade, mas enquanto isso, a gente vai seguindo por aqui, são 2h46 agora, 14 minutos para as 3 da tarde, e chegou aquele nosso round musical. Ai, ai, ai, e aí, você já escolheu a tua música? Música 1, Ilusão de Ótica, Matheus e Cauã, com a Ana Castela, a nossa querida boiadeira. Música 2, Proibido Terminar, Gustavo Lima, o nosso embaixador. E a música 3, Pelo Pecado com Menos e Mais, e a Simone Mendes, a coleguinha. E aí, já escolheu? Ainda não? Vai lá pedindo. E falando, Renato, eu quero chopp, eu quero passaporte da diversão e escolho a música 1. Não, Renato, quero a 2. Renato, na verdade, eu quero a música 3.
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0: RBN, 6:03. Boa tarde, essa foi a música 3 de hoje, Pedro Pecado, Menos é Mais com Simone Mendes, ainda a música 2, Gustavo Lima, Proibido Terminar, e a música 1, Ilusão de Ótica, Matheus e Cauã com a Ana Castela.
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0: com sucesso de Conrado e Alexandro, Armando Piseiro, 3:01, agora 3:01, fechando a segunda hora do nosso show da tarde, nesta sexta-feira maravilhosa e com muita, muita audiência. Afinal de contas, a nossa rádio tá chegando cada vez mais longe pra ficar a cada dia mais pertinho de você. E deixa eu mandar um abração aqui pro pessoal que tá na nossa sintonia, muita gente ligada com a gente, o Rogério Afonso mandando boa tarde e desejando uma ótima sexta-feira para todo mundo. Quem mais tá por aqui? Oi, Renato, boa tarde, queridão, tudo bem? É o Bruno, tá no centro de Jaraguá do Sul, fala comigo, vai, boa tarde.
1: Fala aí, Renato, boa tarde, RBN, aqui é o
0: tudo certo?
1: Motorista da Tupica aí, o Wilson Alberto Garcia Júnior. Me coloca aí no sorteio da Grosseta.
0: Valeu, queridão, bom final de semana. Oi, Renato, boa tarde, meu marido pode pegar o kit do shopping hoje? Antes das 5, se ele ganhar, pode, tá? Se ele ganhar antes das 5 horas, pode pegar sim, mas eu acho que ela já ganhou, né? Ah, já ganhou no programa da Gi, olha que bacana. Olha, pode sim, até as 5 horas da tarde, tá? Depois das 5, não. Aí somente na segunda-feira. Quem foi que pediu aqui essa informação? Foi a Lassi Gesser. Valeu, querida. Ótima tarde, bom final de semana, Cleusa. Renato, aqui é a Cleusa. Eu estou no bairro Raul, me coloca no sorteio. Abraço, valeu. Ótimo abraço pra você também, viu? O Edson Schmitz também passando por aqui. A Ivonete Pinheiro mandando boa tarde pra todo mundo. Irineu Pereira também tá na nossa sintonia. Lá no Chanevski também. Quem mais tá por aqui? Oi, Renato, boa tarde, tudo bem contigo? E tem gente mandando áudio aqui pra nós, né? Daqui a pouco eu vou falar com vocês que estão na nossa sintonia, ouvindo a nossa programação. A nossa amiga Elvira, tudo bem, Elvira? Boa tarde pra você, menina. Obrigado pelo carinho, pela preferência, que coisa boa saber que tem tanta gente querida acompanhando a RBN 94.3, não apenas em Jaraguá do Sul, mas em todo o norte de Santa Catarina.
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0: 3:05.
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4: Jaraguá do Sul ganhará um capítulo especial na sua trajetória cultural durante as comemorações dos 150 anos de história. A partir de amanhã, sábado, o município cederá a Filcarte 2026, a 11ª exposição filatélica catarinense, no Museu Histórico Emílio da Silva, no Centro Histórico, com entrada gratuita. A programação contará com duas mostras. A Biblioteca Pública Rui Barbosa, aqui de Jaraguá do Sul, realiza neste sábado, a partir das 10 horas, a exposição de curtas-metragens infantil. Trata-se do Cineclube de Bonecos. Durante a sessão, serão exibidos os curta-metragens A Carona Fantasma, inspirado em uma conhecida lenda popular brasileira, As Lendas do Vovô, A Boitatá, que apresenta a tradicional lenda do folclore brasileiro por meio da animação em stop motion, e Cotidiano Animado, coletânea de animações que retratam o cotidiano, a cultura e as memórias da periferia do extremo sul de São Paulo. Após as exibições, o público poderá participar de um bate-papo com a artista Mary Pat, que compartilhará experiências e curiosidades sobre o universo da animação e do trabalho com bonecos. Eu sou Gisela Marodim e este é o F5 na Notícia. 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
0: Você voltou e já temos a música campeã. Música 3, Menos é Mais com Simone Mendes. Pé do Pecado, música 2, Gustavo Lima, Proibido Terminar. E a música 1 foi com ela, Ana Castela e Matheus e Cauã, Ilusão de Ótica. E a música campeã de hoje é esta daqui.
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0: A nossa boiadeira com Matheus e Cauã, Ilusão de Ótica. 3 horas e 12 agora.

0: sucesso de Mari Fernandes com Natanzinho. A comunicação falhou, emocionou demais, né? Gamou na pegada. Ai, ai, ai, 3h24. Que coisa boa ter a sua companhia nessa sexta-feira maravilhosa. Temperatura nas alturas, 20 graus agora, aqui na nossa querida Jaraguá do Sul. Bom, deixa eu mandar um abraço aqui pro pessoal que tá na nossa sintonia acompanhando o nosso programa, afinal de contas, audiência consagrada em toda a nossa região, abraçando aqui o Rafael, tá no Nova Brasília, em Jaraguá do Sul, acompanhando a programação, abraçando também aqui do Água Verde a Camila Schneider, a Carla Mendes tá em Guaramirim, abraçando também nossa amiga, o nosso amigo Eduardo Schmidt, ele tá nos ouvindo no centro de Jaraguá do Sul, a Vanessa Greger, também é Greger, é isso? Tem três rios do Sul também ouvindo a programação. Ótima tarde lá em Xerender, o Henrique, tudo bem Henrique? Ótima tarde pra ti, viu? Quem mais tá por aqui? O Marlon Mozart de Souza. Oi Renato, boa tarde Marlon, de onde querido, que tu tá falando do Tifa? Ouvindo a nossa programação, valeu, ótima tarde pra você, fala meu querido, tudo bem?
1: Boa tarde RBN, aqui é Gil. Boa tarde. Olha, manda essa croceta pra mim aí. Meu aniversário, domingo.
0: Opa, já tem que comemorar, né? Valeu. A Laísa Zápora também tá passando por aqui. Helena, tudo bem, Helena? Tá no Xenevix também acompanhando a nossa programação e eu fico muito feliz com a audiência de cada um de vocês. Na RBN 3:26.
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0: Do melhor ouvinte e da melhor música também. Sucesso de Kleber e Cauã. Até fica velhinho. 3:32.

0: sucesso de Luan Santana, Sinais. Agora 15 minutos para as 4 horas. Daqui a pouco tem o nosso bloquinho Saideira. E claro, vamos saber também quem são os ganhadores do Growler de Shopping de hoje e também do passaporte da diversão para Balneário Camboriú. 8837-5377. Ainda vale tua participação. 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
0: Chegando o sucesso de Eduardo Costa, Sapequinha. Esse é o nosso bloquinho saideira. Aumente o volume, 3:50 agora.

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0: e passa.
1: Mãozinha lá em cima!
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1: O sucesso de Fernando e Sorocaba com Murilo Rufi. Já vai sabendo que o nosso programa chegou ao fim. Ai, ai, ai. Mas agora tem prêmios por aqui.
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1: Agora a gente vai saber quem é que leva pra casa chopp da Crocita Beira e também passaporte da diversão lá pra Balneário Camboriú. Já vamos rufando os tambores da 94.3. Saindo agora dois chopp para o final do telefone 5201. Quem fatura por aqui esse chopp é ele, o nosso querido amigo Gabriel. Parabéns, Gabriel. Leva pra casa chopp da Crocita Beira e vai beber com moderação, tá bom? Você tem até as 5 horas de hoje pra retirar o voucher aqui na rádio e depois de pegar o teu chopp lá na Crocetta Beer, tá bom, queridão? Valeu, obrigado, bom final de semana, obrigado pela participação. Agora vamos ver quem leva pra casa o passaporte da diversão lá pra Balneário Camboriú. Final do telefone 9268. Aliás, errei, né, Renato? Final do, esse é o início do, esse é o início do outro telefone. Final do telefone 2373. Final do telefone 2373. Quem fatura passaporte da diversão do dia de hoje é ela, nossa amiga Mari, lá do João Pessoa. Mari, parabéns, viu? Vai descer pra BC junto com a RBN, menina, parabéns. Tem até o dia de hoje também, às 17 horas, pra retirar o teu voucher, e se não, somente na segunda-feira. Aí vocês passam aqui e pegam os vouchers do presente de vocês, tá bom? Gente, vou ficando por aqui agradecendo o carinho, a audiência, o carinho de cada um de vocês que ficaram durante 3 horas na companhia da RBN da 94.3. Lembrando que amanhã, sabadão, eu retorno por aqui 8 horas da manhã com o Sabadou até meio-dia. Vai ter música, vai ter prêmios, vai ter muita coisa boa por aqui, tá bom? Portanto, amanhã, 8 horas da manhã, já sabe que é o nosso encontro marcado por aqui. Ele já tá chegando no estúdio, João Carlos Júnior, e o seu Vai de Carona.
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4: A Diretoria de Trânsito e Transporte de Jaraguá do Sul, da Secretaria de Planejamento e Urbanismo, está informando que a partir da próxima segunda-feira, dia 29, serão feitas alterações do transporte coletivo em relação à linha 530, a linha Santo Estevão Garibaldi e a linha 100, Três Rios. A diretoria está esclarecendo que a medida foi feita com base no monitoramento do sistema e por meio de solicitações encaminhadas pelos canais de comunicação. Estão abertas entre os dias 16 e 30 de junho, já estão abertas, portanto, as inscrições para a seleção municipal do 6º Festival de Cultura do Vale em Schroeder. A iniciativa busca valorizar e incentivar os talentos locais, promovendo a participação de artistas e representantes culturais do município em uma das mais importantes celebrações culturais da região. A seleção municipal será a etapa responsável por definir os representantes de Schroeder no festival, reunindo participantes de diferentes expressões artísticas e culturais. Eu sou Gisela Marodim e este é o F5 na Notícia. 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
5: No final do século XIX, a região de Jaraguá do Sul começou a ser ocupada por imigrantes europeus, principalmente alemães. 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
9: 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Boa tarde pra você, cê tá bem? Tudo tranquilo, tudo certinho? Estamos chegando a partir de agora pra ficar com você em mais um Vai de Carona. E hoje é sexta-feira, minha gente! Sextou aqui na 94,3 e claro que eu quero você conosco!

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1: Olá, tudo bem? Começando mais uma edição do Em Campo RBN. Vini Júnior vive um momento especial na Copa do Mundo deste ano e já entrou para uma lista bastante seleta da história do futebol. O atacante brasileiro marcou gols nos 3 jogos da fase de grupos e agora soma 4 gols na competição, sendo um dos principais destaques da nossa seleção. Agora, ele tenta alcançar uma marca raríssima, balançar as redes em todas as partidas de uma mesma Copa do Mundo. Ao longo da história, apenas 4 jogadores conseguiram esse feito. O primeiro foi o húngaro Sarozi, em 1938. Depois vieram o uruguaio Alcides, em 1950, o francês Just Fontaine, em 1958, e o brasileiro Jairzinho, campeão mundial, em 1970, marcando gols nos 6 jogos da campanha do tricampeonato. Além de Vini Júnior, outros craques seguem na disputa por esse recorde na Copa. Entre eles estão Lionel Messi, Haaland, Kylian Mbappé e Ismael Saibari, lá do Marrocos. Se continuar balançando as redes no mata-mata, Vini Júnior vai poder não apenas conduzir o Brasil rumo ao hexacampeonato, mas também escrever o seu nome entre os maiores artilheiros da história da Copa do Mundo. Eu sou Renato Santos e este foi o Em Campo RBN. Eu volto a qualquer momento com outras informações da Copa do Mundo 2026.
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2: 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Boa tarde pra você, uma excelente tarde. Com certeza, bom demais ter você na audiência. Alô, todos os bairros da cidade, aquele abraço, hein? 8837-5377.

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1: Essa música é o seguinte. Essa música é a história daquele casal que tá quase terminando, mas não sabe se termina ou não.

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2: A mais tradicional disputa de futebol da região, 42º Campeonato Varziano de Futebol Raul de Rodrigues, chega neste sábado amanhã a disputa das finais da Série Ouro no campo do Cruz de Malta, no Rio da Luz. Na preliminar, às 13h30, as equipes do RD Cópias, ABF, MEC, Top Sun, Urso FC e do Santo Antônio Soldados decidem o terceiro lugar. Logo após, às 15h15, acontece a grande final do Varziano 2026 entre Amizade, que busca o bicampeonato, e Sport Clube Estrela. A entrada é franca. Este ano a competição teve 21 equipes inscritas. E a bola laranja será levantada na quadra do ginásio Arthur Miller neste fim de semana pelas quartas de final do Campeonato Catarinense de Basquetebol Sub-20. O time da Cecel Ajabi Mister. O time iniciou a disputa ainda na quinta-feira e hoje, sexta-feira, às 20h15, os jaraguenses voltam à quadra para enfrentar o NBI de Itajaí. No sábado, às 10h45, os anfitriões fazem o clássico regional diante do Our Team de Joinville. Entrada gratuita para todas as partidas. E a Rede Feminina de Combate ao Câncer de Jaraguá do Sul realiza amanhã, sábado, das 11 às 14 horas, no Jeep Clube, aqui em Jaraguá do Sul, a quinta edição da Feijoada Rosa. O feijão feito pelo feijoeiro Klaus Clams e sua equipe. Para saborear no local, R$50, o mesmo valor para levar para casa com acompanhamentos. Todos os recursos arrecadados com este evento, com a feijoada e tantos outros que a Rede Feminina realiza, são destinados ao atendimento dos pacientes e também à manutenção da entidade com ações preventivas. Cartões também estarão disponíveis no local. Eu sou Gisela Marodim e este é o F5 na Notícia. 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
1: A Câmara Municipal de Jaraguá do Sul recebeu indicação do vereador professor Fernando Alflin. Ele propôs que a prefeitura estude a viabilidade de criar ou ampliar políticas de licença remunerada para professores e demais profissionais da rede municipal de ensino. A medida contempla cursos de pós-graduação, mestrado, doutorado, especialização e outras formas de aperfeiçoamento profissional. Para o parlamentar, a concessão dessa licença para qualificação é um investimento estratégico para a educação municipal. A valorização da carreira incentivaria a permanência dos servidores na rede municipal e estimularia a busca por formação em áreas estratégicas para a educação no município.
10: Este foi o Minuto Câmara.
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0: 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Faz

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ouvintes das 6 horas. É perigosa ilusão viver-se preocupado em trocar o verbo ser pelo ter. Ter é transitoriedade que passa correndo sem deixar marcas de sua presença. Melhor, muito melhor, é o verbo ser, que este sim essencializa a permanência dos valores maiores da personalidade humana, os espirituais e morais. Ser é essencial, ter é acidental. Preocupe sempre em ser bom, justo, feliz. Isso é muito mais importante do que viver preocupado inteiro em somar, em multiplicar. Deus é a vida. Ave Maria, cheia de graça, o Senhor é convosco. Bendita sois vós entre as mulheres, e bendito é o fruto do vosso ventre, Jesus. Santa Maria, Mãe de Deus, rogai por nós, os pecadores, agora e na hora de nossa morte.

0: a oração da Ave Maria com Reale Júnior.
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1: É bom demais estar contigo nessa tarde maravilhosa aqui na RBN, faz parte da minha vida. Mais um Vai de Carona te fazendo com Bahia uma excelente tarde.

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1: Mais amor e menos drama. Né? Não é melhor? Eu acho.

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Alô, meus amigos e amigas, você que tá curtindo a gente, obrigado pelo seu carinho aqui na RBN, faz parte da minha vida. Uma ótima tarde curtindo Vai de Carona.

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1: Seguindo por aqui, gente. 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
1: Estamos juntos na melhor programação RBN, faz parte da minha vida por aqui, mais um Vai de Carona, eu João Carlos Júnior, com você, desejando uma tarde linda para todos nós e vamos em frente que porque aqui a música

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0: 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Que bom demais ter estado com você nesta sexta-feira. Pessoal, já tá no clima da sexta, né? Final de semana vem aí. Que bom, estamos fechando por aqui mais um Vai de Carona, agradecendo o seu carinho e desejando, ó, um bom final de semana pra você, com muita tranquilidade, consciência, sempre, né? Nós falamos na segunda-feira. Um abraço, gente, até lá, tchau, tchau.
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1: Olá, tudo bem? Começando mais uma edição do Em Campo RBN. As quatro vezes em que Vini Júnior balançou a rede na Copa do Mundo, sediada nos Estados Unidos, México e Canadá, colocaram o Real Madrid no top 10 dos clubes com mais gols pelo Brasil em mundiais. O time espanhol tem agora 9 bolas na rede, marcadas por jogadores brasileiros, dividindo o nono lugar na lista com o francês Paris Saint-Germain. Antes da Copa, o Real estava no 11º lugar na estatística, ao lado do Cruzeiro, ambos com 5 gols na história mundialista brasileira. O último tento de um atleta do clube madrilenho tinha sido marcado pelo próprio Vini Júnior, na edição de 2022, lá no Catar, na goleada por 4-1 sobre a Coreia do Sul, pelas oitavas de final. Além do camisa 7, os merengues, apelido do time espanhol por conta do uniforme branco, estão representados na estatística por Ronaldo, que marcou 3 gols na Copa de 2006, na Alemanha, e Roberto Carlos, com gol em 2002, lá no Japão e também na Coreia do Sul. Eu sou Renato Santos e este foi o Em Campo RBN. Eu volto a qualquer momento com outras informações da Copa do Mundo 2026.
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